0: Neri destacou algumas das medidas adotadas.
1: A partir dessa articulação, a gente teve medidas de busca cumpridas em 8 estados da federação. A gente cumpriu algumas medidas de internação provisória e um mandado de prisão. O que se investiga ou o que se apurou não diz respeito meramente a opiniões, mas sim à própria intolerância e planejamento de atos severos de violência. Por isso, havia a necessidade de uma atuação rápida para que a gente não tivesse a possibilidade de ocorrer qualquer sinistro.
0: Já a Operação Lívia investigou uma rede criminosa que utilizava de plataformas virtuais para atrair adolescentes e incentivá-los à prática de violência. A investigação foi conduzida pela Polícia Civil de Mato Grosso do Sul, após a morte de uma menina de 13 anos. A Secretária Nacional de Acesso à Justiça, Sheila de Carvalho, comentou que a operação conseguiu impedir outros crimes.
2: A operação permitiu evitar que mais uma menina fosse vítima, que já estava mapeada para isso acontecer nos próximos dias. Então, esse esforço integrado que a gente tem realizado é para manter as nossas mulheres vivas.
0: Nas duas operações, o Laboratório de Operações Cibernéticas atuou na análise de evidências digitais, na identificação de conexões entre investigados e na articulação entre as forças de segurança envolvidas. O ministro da Justiça e Segurança Pública, Wellington César Lima e Silva, destacou a importância do trabalho integrado.
3: Nós temos um fluxo de cooperação permanente com a Polícia Federal, com as polícias civis dos diversos estados, com os ministérios públicos dos diversos estados, com os diversos órgãos de inteligência. Esse tipo de colaboração possibilita uma atuação integrada e qualificada no combate a esses crimes.
0: As investigações permanecem em andamento para análise do material apreendido, a identificação de outros envolvidos e a responsabilização dos investigados, conforme o avanço dos respectivos inquéritos policiais. Lembrando que os casos de violência contra mulheres podem ser denunciados pelo Ligue 180, que funciona 24 horas por dia, gratuitamente. Reportagem Márcia Fernandes.
4: E estão abertas as inscrições para o curso Gestoras em Rede, voltado à formação de gestoras estaduais e municipais que atuam com políticas públicas para as mulheres.
5: A capacitação é gratuita e será realizada de forma online.
6: Estão abertas as inscrições para o curso Gestoras em Rede, formação em gestão de políticas públicas para as mulheres. A iniciativa é destinada a gestoras estaduais e municipais responsáveis pela elaboração, coordenação e implementação de ações voltadas à promoção dos direitos das mulheres. O curso é gratuito, tem carga horária de 96 horas e vai ser realizado com atividades online, ao vivo e também em formato assíncrono. A formação integra uma estratégia nacional de fortalecimento da gestão pública e de cooperação entre União, estados e municípios. O objetivo é oferecer instrumentos para planejamento, execução, monitoramento e avaliação das políticas públicas, além de criar uma rede permanente de troca de experiências entre as equipes que atuam nos organismos de políticas para as mulheres. Ao final do curso, as participantes devem elaborar diagnósticos e planos de ação voltados aos próprios municípios e estados. Para se inscrever, acesse gestorasemrede.com.br. Claudimário Carvalho, para a Voz do Brasil.
5: As propagandas e publicidades sobre apostas de cota fixa, as chamadas bets, passaram a ter novas regras voltadas à proteção aos consumidores.
4: Elas estabelecem, entre outras coisas, limites sobre o que pode ser dito nessas propagandas, responsabilização solidária de quem veicula as publicidades e proteção às crianças e aos adolescentes.
5: Além disso, as propagandas de bets terão também que exibir mensagens de alerta sobre os riscos envolvidos nas apostas.
4: Sobre tudo isso, nós conversamos com a secretária de Prêmios e Apostas do Ministério da Fazenda, Daniele Correia.
5: Eu e Mariana Jungmann também falamos com ela sobre saúde e bets. Acompanhe.
7: Secretária Danielle Correia, muito bem-vinda à Voz do Brasil. Vamos falar um pouco sobre essas duas portarias que regulam a publicidade sobre as apostas de cota fixa. A gente pode traduzir que é uma regulamentação sobre as propagandas de bets, assim, para ficar mais claro para o nosso público. E o que, que estabelecem essas portarias?
8: Bom, obrigada. Para a gente é sempre importante aqui na Secretaria de Prêmios e Apostas ter a oportunidade de tratar sobre o tema. E, de fato, quando a gente está falando dessas duas portarias, as portarias mais recentes aqui, a gente está falando desse universo de publicidade, propaganda e ações de marketing nesse mercado de aposta de cota fixa. Acho que é sempre importante dizer que esse mercado de aposta de cota fixa é um serviço público, né? E a lei, a 14.790, é a lei que traz ali a regulamentação e traz ali diretrizes legais na implementação não só desse tema de publicidade, mas diversos outros temas. E a nova portaria interministerial ali, a 73, ela traz ali, reforça alguns conceitos, acho que amplia ali a questão da proteção ao consumidor apostador, mas também traz ali a distribuição da responsabilidade solidária em todo esse veículo de comunicação, de divulgação, seja pessoas físicas e jurídicas, nesse mercado de apostas. E a gente tem uma outra portaria que altera a portaria que trata de jogo responsável, que trata dessas obrigações também legais que os agentes operadores precisam cumprir entre publicidade, ações de marketing e propaganda, que é justamente as frases de advertência, né? O 18+, e foi importante para a gente ali trazer e clarificar sobre o tema.
5: Essas frases de advertência, né, que vão ter que conter nas publicidades, elas devem dizer o quê? E que tipo, e por que que esse tipo de mensagem é importante, secretária?
8: Bom, as frases é: o Ministério da Fazenda adverte. E aí você tem: aposta não é investimento. Essa é uma das frases. A outra é: apostar pode causar dependência, né? E uma questão de que apostar faz você perder dinheiro. Então, é justamente nessa perspectiva, seja da saúde mental, seja da saúde financeira, do endividamento.
5: Ainda falando das mensagens, ela tem um tamanho mínimo, né? Ou seja, tem que estar num formato legível, facilmente visível, né, para o consumidor.
8: Exatamente. A gente traz ali, e aí, de novo, né, a necessidade de que eles estejam ali num tamanho mínimo de 10%, e a gente reforça, inclusive, nessa nova portaria, que eles precisam estar de uma maneira horizontal, né? Porque muitas vezes, né, tornar essa frase de uma maneira muito mínima e verticalizada dificulta até a leitura por parte, né, da sociedade.
7: Praticamente escondendo a frase.
8: Exatamente.
7: Né?
8: Então, a necessidade de se ter isso de maneira legível, né, num contraste visual ali também, né, você ter um fundo ali que a pessoa consiga ler. E eu acho que são todas essas informações que são importantes.
7: Agora, um outro ponto importante dessa nova regulamentação sobre a publicidade de jogos é que ela passa a responsabilizar também quem faz a propaganda, né? Quem veicula a propaganda. E aqui a gente está falando, inclusive, dos influenciadores digitais, secretária, dos veículos de comunicação, e aí enxergando os influenciadores digitais também como uma espécie de veículo de comunicação, é isso? O que está previsto nessa responsabilização?
8: Sim, a ideia é a portaria, ela traz isso tanto voltado para pessoas físicas quanto para pessoas jurídicas, né, que veiculem, que distribuem, que impulsionem, né, que propaguem, não só a questão das bets ilegais, aí eu acho que é importante também, né, você ter essa responsabilização, porque quando você está falando de um ambiente ilegal, você não tem essas ferramentas à disposição daquele consumidor, daquele apostador, então, né, você fica muito mais frágil no desenvolvimento de riscos e de transtorno de jogo e do endividamento, então elas não precisam cumprir as regras e também no processo, né, de junto com as operadoras legalizadas, mas no processo de cumprir o que está dizendo ali a lei, né, no sentido e das portarias, reforçado agora pela portaria interministerial, no sentido de que o jogo, ele tem restrições na sua publicidade. Né? Você não pode dizer que o jogo ele substitui a renda, você vai ficar socialmente aceito, né, você é mais bonito porque você joga. Então, a própria proteção que a gente comentou aqui, né, da criança e do adolescente, então você não pode veicular para a publicidade para a criança, né, a criança não pode ser alvo da publicidade, ela não pode estar na publicidade, então eu acho que a distribuição da responsabilidade aí, eu acho que é importante, né, nesse mercado.
5: Secretária, esse tipo de regulação sobre a publicidade deve ter efeito para reduzir a quantidade de apostas, né? Especialmente nos casos de compulsão, não é isso?
8: A ideia é justamente isso, né? Se você está num ambiente ou no mercado onde você está falando de entretenimento, né? E quando isso passa, isso não é mais um entretenimento, isso não, você está colocando aquela pessoa em risco, né? Então, de novo, essa é uma série de mecanismos que eu acho que é importante, né, colocar à disposição. E aí eu queria ter a oportunidade aqui para dizer que a gente lançou no final, obviamente, o Ministério da Fazenda, junto com a SPA, isso já estava na agenda regulatória, a gente lançou a plataforma centralizada de autoexclusão. Então, hoje, se um cidadão ele não quiser estar, apostar, ou ele não quiser estar nessa atividade, ou, enfim, estar nesse mercado, ele pode utilizar essa plataforma, onde você fica auto-excluído de todas as plataformas autorizadas pela SPA em âmbito nacional. E aí você pode dizer se é por um prazo determinado ou por um prazo indeterminado. Então você pode se auto-excluir por um mês, por 3 meses, por 6 meses, por 9 meses, por 12 meses, ou indeterminado. E lá você pode dizer o motivo também. E a gente percebe que um dos principais motivos é justamente a perda de saúde, de controle mental, né? Então, acho que, de novo, essa é uma outra ferramenta também à disposição de qualquer pessoa da sociedade, obviamente, né? Que queira utilizar. E a gente traz ali uma série também de outras questões, como ferramenta de autoteste da saúde, autoteste financeiro. Enfim, são todos os mecanismos e ferramentas nessa questão do jogo responsável.
7: É importante aqui a gente lembrar também que quem tiver identificando que tem problemas de saúde mental relacionados à questão do jogo, deve procurar ajuda,
8: sim,
7: né, secretária?
8: Exatamente.
7: E aí dentro do SUS a gente tem possibilidades,
8: sim,
7: de acompanhamento e de tratamento, né?
8: Exatamente. A gente tem um acordo de cooperação técnica com o Ministério da Saúde, que é um grande parceiro. A gente, ano passado, começamos com um grupo de trabalho interministerial, junto com o Ministério da Saúde, Ministério do Esporte, a Secretaria de Comunicação Social, justamente nesse trabalho de se pensar, né, quais são as ferramentas. Porque quando você tem identificação de que você tem um risco, né, ou desenvolvimento de um potencial risco ali, você também precisa procurar caminhos. Então, o SUS, ele desenvolveu ali, ele fez um trabalho junto com toda a rede de colaboradores, não só da Unidade Básica de Saúde, mas também do próprio CAPS, né, na formação, né, no desenvolvimento da capacitação dessas pessoas, no recebimento dessas pessoas, na identificação dessas pessoas. Também fez ali um teleatendimento, então eles construíram, desenvolveram um teleatendimento voltado para essa parte de transtorno do jogo, de identificação, e o desenvolvimento ali de capacitação junto às unidades do CAPS, né, mais próximo da localidade da pessoa. Então, a gente também, na página da plataforma centralizada de autoexclusão, a gente fornece todos esses telefones, esses endereços, a página do DataSUS, se a pessoa também quiser fazer o seu autoteste da saúde, né, porque você se identifica, mas você precisa também achar um caminho ali.
7: Muito bem, nós conversamos com Daniele Correia, secretária de Prêmios e Apostas do Ministério da Fazenda. Secretária, muito obrigada pela sua entrevista à Voz do Brasil.
8: Obrigada a vocês.
4: Como nós ouvimos, o Sistema Único de Saúde oferece ajuda para quem enfrenta problemas relacionados a jogos e apostas.
5: O serviço de teleatendimento em saúde mental teve início em março e, a partir de hoje, oferece 100 mil acompanhamentos por mês.
4: O atendimento é remoto, sigiloso e pode ser o primeiro passo para o acesso à rede pública de cuidados.
9: Segundo o Ministério da Saúde, mais de 25 milhões de pessoas fizeram apostas em 2025. Desse total, cerca de 4,4% apresentam dependência de jogos, condição que pode causar prejuízos à saúde mental, às finanças e às relações pessoais. Alguns sinais podem indicar a necessidade de buscar ajuda, como o aumento do tempo ou do dinheiro gastos com apostas, preocupação constante com jogos e mudanças no sono, no humor, na rotina ou nos relacionamentos. O Sistema Único de Saúde oferece atendimento sigiloso para pessoas que enfrentam esse problema. O serviço funciona como porta de entrada para a rede de atenção psicossocial e disponibiliza orientação, acompanhamento profissional e apoio também aos familiares, como explica o ministro da Saúde, Alexandre Padilha.
10: Então, além de abrir a porta do cuidado individual, de quem sofre com o vício e dos seus familiares, a gente está abrindo uma outra porta, que é ter um diagnóstico cada vez melhor do problema, para ter ações cada vez mais preventivas, regulatórias.
9: Para acessar o atendimento remoto, basta entrar no aplicativo ou na versão web do Meu SUS Digital, fazer login com a conta gov.br, acessar a área de mini-apps e selecionar a opção Problemas com Jogos de Apostas. Em seguida, o usuário responde a um autoteste que auxilia na identificação do tipo de cuidado mais adequado. Quando o resultado indica risco moderado ou elevado, o encaminhamento para o teleatendimento é feito pela própria plataforma. Nos demais casos, são apresentadas orientações sobre os serviços disponíveis na rede de atenção psicossocial. De acordo com o Ministério da Saúde, o serviço remoto teve início em março e passa a oferecer 100 mil atendimentos mensais. Explica o diretor do Departamento de Saúde Mental, Marcelo Quimatti Dias.
11: Então, nessa primeira ação, nós tínhamos uma média de mais ou menos uns 600 atendimentos por mês. Tivemos uma procura muito grande e, a partir de agora, a gente vai passar a oferecer até 100 mil atendimentos por mês.
9: Quem preferir, também pode procurar atendimento presencial em uma unidade básica de saúde. No local, a pessoa e seus familiares recebem acolhimento, orientação e avaliação inicial. Quando necessário, a equipe pode encaminhar o paciente para o Centro de Atenção Psicossocial, o CAPS, onde é oferecido atendimento multiprofissional. Reportagem Thaís Araújo.
5: E relembrando, pela plataforma de autoexclusão é possível solicitar o bloqueio do acesso às plataformas de apostas.
4: Para isso, basta acessar a página da ferramenta e entrar com a conta gov.br.
5: Doadores de sangue que colocaram piercing, fizeram tatuagens ou cirurgias não precisam mais esperar 12 meses para voltar a doar.
4: Pois é, as regras para doação foram atualizadas e devem estar implantadas nos hemocentros do país até setembro.
5: O objetivo é aumentar os estoques de sangue, garantindo a qualidade e a segurança do material.
12: Doar sangue salva vidas. Para se ter uma ideia, uma única doação pode ajudar até 4 pessoas. A funcionária pública Axa Cruz, que mora em Brasília, já doa sangue há 16 anos.
13: Um ato tão simples, rápido e que pode salvar vidas. Então eu me sinto muito honrada. 3 vezes por ano, inclusive uma delas é no dia do meu aniversário. Para mim já virou uma tradição.
12: E quem recebe esse sangue pode ficar tranquilo. Todo o material coletado passa por um rigoroso controle de qualidade e por testes que garantem a segurança das transfusões. Para reforçar ainda mais esse controle e ampliar a segurança de doadores e pacientes, o Ministério da Saúde atualizou os regulamentos técnicos que orientam os serviços de hemoterapia em todo o país, como explica a gerente de captação de doadores do Hemocentro de Brasília, Kelly Barbie.
14: Cada vez mais no sentido de aprimorar, de melhorar os exames para testar uma qualidade cada vez maior desse sangue coletado. Então, você não vai precisar esperar mais 12 meses para muitos impedimentos. A maioria agora é de 4 meses. Como eu falei do piercing, da tatuagem, de medicamentos, de cirurgia, enfim, a novidade é muito boa e muito bem-vinda.
12: O Felipe, que doa sangue há 30 anos, sabe da importância desse ato de amor.
15: Me traz um sentimento muito bom, né? Um sentimento de solidariedade com o próximo. E, além disso, a gente nunca sabe quando vai precisar, um familiar também, né? Então, é muito importante. Eu saio com o coração aquecido.
12: E para você que nunca doou sangue, é muito simples. Basta procurar um hemocentro mais próximo, ter entre 16 e 69 anos, pesar no mínimo 50 quilos e estar em boas condições de saúde. Não apresentar sintomas de gripe, resfriado ou febre. Não precisa estar em jejum, mas nas 4 horas que antecedem a doação, deve evitar a ingestão de comidas gordurosas. Reportagem Cleide Lopes.
4: Se você é responsável por crianças ou adolescentes com menos de 15 anos, fique atento.
5: A campanha nacional de multivacinação já começou em todos os postos de saúde do país.
4: Essa é a chance de proteger o público infanto-juvenil contra doenças como poliomielite, influenza e hepatites.
5: O dia D da campanha vai ser em 22 de agosto e a mobilização vai até 1º de setembro.
16: A campanha nacional de multivacinação teve início nesta segunda-feira e vai até 1º de setembro. Crianças e adolescentes menores de 15 anos são o foco principal para atualizar a caderneta de vacinação. Pela campanha, são ofertados os imunizantes previstos no Calendário Nacional de Vacinação do Ministério da Saúde, como poliomielite, tríplice viral, hepatites A e B, febre amarela, HPV, influenza, Covid-19 e dengue. Para receber a vacina, basta comparecer à unidade básica de saúde mais próxima da sua residência e levar documento de identificação, cartão do SUS, se tiver, e a caderneta de vacinação. Já o dia D da mobilização será em 22 de agosto. Para informações sobre horário de atendimento e disponibilidade das vacinas, basta consultar a unidade de saúde do seu município. Priscila Machado, para a Voz do Brasil. Contribuintes que têm pendências com a Receita Federal, começou a valer hoje mudanças no atendimento presencial relativas ao imposto de renda.
5: A portaria proíbe o fornecimento de cópia de declaração do imposto e recibo de entrega nas unidades de atendimento.
16: Saiba o que muda no atendimento com Daniele Popov.
17: Portaria publicada nesta segunda-feira traz mudanças como a proibição do fornecimento de cópia da declaração do imposto sobre a renda da pessoa física. A entrega do recibo relativo à declaração também foi proibida nas unidades de atendimento da Receita. As mudanças foram adotadas para reduzir os riscos de acesso indevido a informações protegidas por sigilo fiscal, já que documentos como a declaração do imposto de renda contêm dados pessoais sigilosos e que podem ser usados indevidamente. A partir de agora, a cópia da declaração e o recibo de entrega passam a ser disponibilizados exclusivamente por canais que utilizam mecanismos de autenticação e controle de acesso. Outras alterações que a portaria traz são ajustes relacionados ao atendimento presencial, ao atendimento orientado e à recepção de documentos em processos de atendimento digital. Daniele Popov para a Voz do Brasil.
5: Curso Nacional de Escrita Criativa tem inscrição aberta até quarta-feira, dia 5 de agosto.
16: Com ele, o participante vai aprender a produzir textos que buscam envolver, emocionar ou prender a atenção do leitor ou ouvinte por meio da criatividade na linguagem, na estrutura e na narrativa.
5: A chamada pública vai selecionar 1.000 participantes.
16: Os selecionados vão receber de forma gratuita formação em escrita criativa em todas as regiões do país.
5: Mais informações no site da Universidade Federal do Rio Grande do Sul, em ufrgs.br/territórios da escrita.
16: E essas foram as notícias do governo federal.
5: Uma realização da Secretaria de Comunicação Social da Presidência da República.
16: Com produção da empresa Brasil de Comunicação.
5: Fique agora com as notícias do Poder Judiciário e do Congresso Nacional. Boa noite.
16: Boa noite para você e até amanhã.

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2: CNJ aprova perda do cargo de juiz e extingue a aposentadoria compulsória como punição máxima.
3: Para o STJ, olheiro que atua durante venda de drogas responde por tráfico, não por colaboração.
2: Eletricista terá plano de saúde mantido, mesmo após ter sido demitido.
3: Boa noite, eu sou Marcela Luiza.
2: E eu sou Marta Ferreira.
3: O Conselho Nacional de Justiça aprovou nesta terça-feira a perda do cargo de juiz e acabou com a aposentadoria compulsória como punição máxima a magistrados que cometerem infrações graves.
2: Pelas novas regras, nos casos mais graves, o juiz poderá ser colocado em disponibilidade com proposta de perda do cargo.
3: Nessa hipótese, o magistrado será imediatamente afastado das funções e passará a receber remuneração proporcional ao tempo de contribuição até a decisão definitiva do Supremo Tribunal Federal.
2: Com isso, o CNJ adequa as normas ao entendimento firmado em maio pela primeira turma do STF, segundo o qual a aposentadoria compulsória deixou de ter fundamento constitucional como sanção disciplinar após a reforma da Previdência.
3: Em 10 meses, gestão do ministro Edson Fachin responde por 10% das aposentadorias compulsórias do Conselho Nacional de Justiça.
2: Hoje, o plenário do CNJ extinguiu a aposentadoria compulsória como punição máxima a juízes que cometerem infrações graves. Pablo Lemos.
4: No início da sessão desta terça-feira, o presidente do STF e do Conselho Nacional de Justiça, ministro Edson Fachin, destacou alguns dados sobre os processos disciplinares julgados pelo Conselho.
5: Do final de setembro a julho deste ano, esse plenário concluiu o julgamento de 24 processos administrativos disciplinares, aplicando 11 penas de aposentadorias compulsórias, 8 disponibilidades, 4 censuras e 1 advertência. Ainda em sede de revisão disciplinar, foram aplicadas outras 2 penas de aposentadoria compulsória e mais 2 de disponibilidade. Assim, 14 juízes que cometeram faltas gravíssimas foram afastados dos quadros da magistratura. Trata-se de 10% do total de aposentadorias compulsórias até hoje aplicadas pelo CNJ, sendo essa penalidade administrativa mais grave até então vigente.
4: Fachin destacou que a atuação disciplinar é uma das competências constitucionais mais relevantes do CNJ para a preservação da confiança da sociedade no judiciário.
3: Quem atua como olheiro ou

0: drogas. Um vendia entorpecentes enquanto o outro permanecia ao lado, observando a movimentação. Os policiais os abordaram e concluíram que o segundo homem era um vigilante durante a negociação. A Justiça de Goiás considerou que ambos atuavam na comercialização das drogas, cada um com papel específico no crime. A quinta turma do STJ negou o provimento ao recurso da Defensoria Pública que buscava desclassificar a condenação por tráfico de drogas para o delito de informante. Segundo o relator ministro Ribeiro Dantas, quem permanece ao lado do vendedor e ajuda a garantir a segurança da negociação participa diretamente da prática do crime.
1: Eletricista terá plano de saúde mantido mesmo após ter sido demitido.
2: Para o TST, por se tratar de contrato de trabalho, a Justiça Trabalhista tem competência para julgar o caso. Larissa Batista.
3: O eletricista foi demitido após 37 anos de trabalho e foi informado que poderia continuar com o plano de saúde da empresa. Porém, a única opção oferecida pela companhia de energia representava um aumento de mais de 5 mil na mensalidade. No TST, ficou decidido que a empresa deve garantir, tanto para o eletricista quanto para os dependentes dele, o mesmo plano de saúde dos trabalhadores ativos. Ainda cabe recurso da decisão.
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1: Uma boa noite.
2: Boa noite.
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6: Eu sou Paula Groba.
7: E eu sou Humberto Pinheiro.
6: E estes são os destaques de hoje do Jornal do Senado, que começa agora.
7: Botão do pânico para corridas por aplicativo avança no Senado.
6: Incentivo à violência contra a mulher pode virar crime específico.
7: Leis ambientais aprovadas pelo Congresso serão analisadas pelo STF.
6: Boa noite.
7: Boa noite.
6: Mais segurança para motoristas e passageiros de aplicativos de transporte. Um projeto em análise no Senado prevê a criação de um botão do pânico para ser acionado em situações de violência durante as corridas.
7: A proposta já foi aprovada pela Comissão de Ciência e Tecnologia e agora será discutida pela Comissão de Transparência e Defesa do Consumidor. A reportagem é de Herman Kulitz.
8: O botão do pânico tem por objetivo aumentar a segurança, tanto dos passageiros quanto dos motoristas de transporte por aplicativo, como Uber e 99, e deve ser acionado em casos de violência. O texto original do senador Carlos Viana, do PSD de Minas Gerais, determinava um cadastro prévio com foto do titular da conta e do cliente que irá embarcar, e reconhecimento facial antes de cada viagem. Mas, na Comissão de Ciência e Tecnologia, o relator, senador Carlos Portinho, do PL do Rio de Janeiro, conseguiu aprovar duas alterações. Eliminou a exigência de reconhecimento facial e exigiu identificação visível nos veículos usados para o transporte pago privado de passageiros. Portinho falou sobre a importância da regulamentação.
9: O motorista também vai estar seguro, porque ele sabendo quem é o usuário, se amanhã ele sofrer algum crime, ele fica muito vulnerável e ele poder identificar, não só com os dados na plataforma, mas reconhecimento da foto, né, ou de um documento com foto.
8: O projeto aguarda a análise da Comissão de Transparência e Defesa do Consumidor. Se aprovado, segue para a Câmara dos Deputados.
6: E já está na Comissão Mista de Orçamento, a medida provisória que abre crédito extraordinário para garantir o pagamento do apoio financeiro do governo a produtores e importadores de combustíveis.
7: O objetivo é evitar que a elevação de preços por causa da guerra no Oriente Médio gere aumento da inflação nos custos de transporte. Com efeito em cascata nos demais setores da economia. Repórter Alexandre Campos.
10: São R$ 3.473 milhões que serão usados para compensar o aumento do valor de compra desses insumos no mercado internacional em decorrência dos conflitos no Oriente Médio. O senador Jax Wagner, do PT da Bahia, lembrou que se nada for feito, a elevação do preço dos combustíveis poderá prejudicar toda a economia.
11: Aí o presidente tem que reagir para evitar que, inclusive, isso isso comprometa a economia nacional, provocando uma

0: Inflação acima daquilo que a gente já tem da meta que está colocada.
1: Líder da oposição no Congresso Nacional, o senador Isauci Lucas, do PL do Distrito Federal, cobrou fiscalização.
2: Tem que ver agora o controle disso, né? Tem que controlar para ver se realmente, na bomba, se o consumidor vai sentir isso, né? E corre o risco de você dar isenção, fazer tudo isso e o preço continuar do mesmo jeito.
1: Como a medida provisória tem força de lei, a Agência Nacional do Petróleo já pode repassar aos produtores e importadores de combustíveis e óleo diesel os valores do apoio financeiro nessas operações, desde que comprovadas as importações.
3: Já está em vigor a lei que destina parte do dinheiro das BETs para o Fundo da Polícia Federal.
4: O FUNAPOL foi criado em 1997 para financiar e estruturar as operações do órgão. Repórter Pedro Pincer.
5: A lei determina que o Fundo para Aparelhamento e Operacionalização das Atividades FIM da Polícia Federal, o FUNAPOL, deverá receber até 3% dos recursos obtidos pelo governo com apostas de cota fixa, conhecidas como BETs. Esses recursos, antes direcionados à Seguridade Social, vão cobrir gastos com a saúde dos servidores da PF, além de retribuição por atividade extraordinária. O repasse dos recursos das apostas está previsto para ocorrer de forma gradual, 1% em 2026, 2% em 2027 e 3% a partir de 2028. O senador Randolfe Rodrigues, do PT do Amapá, ressaltou a importância desse dinheiro para a Polícia Federal.
6: O morador dos Morros Cariocas, o morador das favelas desse país, são igualmente vítimas do crime organizado quanto o cidadão que mora nos locais nobres. Para combater, precisa de polícia estruturada e precisa de fortalecimento, sobretudo, das instituições federais que têm a função precípua, com inteligência, de investigar o crime e de desarticular o crime. Sem recurso e sem estruturação, não se faz o combate adequado ao crime.
5: Além dessa receita, o FUNAPOL conta com transferências voluntárias de entes federativos ou de organismos internacionais vinculadas a programas de enfrentamento ao crime organizado, doações de pessoas físicas ou jurídicas, nacionais ou estrangeiras, e outras receitas legalmente previstas.
3: Quem incentivar, instigar ou ameaçar outra pessoa para que pratique violência doméstica e familiar contra a mulher poderá ser condenado até 2 anos de reclusão, além do pagamento de multa. É o que prevê um projeto de lei em análise na Comissão de Segurança Pública.
4: A proposta também estabelece aumento de pena quando o crime for cometido durante a vigência de medida protetiva de urgência, utilizar anonimato e envolver compartilhamento ou ameaça de divulgação de dados pessoais, imagens ou informações sensíveis da vítima. O autor do projeto, senador Efraim Filho, do PL da Paraíba, ressalta que a medida é necessária porque a instigação de terceiros, inclusive por meios digitais, contribui para aumentar o ciclo de violência contra a mulher.
7: As medidas protetivas que hoje a lei permita que sejam tomadas contra o agressor possam ser também tomadas contra terceiros que porventura venham a também infligir a ameaça no sentido de desestabilizar a vítima, intimidá-la a ponto de retirar a denúncia ou algo desse tipo.
3: E uma série de ações que questionam decisões do Congresso Nacional com impacto no meio ambiente serão julgadas neste mês no Supremo Tribunal Federal.
4: Os pedidos à Justiça tratam da Lei Geral do Licenciamento Ambiental e do Marco Temporal das Terras Indígenas. Quem explica é o repórter César Mendes.
8: Aprovada em maio do ano passado no Congresso, a Lei Geral do Licenciamento foi criticada pela senadora Elisiane Gama, do Maranhão, por flexibilizar as licenças.
9: Quanto mais flexível, mais possibilidade de desastres.
8: O presidente da República vetou a mudança, mas a derrubada do veto no Congresso em novembro foi elogiada pelo senador Marcos Rogério, do PL de Rondônia.
10: Não somos poderes subalternos, somos poderes iguais.
8: Agora, a Lei Geral do Licenciamento vai passar pelo crivo do STF no julgamento de ações movidas pela Rede, o PSOL e o Partido Verde, questionando a flexibilização das licenças para Sueli Araújo, do Observatório do Clima, inconstitucional.
11: São dispositivos que afrontam a nossa Constituição e é dever do Supremo afastar essas inconstitucionalidades.
8: O STF julga ainda neste mês ações contrárias ao marco temporal das terras indígenas e à suspensão da moratória da soja.
3: Nas eleições de outubro, o eleitor vai precisar escolher dois candidatos ao Senado, mas não vale repetir o mesmo nome.
4: Se isso acontecer, o segundo voto será anulado. Saiba mais na reportagem de Marcela Cunha.
12: Dois votos, dois nomes e duas vagas. Essa é a conta que o eleitor precisa guardar nas eleições de 2026 para o Senado Federal. Na urna eletrônica, o cargo de senador vai aparecer duas vezes. Primeiro, o eleitor digita o número de um candidato, confere a foto e confirma. Em seguida, uma nova tela será aberta para a escolha do segundo candidato. Mas não adianta repetir o número para reforçar o voto no candidato preferido. Os votos precisam ser dados a pessoas diferentes. Se o eleitor escolher o mesmo candidato nas duas vezes, apenas o primeiro voto será válido e o segundo será anulado. A votação em dois nomes ocorre porque, neste ano, cada estado e o Distrito Federal vão preencher duas vagas no Senado. O eleitor só poderá escolher candidatos que disputem a eleição na unidade da federação onde ele vota. Mas, segundo o consultor legislativo do Senado, Gilberto Guerzoni, muitos eleitores podem chegar ao dia da votação sem saber que tem direito a duas escolhas.
13: O eleitor, na hora que ele responde à pesquisa, muitas vezes ele até desconhece que tem dois votos, ele desconhece a lista de candidatos e ele não escolheu, né, o seu senador, especialmente o seu segundo senador.
12: A dificuldade aumenta porque o voto para senador divide a atenção do eleitor com as escolhas para presidente, governador e deputados. Para não esquecer nenhuma das escolhas, a recomendação da Justiça Eleitoral é levar uma colinha de papel com o número dos candidatos.
4: Com edição de Paula Groba e trabalhos técnicos de João Lira, o Jornal do Senado fica por aqui. Acompanhe agora as notícias da Câmara dos Deputados. Boa noite.
3: Boa noite e até amanhã.
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15: Plenário pode votar medidas provisórias e projetos ligados ao agronegócio.
16: Câmara aprova a regulamentação da atividade profissional do salva-vidas.
15: Vítima de violência poderá usar recursos de conta conjunta com o marido.
16: Boa noite. A Comissão de Constituição e Justiça da Câmara aprovou proposta que autoriza a mulher em situação de violência doméstica a utilizar recursos depositados em conta conjunta com o marido para se reacomodar em local seguro.
15: A repórter Maria Neves traz mais detalhes sobre o projeto que foi encaminhado para análise dos senadores.
17: Pela proposta da deputada Laura Carneiro, do PSD do Rio de Janeiro, a medida protetiva deverá ser autorizada pelo juiz e a utilização do dinheiro pode ocorrer em qualquer regime de bens adotado pelo casal. Laura Carneiro lembra que a Lei Maria da Penha assegura que mulheres em situação de violência sejam afastadas do lar e acolhidas em abrigo ou local seguro quando houver risco de vida. Entretanto, segundo afirma, levantamento do Instituto Brasileiro de Geografia e Estatística de 2018 mostrou que somente 2,4% dos municípios mantinham casas-abrigo. Os estados gerenciavam outras 43 unidades. Diante disso, a parlamentar ressalta que muitas vezes a vítima de violência é obrigada a permanecer na mesma casa que o agressor e continuar submetida a maus tratos, situação que a proposta busca evitar.
18: Ação de separação demora muito, divórcio demora muito. Durante esse período, ela vai viver como? E como ela não tem como viver, ela acaba não se afastando do lar e continua sofrendo as agressões. Vai chegar um ponto que ela vai acabar o feminicídio. Então o objetivo é que quando ela peça a medida protetiva, quando ela começa a sofrer a violência doméstica, ela tenha uma oportunidade de ter essa violação patrimonial e essa violação econômica minimamente resolvida.
17: Laura Carneiro ressalta ainda que contas conjuntas podem ser livremente movimentadas pelos seus titulares, o que poderia tornar a medida proposta desnecessária. No entanto, recorda que não são raros os relatos de violência patrimonial nos quais o agressor impede ou dificulta o acesso da mulher à gestão do patrimônio ou desvia recursos financeiros do casal. Permitir que a mulher disponha dos bens conjuntos, portanto, seria uma forma de contornar esse problema e permitir que a mulher reconstrua a própria vida longe do agressor. Da Rádio Câmara de Brasília, Maria Neves.
14: Segurança Pública.
16: Da Vitória, do PP do Espírito Santo, apresentou projeto que determina a suspensão imediata da posse e do porte de arma de investigados por violência doméstica. O texto prevê a apreensão da arma em até 24 horas, sem necessidade de decisão judicial específica.
15: Da Vitória explica que o objetivo é diminuir o risco de agressões fatais enquanto houver investigação, processo ou medida protetiva. A matéria está sendo analisada em conjunto com outros projetos semelhantes e, caso seja aprovada nas comissões, pode seguir direto para o Senado.
16: Avança na Câmara projeto de Félix Mendonça Júnior, do PDT da Bahia, que bane das redes sociais condenados por crimes contra mulheres quando as plataformas forem usadas na prática do delito. Pelo texto, as empresas de tecnologia têm 48 horas para excluir as contas.
15: Félix Mendonça Júnior lamenta o fenômeno de monetização e espetacularização da violência de gênero nas redes sociais e que o Brasil figure entre os 5 países com maior número de feminicídios. Por estas razões e para proteger a dignidade humana, ele pede a aprovação da matéria.
14: Justiça.
16: Rodrigo Hollenberg, do PSB do Distrito Federal, questiona o sigilo imposto sobre o registro das visitas ao empresário Daniel Vorcaro na prisão. Ele afirma que a população tem o direito de conhecer eventuais vínculos e relações que possam ser relevantes para o caso do Banco Master.
19: Me causou uma grande surpresa a notícia de que a Polícia Federal teria pedido o sigilo sobre as visitas a Daniel Vorcaro na prisão. É muito estranho, porque a população quer saber exatamente quem são as pessoas, as autoridades, eventualmente as autoridades, que realizaram negócios com Daniel Vorcaro. Portanto, no meu entendimento, não se justifica absolutamente qualquer tipo de sigilo em relação às visitas realizadas a Daniel Vorcaro na prisão.
15: Rodrigo Hollenberg defende ainda a continuidade das investigações sobre o Banco Master e cobra a instalação de uma CPI para apurar as responsabilidades e recuperar recursos. Ele reitera que a apuração é fundamental para garantir transparência e esclarecer os fatos.
14: Saúde.
16: Beto Preto, do PSD do Paraná, é autor do projeto que torna obrigatória a realização de pelo menos uma ultrassonografia morfológica durante o pré-natal oferecido pelo SUS. O deputado explica que a medida busca ampliar a qualidade da assistência prestada às gestantes.
15: Ele lembra que a experiência já foi adotada no Paraná e defende a ampliação da iniciativa para todo o Brasil. Beto Preto afirma que o exame realizado entre a 20ª e a 24ª semana de gestação é importante para avaliar o desenvolvimento fetal e identificar situações que demandem acompanhamento especializado.
20: Por que entre a 20ª e a 24ª semana? Que é o momento que ainda é possível você evoluir para um tratamento cirúrgico intrauterino. Então, esse é um momento importante. O Brasil vai dar um passo gigante no sentido de garantir mais ainda pré-natal correto para as mulheres brasileiras e dizer que no Paraná nós já instituímos esse essa ultrassonografia morfológica já, e isso vem dando muito certo. Queremos expandir para todo o Brasil através desta lei.
14: Homenagem.
16: Raimundo Santos, do PSD do Pará, destaca a criação do Dia Nacional da Música Gospel, celebrado em 9 de junho. O deputado afirma que a lei reconhece a presença do gênero musical em espaços religiosos, plataformas digitais, praças e emissoras de televisão.
21: Qual a importância desse reconhecimento, dessa homenagem à música gospel? A música gospel, na verdade, é o gênero musical que durante, por exemplo, a pandemia do novo coronavírus, foi o gênero mais ouvido e que serviu de alento para tantas pessoas consumidas pelo estresse, pela ansiedade, porque as mensagens da música gospel, elas são mensagens de paz, de amor, de esperança, mensagem também de fé.
15: Raimundo Santos explica que a escolha de 9 de junho faz referência ao nascimento de Frida Wingren, enfermeira, musicista e compositora de hinos cristãos. Ele reforça a relevância da data nacional para a valorização da música gospel e para a cultura brasileira.
16: Josenildo, do PDT do Amapá, apresentou o projeto que institui 29 de junho como Dia Nacional do Pescador Artesanal. O deputado propõe incluir esses trabalhadores na data, que atualmente homenageia apenas os praticantes da pesca amadora.
15: Josenildo observa que a medida reconhece a contribuição da pesca artesanal para a economia das comunidades costeiras e ribeirinhas. O parlamentar ressalta que a atividade preserva conhecimentos tradicionais ligados à cultura popular e ao uso sustentável dos recursos naturais.
14: Trabalho.
16: Os deputados aprovaram um projeto que regulamenta a profissão do salva-vidas. Saiba mais sobre o assunto na reportagem de Paula Bittar.
0: A Comissão de Constituição e Justiça da Câmara aprovou uma proposta que regulamenta o exercício da profissão de salva-vidas no Brasil. Pela proposta, para exercer a atividade, o profissional deve ter mais de 18 anos, estar em bom estado de saúde, possuir ensino médio completo e passar em uma avaliação prática de corrida e natação. Também é necessário completar um curso profissionalizante de 160 horas em uma instituição reconhecida e manter a formação atualizada a cada 2 anos. Os salva-vidas terão como atribuições a realização de técnicas de prevenção, resgate e primeiros socorros em situações de emergência e ações educacionais sobre os riscos de acidentes aquáticos. A proposta obriga os estabelecimentos que oferecem acesso a ambientes aquáticos a contratar profissionais salva-vidas que terão como direitos o uso de uniformes e equipamentos de proteção, jornada de trabalho de até 40 horas semanais, seguro de vida e aposentadoria especial para aqueles expostos a condições de risco durante as atividades. A relatora na comissão, deputada Ana Paula Lima, do PT de Santa Catarina, explicou que os profissionais lutam há mais de 15 anos por reconhecimento.
2: Houve projeto já arquivado sobre o tema, mas a categoria nunca desistiu porque sabe o que representa esta profissão no nosso país. No Brasil, morrem em média 16 pessoas afogadas por dia e pelo menos 4 delas são as nossas crianças. Reconhecemos que restringir o exercício dessa profissão é constitucional, porque está diretamente ligada à proteção da saúde, da segurança de quem depende desses profissionais no mar, nos nossos rios, nos lagos e piscinas.
0: O projeto aprovado também estabelece que o piso salarial da categoria seja definido em lei específica. A proposta que regulamenta o exercício da profissão de salva-vidas já pode seguir ao Senado, a menos que haja recurso para votação pelo plenário da Câmara. Da Rádio Câmara, de Brasília, Paula Bittar.
14: Agricultura.
15: Padre João, do PT de Minas Gerais, celebra os 20 anos de criação do Sistema Nacional de Segurança Alimentar e Nutricional, o SISAM. O parlamentar exalta a política de combate à fome no país e defende que, após consolidar o acesso básico à comida, o foco central deve ser a qualidade do alimento.
22: Ao virar essas 2 décadas do SISAM, temos que, além de garantir comida de verdade para todas as brasileiras e brasileiros, nós temos que avançar na qualidade do alimento, porque é assustador o crescimento da obesidade e do sobrepeso, sobretudo em crianças e adolescentes. Isso significa uma degradação de fato da qualidade de vida dessas pessoas.
16: Padre João manifesta preocupação com o aumento do consumo de produtos nocivos à saúde e defende o uso de mecanismos fiscais para desestimular esses hábitos. Ele sugere que alimentos ultraprocessados e refrigerantes tenham alíquotas mais altas.
14: Desenvolvimento regional.
15: E o do Rocha, do MDB do Maranhão, propõe isentar estados autossuficientes e superavitários de energia das cobranças extras das bandeiras tarifárias amarela e vermelha. O parlamentar explica que a ideia é criar uma diferenciação para estados que produzem mais energia do que consomem.
23: Atualmente, o sistema de bandeiras tarifárias é aplicado de forma uniforme em todo o território nacional, sem considerar disparidades regionais quanto à capacidade de geração. Tal situação penaliza consumidor de estados que são autossuficientes em energia, que acaba pagando tarifas adicionais mesmo não contribuindo para a necessidade de acionamento de termoelétricas ou compra de energia mais cara no mercado. Então, é essa a motivação para me apresentar esse projeto de lei, no sentido de fazer com que haja justiça.
16: Hildo Rocha argumenta que o atual modelo pune estados como Maranhão, que tem grande geração hidrelétrica, eólica, solar e a gás, mas pagam as mesmas tarifas adicionais cobradas de estados deficitários. Ele afirma que a proposta torna a cobrança mais compatível com a realidade energética de cada região.
15: Projeto de Dilvanda Faro, do PT do Pará, cria a Política Nacional de Proteção às Mulheres Ribeirinhas. Com foco na inclusão social, na justiça territorial e no desenvolvimento sustentável, o texto promove também a autonomia econômica e a defesa dessas mulheres contra a violência.
16: A proposta de Dilvanda Faro amplia o acesso das ribeirinhas a políticas públicas e valoriza os saberes tradicionais, indicando a relevância da incorporação deles em ações de combate às mudanças climáticas.
14: Votação.
15: A retomada dos trabalhos na Câmara pode ter votações de medidas provisórias e projetos ligados ao agronegócio. As votações serão ajustadas conforme o calendário eleitoral. O repórter Antônio Vital tem as informações.
1: A Câmara dos Deputados retoma os trabalhos depois do recesso parlamentar de julho com o calendário de votações ajustado em função do período eleitoral. Até o primeiro turno das eleições, em 4 de outubro, deputados e senadores têm que conciliar a atividade legislativa com o calendário eleitoral. Agosto é um mês em que os partidos têm que realizar as convenções, definir e registrar as candidaturas e dar início às campanhas nas ruas. Por isso, Câmara e Senado reservaram 2 semanas de esforço concentrado para votações. A primeira na semana entre 10 e 14 de agosto. A segunda entre 31 de agosto e 3 de setembro. Entre as propostas que devem ser votadas estão 7 medidas provisórias editadas no início do ano e que perdem a validade se não forem analisadas pela Câmara e pelo Senado até o final de agosto. Uma delas institui o Programa Extraordinário de Reequilíbrio Financeiro das Famílias, também chamado de Novo Desenrola Brasil. O programa tem o objetivo de ajudar famílias a renegociar dívidas com instituições financeiras com condições mais favoráveis. Outra medida provisória que precisa ser votada cria ajuda financeira para importadores de óleo diesel e gás de cozinha, como maneira de evitar desabastecimento em função da guerra no Oriente Médio. Ela também prevê apoio financeiro ao setor aéreo. Ainda em relação a combustíveis, pode ser votado o projeto do governo que cria subsídios e ajuda financeira para empresas do setor, como maneira de reduzir o impacto da guerra entre os Estados Unidos e Irã nos preços do óleo diesel, biodiesel, gasolina, etanol e querosene de aviação. Outras propostas que podem ser votadas foram apresentadas como prioridade no primeiro semestre pela Frente Parlamentar da Agropecuária. Um dos projetos suspende por 2 anos sanções e embargos ambientais a pequenos produtores rurais. A medida não tem apoio do governo, que argumenta que, na Amazônia legal, isso pode significar a suspensão de sanções a quem possui propriedades de até 400 hectares, como disse o deputado Helder Salomão, do PT do Espírito Santo.
5: Pode criar, sim, problemas que reduzam a efetividade das sanções, cuja finalidade é interromper imediatamente o dano ambiental. O projeto de lei prevê 24 meses para que os proprietários adotem medida de recuperação ambiental.
1: Também pode vir a ser votado na Câmara projeto que reduz a jornada normal de trabalho para 40 horas semanais e garante 2 dias de repouso semanal remunerado, sem redução de salário. O projeto apresentado pelo governo regulamenta a proposta de emenda à Constituição aprovada pelos deputados no primeiro semestre e que aguarda análise pelo Senado. Outras propostas prontas para a pauta ainda não têm consenso entre os diversos partidos políticos. É o caso do projeto que inclui um incentivo à violência contra a mulher como crime inafiançável, como o racismo. Da Rádio Câmara, de Brasília, Antônio Vital.
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14: Economia.
16: Reginaldo Lopes, do PT de Minas Gerais, afirma que a reforma tributária sobre o consumo vai simplificar o sistema de impostos a partir de 2027. O deputado observa que o novo modelo cria mecanismos de devolução de tributos para ampliar a justiça social.
7: Nós vamos devolver parte dos impostos pagos por 73 milhões de brasileiros e brasileiras de renda per capita até meio salário. O cidadão vai comprar, pagar e receber de volta parte dos seus impostos. Um modelo transparente, onde o cidadão brasileiro, a cidadã brasileira, vai saber o preço de um produto e o preço do imposto. Com justiça tributária, para justiça social, para combater as desigualdades, nós vamos devolver 100% dos impostos para 73 milhões de brasileiros.
15: Reginaldo Lopes ressalta que o cashback alcança despesas essenciais, como energia, água, gás, internet, telefonia e esgoto. Ele também menciona a ampliação da faixa de isenção do imposto de renda como parte de uma agenda voltada à redução da carga tributária sobre os trabalhadores.
16: Feirantes de todo o país poderão ter isenção do Imposto sobre Produtos Industrializados, o IPI, na compra de veículos utilitários novos. A medida proposta por Adriano do Baldi, do PP de Goiás, visa beneficiar mais de 2 milhões de profissionais cadastrados.
15: O projeto reconhece o automóvel como ferramenta indispensável ao trabalho da categoria, o que justifica a isenção do tributo. Adriano do Baldi diz que a compra de um veículo será permitida a cada 5 anos, comprovada a inscrição regular do feirante por pelo menos 24 meses.
16: Termina agora o Jornal Câmara dos Deputados, produzido pela Rádio Câmara, com trabalhos técnicos de Wellington Teles e apresentação de Val Monteiro e Luciana Vieira. Uma boa noite para você.
15: A Voz do Brasil volta amanhã. Boa noite.
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9: A televisão aberta está prestes a viver sua maior revolução desde a digitalização do sinal. Com a TV 3.0, você não vai mais precisar ficar procurando o número do canal. A experiência será parecida com a dos streamings, mas com uma diferença. Continua sendo TV aberta e gratuita. 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

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Opa, 10h05, retomamos por aqui, tá na hora do Pijama na Atlântida e as clássicas, a identificação é claro, na abertura. P-I-J-A-M-A Show, Pijama Show na Atlântida com Everton Ruim, Your Simple, The Best, Mr. Piri Pijama. Temos 2 horas a partir deste momento para aquela revirada no baú tradicional que a gente já conhece de cor e salteado. Sugestões, arroba Everton Cunha Pi, ou pelo WhatsApp 489-9188-1009, noite de terça, 4 de agosto de 2026. Noite que tem partida acontecendo pela Copa do Brasil, Remo e Santos, 0-0. Esse resultado vai para os pênaltis, mas estamos aos 30 do primeiro tempo. E a outra partida que aconteceu pela Copa do Brasil nas oitavas foi Juventude Atlético Mineiro, agora há pouco terminou, e terminou de uma forma que vai dar pano para manga. Vai ser o assunto de amanhã em vários debates. Estava 0-0, como aconteceu a primeira partida, e aí a decisão estava indo para os pênaltis. Os acréscimos até aos 49. Aos 48 e 50 segundos, um lançamento para o ataque do Atlético Mineiro, e aí o juiz levou o apito para a boca como se fosse terminar a partida. Mas não terminou, porque resolveu esperar o lançamento ser concluído, e assim que o lançamento foi concluído, ou o balão para o ataque, como queira, o que aconteceu? Gol do Atlético Mineiro. E acabou a partida. E aí os jogadores do Juventude foram para cima do juiz questionando, mas vem cá, tu levou o apito para a boca para terminar a partida, tu terminou ali. Não, né? Ele não terminou, ele não apitou, mas que vai dar confusão, vai. Porque afinal de contas, se ele levou o apito para a boca para apitar, por que que ele não apitou? Por que que ele resolveu deixar o lance ser concluído com uma bola no ar, num lançamento? Eliminado o Juventude, classificado o Atlético Mineiro para as quartas da Copa do Brasil. Muito bem, agora vamos então com as canções ditas. Meia hora, outra meia hora, outra meia hora, outra meia hora. E assim ficamos nós nesse encerramento de terça-feira. É o Pijama aqui na Atlântida. Tudo começa com Stones, clássica Star Me Up. Aí está.

0: Ok, encerramos a primeira meia hora, já estamos assim, ó, muito próximos, né, aquela coisa das 10h30, ainda tem uma sequência logo, logo adiante, intervalo aqui na Atlântida e já voltamos com o Pijama.
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4: Segue o pijama, mais uma sequência por aqui.

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0: E assim encerramos a primeira hora do pijama. Hoje, nesta noite, estamos na terça-feira. Que noite agradável, bacana assim. Eu espero que esteja sendo para você. Estamos para todas as emissoras de Santa Catarina, portanto... Não, isso aí eu falo depois do intervalo. Calma aí um pouquinho. Depois a gente volta.
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1: Vamos para o toque do cuco e a identificação oficial e tradicional do programa que está no ar para todo o sul do Brasil. Opa! Sim? Opa! P-I-J-A-M-A Show, Pijama Show na Atlântida com Everton com Your Simple the Best, Mr. Piri Pijama. Noite de terça, temos uma hora ainda para que possamos ter surpresas agradáveis de boas canções. Esse é o Pijama Consagrado aqui na Atlântida. Nova sequência, aí é.

0: Muito bem, nesse intervalo das 11h30 tivemos uma boa nova sequência. Calma aí que a gente já volta aqui na Atlântida.
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4: 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Aloha!
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0: Encerramos o Pijama desta terça. Que espetáculo, foi bom demais, mas a programação da Rede Atlântica segue. Boa sequência, boa madrugada e uma ótima quarta-feira logo mais.
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3: Você sabe o que realmente aumenta o retorno de uma campanha de marketing? Não é só investir mais, é investir melhor. Hoje, a tecnologia permite direcionar anúncios para públicos muito mais específicos, considerando localização, interesses e comportamento de consumo. Na prática, sua campanha deixa de aparecer para quem não tem interesse no seu produto e passa a alcançar pessoas com mais chances de se tornarem clientes. Mas não basta alcançar a pessoa certa. O contexto em que a sua marca aparece também faz toda a diferença. No NSC Total, por exemplo, essa segmentação acontece em um ambiente de conteúdo confiável e altamente engajado, ajudando as marcas a tornar suas campanhas ainda mais eficientes. 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

0: Feira 5 de agosto de 2026. Em Floripa, nesse momento, 18 graus de temperatura. Eu sou Celo Menezes. Tô chegando, vamos juntos. Até as 9. Cafezão tá no ar. Muita música, interatividade presente. Boa energia. Alto astral. Pra você começar bem o seu dia. E assim nós vamos juntos, tá? Tô te esperando desde agora. 48 é o código de área. 991881009 991881009. Essa é a frequência do rádio para você que é no carro agora. Obrigado pelo carinho, pela carona. Olha aí no visor do teu carro, tá aparecendo ali a TL 100.9. Deve estar aparecendo o WhatsApp aí também. Vou repetir, 48991881009. Daqui a pouquinho, quando eu soltar o play, você vai estar ouvindo, vendo, né? No visor do rádio, no teu carro, a música que tá tocando. Daí é bonito. Beleza? Então pede a tua e tamo junto aí também, porque o cafezão que tá começando e na sua primeira hora vem com a Globo, sua concessionária Nissan, a Grande Florianópolis. 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Somos a sua conexão, galera que nos abraça aqui no nosso cafezão na Atlântida. Tá começando. Eu tô abrindo com o Rudo Bruce. Come anytime. Abriu o cafezão de hoje. Bom dia pra você, boa quarta-feira.
1: Olha,

0: 18 de fevereiro de 2027. Jack Johnson em Floripa com promoção aqui da Atlântida.
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0: Osasco Internacional. E agora quem traz a informação é o Douglas Matos e a previsão do tempo.
2: Oi, ouvintes, tudo bom? Espero que sim. Um bom dia para vocês. Meio de semana, quarta começando, e a partir de agora aumentam as chances de maneira considerável de temporais isolados. Ao longo dessa quarta, a gente tem uma grande quantidade de nuvens e aberturas de sol. Essa previsão vale para todas as regiões. E a partir da tarde, pode chover em forma de temporal em tudo que é região do nosso estado. Isso tem a ver, entre outras coisas, com áreas de baixa pressão que deixam a atmosfera bagunçada, o resultado é instabilidade, é chuva. Temporais não estão descartados, mas a condição ainda é pequena. É importante dizer que hoje a chance disso acontecer é maior para os lados do oeste. Menos aberturas de sol, maior quantidade de nuvens, as temperaturas sobem hoje, mas menos do que ontem. Entre 24 e 27 graus é o resumo da informação para você, ouvinte, aqui do Cafezão. Vento nordeste, soprando de maneira fraca, é claro, com algumas rajadas associadas a esses possíveis temporais. Para amanhã, a previsão é de sol com um aumento importante e gradativo de nuvens. Então, com o passar das horas, a nebulosidade vai ganhando tamanho, vai ganhando espaço. E aí sim, a partir do meio da tarde para frente, tem previsão de temporais, inclusive uma chuva melhor distribuída e pontualmente intensa. O que que eu quero dizer com isso? A chance de chuva forte é maior e a chuva acontece em mais áreas. Inicialmente em áreas próximas do Rio Grande do Sul e até o fim da tarde para noite, essa instabilidade pega mais áreas ou até mesmo o restante do estado. Chance ocorrências como alagamentos existe, vamos monitorar, porque essa frente fria que avança para o nosso estado na quinta, segue deixando o tempo instável na sexta-feira. A semana deve terminar com tempo instável, céu encoberto, chance de chuva a qualquer hora e um risco um pouco mais alto para temporais. Então é um dia para a gente monitorar e prestar atenção ainda mais na previsão do tempo. Quinta e sexta, com máximas no mesmo patamar de hoje, 24 a 27 graus, na maioria das áreas. O detalhe é que no fim da sexta, as temperaturas entram em declínio, vem friozinho por aí. Eram esses os avisos.
0: Valeu, valeu, Douglas Mars com os avisos e a previsão do tempo aqui para Santa Catarina. Agora 7:20, 18 graus em Floripa, Jesus Jones. 489-9188-1009. Manda aí a tua, bom dia.

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2: Cafezão reforçado na Atlântida. Essa é a rádio das nossas vidas. Bom job com It's My Life pra gente vencer aqui essa leva legal de música. Manhã de quarta-feira, meio de semana, 5 de agosto de 2026. Vamos aqui vencendo a primeira meia hora, legal. Manda aí o teu alô, chama aí 489-9188-1009, WhatsApp interativo. Tamo aí que tem presente, tem caneca do cafezão, travesseiro, barão vermelho, tá? 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Tudo com promoção exclusiva na Atlântida. A gente tocou nesse bloco aqui, Jack Johnson. Jack Johnson vem para o Brasil e vem para Floripa, obviamente com assinatura aqui da Atlântida, que é a rádio dos shows internacionais. O Jack Johnson se apresenta junto com o Donovan e o D-Love, 18 de fevereiro na Stage Music Park. Garante seu ingresso, livepass.com ali, pra não ficar fora, vai ser soldado, o sec já não acabou, até vou dar uma olhada depois ali, né? Mas enfim, tá, grande show internacional e Atlântida é a rádio oficial do Jack Johnson. Coisa boa, vamos fazer um show de intervalo, a gente já tá voltando com mais cafezão.
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8: Cair é inevitável. A forma como você se levanta é que te define. Eu adorei essa frase que eu recebi esses dias. Ela mostra quem realmente somos e como somos, né? Porque todos somos capazes de cair e provavelmente iremos. Mas de que forma você vai lidar com isso é que mostra realmente quem você é. Pois é preciso coragem, determinação, caráter, força e muitas das principais características que temos, né, para você se levantar. E aí, meu amigo ou amiga, involuntariamente, você traz à tona toda a sua verdadeira capacidade de se recuperar. Nesse momento, não há planos, só seu instinto tomando forma.

Esse é o Cafezão, 14 minutos para as 8, em Floripa, 18 graus, é a temperatura. Estou esperando você aqui, a tua participação, 48 é o código de área, 991881009. É daqui que tá vindo esse som do Queen.

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2: É isso, é o nosso cafezão Atlântida aqui vencendo com essa clássica Desireless. Voyage, voyage. Ah, sonzeira legal demais pra gente relembrar, pra vencer a primeira hora do programa. 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Somos parceiros aqui do Cafezão nessa primeira hora. Vou mandar um salve pra galera aqui, ó. Vamos ver quem é que tá chegando por aqui. 489-9188-1009. Não mandei abraço, ainda vou mandar agora. É a galera que manda aquele salve, participa dos presentes. É caneca do Cafezão, tem travesseiro da Altenburg, tem ingresso para Barão Vermelho sábado agora, os últimos. Ingresso também para Felipe Red, dia 21. Dois grandes shows agora, mês de agosto, na Arena Opus. Bom dia, Celo. Guilherme Souza Montenegro. Concorrendo ao travesseiro aqui, segundo ele, tá? O que ele já ganhou? Ele ganhou esses dias, ganhou um presente aqui. Ah, ele ganhou o Felipe Red, tá aí, ó. A galera é fominha nos presentes aqui, ó. Celo. Aguardando aí, quem sabe dá uma forcinha para ingresso pros Barão Vermelho. Mandou aqui a Gi, a Gisele. Valeu, Gi. Tem mais aqui. Ó, o camarada, o Aloísio de Souza. Cantando aqui Barão Vermelho também. Tem mais aqui o Diego Cassel. Mandou um bom dia, Celo. Bom dia, Diego. Obrigado, irmãozinho. Tem mais aqui, mandou um alô. Celo, quero levar o maridão no Barão. Dia dos Pais, de escola para nós aí. Mandou a... Camila Santos. Mais um alô aqui, muita gente mandando um salve. A telinha tá pipocando aqui, ó. Coisa boa, tá? 489-9188-1009. É a turma toda participando por aqui, tá? Maurício Vidal mandou um alô aqui. É isso. Vou fazer o nosso show no intervalo, já tô voltando.
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15: Aí, estamos de volta com o nosso cafezão aqui na Atlântida. Essa é a rádio das nossas vidas, é a melhor vibe do FM. Bom dia, você que tá aqui, tá chegando, tá mandando um alô, participando. Daqui a pouquinho eu mando mais um salve pra uma turma toda. Mandei agora no final da primeira hora, daqui a pouquinho eu mando aquele alô. Então chama aí, 489-9188-109. Sou Celo Menezes, tô na área por aqui, a gente vai até as 9. Muita música legal, muita interatividade, conexão com essa galera toda aqui da Grande Floripa. Pra quem tá com a gente pelo 100.9. Mas para quem tá com a gente mundo afora, planeta afora, pelas redes sociais, tá? 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
15: Vamos trazer a trilha do programa, é a trilha do dia e a parceria vem aqui assinada com o oferecimento da Casas da Água. Com você construindo sonhos de uma vida inteira, a gente vai trazer aqui, ó, a sessão de 1998. Do Paralamas do Sucesso, Ela Disse Adeus. E mandar um abraço pro aniversariante aqui da banda, João Baroni, o baterista do Paralamas, 64 anos hoje. Grande.

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0: Esse é o som do Skank aqui na programação da Atlântida, Garota Nacional, que é pra vencer mais um bloco legal de música na programação aqui da Rádio da Sua Vida, no Cafezão, 8h26. Floripa com 18 graus. Galera chamando aqui no 48991881009. Caneca, tem travesseiro, tem ingressos para Barão Vermelho e Felipe Rett. Tudo com promoção aqui na Rádio da Sua Vida. 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
0: É isso, quarto e tem jogo. Bom dia, Fernandinha.
3: Quarta-feira como dela.
0: Como gostamos, né?
3: Bom dia. A milionária Copa do Brasil. É a quarta do sofá.
0: Pra assistir a milionária Copa do Brasil.
3: E esse quininho aqui em Floripa, no começo da manhã, tá já pedindo. Tá uma manhã do sofá, tá?
0: É, da cama, eu diria, pra ficar dormindo.
3: É, se você quiser ir pro sofá pra passar um café, ouvir o rádio, ligar o rádio, enfim. Mas é isso, que manhã, né? Manhã de Copa do Brasil. É, quarta-feira de Copa do Brasil, tivemos os dois primeiros classificados, as quartas de final já são conhecidos. O Atlético Mineiro venceu o Juventude ontem, garantiu a classificação, 1-0.
0: Viu a cena do gol?
3: É.
0: O juizão, ele meteu a mão no juiz, olhou pra trás, ele ia acabar, ia dar, vou ver esse lance acabar.
3: Vou deixar esse lance acontecer.
0: Deixar o lance acabar, acaba aqui no meio do campo, pum, gol do Atlético.
3: Pronto, foi pra casa mais cedo, né, juiz? É isso, o que importa é isso, não ia pra pênalti, enfim. O Santos também 1-0, tá? O gol do Rony foi o passe do Neymar com muita, mas muita polêmica do Neymar.
0: Eu vi essa
3: no jogo
0: papagalhada
3: de ontem,
0: toda.
3: O Santos eliminou o Remo. O que aconteceu com o Neymar? Acessa lá o nsctotal.com.br/esporte pra você saber direitinho o que aconteceu com o Neymar, porque assim, foi uma confusão, gente. Teve dirigente chamando o Neymar de vagabundo. Mas muita gente queria
0: tá
3: ter
0: lá.
3: Enfim, né? Deixa abaixo. Outros jogos hoje, o teu Inter, por exemplo, só joga amanhã, tá?
0: Joga amanhã, 8 da noite.
3: Mas, enfim, venceu por 2-0 o primeiro jogo, né? Tá bem...
0: Nada decidido. Hoje sim, hoje tá decidido, joga em casa e tal.
3: Hoje 9h30 tem Fluminense e Vasco, lembrando que o primeiro jogo foi 0-0, jogo que você acompanha na telinha da NSC TV. Grêmio e Mirassol.
0: Aí tá decidido.
3: Primeiro jogo 1-1.
0: Decidido, Grêmio.
3: Decidido pra quem?
0: Decidido pro Grêmio, óbvio. Favoritaço.
3: 7h30 da noite.
0: Cele Grêmio, imagina, deixa o português trabalhando lá que tá bem.
3: Mais cedo, às 7h, tem Cruzeiro e Chapecoense, esse jogo lá no Mineirão. A Chape empatou em casa, né, 0-0. Então, precisa vencer hoje pra garantir essa classificação às quartas. E aí seria pra salvar o ano da Chapecoense, né, que tá na zona do rebaixamento, na lanterna do Brasileirão, enfim, a Copa do Brasil, quem sabe, pra dar uma respirada. Boa. E também tem Fortaleza e Palmeiras às 9h30. Mas é isso, Palmeiras faz 3-0,
0: aí,
3: né,
0: aí pra tá cima do Fortaleza. Aí tá
3: então, tá, também acho que tá definido, né. E aí amanhã os outros confrontos restantes pra gente saber quem avança na milionária Copa do Brasil.
0: Maravilha.
3: Mas todos os detalhes lá no nsctotal.com.br/esporte. Por lá também os detalhes da Corrida Verde, tá chegando a hora e são os últimos dias de inscrição. Prova nesse domingo com 4 e 8 quilômetros lá em Joinville. A gente reforça por aqui todo dia o convite, né, Celo? E aquele convite especial, especialmente porque é dia dos pais, então pro paizão, pro filho, então quem for juntos, inclusive tem essa promoção do ingresso, né? Paga apenas uma inscrição e aí já dá um baita presente pro papai também, né?
0: Tá dado o recado. Valeu, Fernandinha.
3: Beijo, abraço.
0: Tamo junto. A Fernanda já falou desse tempo aqui, desse clima preguiçoso, vontade de ficar de boas. 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
4: O cantor e compositor brasileiro Jão estreou seu novo projeto no ranking mundial de álbuns do Spotify. Com o lançamento do disco Memórias Póstumas, o Jão conquistou a 5ª posição na lista de maiores estreias globais de álbuns no Spotify. Esse feito marca o retorno oficial do artista após um período de pausa na carreira. Na liderança da parada global, está a Ariana Grande com o seu novo trabalho de estúdio intitulado Petal. Acompanhando o lançamento do disco, o cantor também anunciou um show único no Nubank Park em São Paulo. A venda de ingressos registrou a marca de mais de 50 mil entradas comercializadas em 4 horas de abertura de vendas. 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
2: Estamos de volta com o nosso cafezão aqui na Atlântida. Essa é a rádio das nossas vidas. É a melhor vibe do FM. Hoje é quarta-feira. Hoje é 5 de agosto de 2026. Celo Menezes, estamos na área até as 9. Com o cafezão. Música, informação aqui, a tua participação. Muita conexão e interatividade. 48 é o código diário. 991881009. Vou mandar mais abraço aqui antes de eu trazer o recado. A galera sempre manda aqui, eu sempre mando abraço também, turma participando. WhatsApp interativo aqui, ó. Quem tá por aqui? O Anderson Lucas, Guilherme de Oliveira. Quem mais aqui mandou um salve? Bom dia, Atlântida. Jorge Batiste. Quero concorrer a presentes aí, Daniel Ricardo Lemes. Quero concorrer a Barão Vermelho. Marina Duarte tá mandando um alô aqui, quer concorrer a Felipe Hatch. Marina Duarte, quem mais aqui de Canas Verdes? O Maurício Lopes Valêncio, também quer tentar aí a sorte com o Felipe Rett. Onde a Celo Serração tá pegando aqui em Floripa e na Praia do Rosa também, tá? Quero concorrer aos ingressos, mandou aqui o Leandro e a Karina na Praia do Rosa, estão nos ouvindo por aqui. Quem mais mandou um alô aqui? O Saul Maestre de Hipotecas aqui em São José. Salve, salve, a quarta-feira, Celo. Toca um som pra gente aí, Marcela Anello, Ribeirão da Ilha. Valeu, Marcela, vamos tocar um som aí, tá? Quem mais aqui mandou um salve? É muita gente, cara, sério, obrigado, tá? Anderson da Silva, Jardim Atlântico aqui em Floripa. Obrigado a todo mundo que para aí um segundinho pra mandar um alô pra gente aqui, tá? Todo mundo, coloca aí o salão de sorteio do Barão aí. Quem? Cícero Bezerra. Valeu, Cícero. É isso aí, galera toda participando aqui do Cafezão. Vou repetir. 489-9188-1009. Se você ainda não recebeu o meu bom dia ali, o meu alô, minha resposta, daqui a pouquinho eu vou mandando ao longo do programa aqui. E se não der durante o programa, depois também eu sigo respondendo, tá? Deixa eu passar um recado de um dos grandes parceiros. 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
2: Trazer duas com o cara, o americano, o Iggy Pop. 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
1: 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Ao dar 11 para as 9, o que significa dizer que dá tempo de você participar aqui comigo. 489-9188-1009. Aumentar o volume para ouvir essa sonzeira da banda que chama Matbox 20. Annuals.

0: essa aí que você tá cantando no carro junto com o Barão Vermelho.
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0: Eles estão chegando, é sábado agora, Barão Vermelho, a formação completaça, frejar nos vocais que a gente ouviu agora aqui, pra cantar essa e várias outras clássicas da banda Barão Vermelho, então 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A caneca do Cafezão tá indo para Sabrina Andrade. Travesseiro tá indo para a Thaís. Final do telefone 1194. Deixa eu ver se ela me respondeu aqui. Não, Thaís, não me respondeu. Ela só botou assim, ó, Thaís de Capoeiras. Mas fala o sobrenome aí, tá, Thaís? Final do telefone 1194. Você tá levando o travesseiro da Altenburg, do Cafezão, da Atlântida, essa rádio que é uma mãe pra galera, né? Barão Vermelho, levando aqui parte de ingressos, o Marlon Siqueira Lemos. E Felipe Rett, também na Arena Ops, também no mês de agosto, dia 21, eleva Fabrício Silveira de Campos. Galera toda aqui se criando com muita música legal. Beleza, volta 2 minutos para as 9. Eu sou Celo Menezes, estou fechando o cafezão, uma volta depois do show no intervalo pra gente tocar uma reta, uma hora só de música.
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3: 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Estamos começando mais uma edição aqui do nosso Atlântida Hits. Em uma hora, rap só de música na programação aqui da Atlântida. 9 e 5, Floripa com 18 graus nesse momento. Eu sou Marcelo Menezes e a gente segue aqui nessa parceria juntos.

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1: 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É o Atlântida Hits, agora 9:21. Floripa com 18 graus e é uma hora reta só de música.

0: som do Delon, o Canto do Engenho. O cara teve com a gente aqui na programação da Atlântida, mandando aquele reggae do Brasil aí pra toda Santa Catarina na melhor vibe da FM. 26 pras 10.
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24: Estamos de volta com a posição 8 aqui do nosso Top 15 na Atlântida. É a rádio das nossas vidas. Quarta-feira, 20 graus é a temperatura. Daqui a pouquinho às 11, ou a partir das 11. E vamos dar ali.

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27: É isso, é o nosso Vamos Dali que tá entrando no ar aqui na programação da Atlântida. Essa é a Rádio das Nossas Vidas. Como diria um amigo meu, estamos na meiuca da semana, quartita. E aí, Ricardinho, bom dia, meu irmão.
28: Bom dia, meu brother. Bom dia pra você ligado na Atlântida, nessa super quarta-feira, meiuca. E a gente tá aqui, sempre aqui com você. E a sua participação é sempre bem-vinda. Estamos chegando
27: sempre,
28: com o
27: Vamos Dali. Sempre, cara. E aí, como é que essa galera participa com a gente aí, Ricardinho?
28: Através do nosso WhatsApp, que é o 489-9188-1009. Inclusive, já salva aí os seus contatos pra você participar sempre que você quiser.
27: É mó facinho de memorizar ali, né, cara? Primeiro, é só olhar pro visor do carro agora, nesse momento. Isso. Olha pro visor do carro. Ou vai estar ali, Atlântida, Rádio das Nossas Vidas, ATL 100.9. E embaixo, ou do lado, girando, o WhatsApp da rádio. 48, você falou, código diário. O que tem que memorizar, 9188. Repete o 8, 9188. Depois é o 100.9 da Atlântida 1009. Então é bem facinho. Ou senão, olha para esse visor RDS, tecnologia da NSC, da Atlântida, que quando a gente para de falar, entra a música que tá tocando. Ah, que é isso, cara? É a rádio que não para de inovar pra galera, sempre aí pra. A ideia, cara, é usar a tecnologia pra aproximar cada vez mais a nossa audiência para conosco.
28: Para conosco.
27: Eu tinha que usar a minha frase, né, cara? 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
27: 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Tô vendo o Daniel cantando esse jingle ali.
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27: 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A gente não ganha nada pra fazer isso, cara. A gente é os Loki mesmo, né, cara? A gente é os Estepô mesmo, né, cara? 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
27: Depois dessa cantoria sertanejística aqui, desses caras desafinados, que a gente dá risada da vida, tá aqui pra se divertir. Vamos abrir com quem sabe fazer isso, ó. Sam Fender e Olivia Dean, Ren Mian, pra começar bem.

0: Vamos!
1: Vamos dali! Atlântida! É isso, é o nosso Vamos Dali na programação da Atlântida. Começamos musicalmente muito bem. Sam Fender e agora o Xadi. Muito legal. E o Ricardinho, já com recado para passar para audiência, né, Ricardo? Sempre uma oportunidade boa, né?
2: Sempre uma oportunidade boa. As melhores dicas para você que tá ligado na Atlântida, nossa audiência qualificada. 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
1: Aí sim, fica bonito, né, cara? Assim como a galera pode se organizar, já tá fazendo isso agora, mandando mensagem no 48991881009. O que que essa turma toda corre o risco de faturar hoje, Ricardinho?
2: Temos o nosso tradicional litraço, Vamos Dali, Óticas Carol, que é o nosso squeeze, uma garrafa de 1 litro personalizada, lindona, que pode ser sua. Temos também um par de ingressos para curtir o Barão Vermelho, com a formação original, clássica, que vem aí. No sábado, no palco da Arena Opus, vai ser um momento muito especial.
1: Hoje é ingresso único, tá? Porque são os últimos.
2: Um ingresso. Então
1: não vai ser parzinho hoje, não, tá? O outro a galera vai ter que comprar.
2: Também a gente já descarregou.
1: Nós estamos há 3 meses mandando, descarregando aqui, né? Ingresso pra galera. Então tá acabando. Então pra nós manter até sexta-feira, aqui não vamos dar um ingressinho por semana. É, por dia.
2: E aí você pode ir lá e comprar o outro ingresso, o outro, no eventim.com.br.
1: Exatamente.
2: Mas é uma grande oportunidade, galera. Aquele show pra ficar cantando, o show inteiro. Matando saudades, cara, lembrando, se divertindo, né, cara?
1: Se divertir,
2: cara. E quem canta, os males espanta.
1: Então, e pra outra, dar aquelas só hit, né?
2: Só hit. Só um hit, atrás do outro.
1: É isso aí, né, cara?
2: E também, falando em hit, um cara que tá aí, né, no hype total, o cara que tá com um sucesso atrás do outro, o Felipe Rett, sucesso nas paradas do Brasil inteiro. O cara vai estar na Arena Opus também, no dia 21 de agosto, e a gente tem ingresso pra você também. Então faz o seguinte, ó, você
1: esse
2: escolhe.
1: Parzinho, esse é parzinho.
2: Esse é parzinho. Esse
1: ainda tem bastante.
2: Tá bom. Então manda o seu nome. E fala pra gente o que é que você tá concorrendo, aí a gente vai, no final do programa, contemplar a galera.
1: É isso, queria só pra lembrar que hoje, quarta-feira também, hein, Cardinho, tem o nosso super kit de copos personalizados, aquele é copo ali, né, cara? É um kit de 20 copos, todos eles personalizados por você, né? Daí pra você participar, conta pra gente aí qual é um evento importante da tua vida que merece aquele copo personalizado, ou aqueles copos, né? Pode ser um aniversário, pode ser um casamento, uma formatura, pode ser a turma do futebol, do vôlei, do pôquer, do pádel, do enfim, a turma da corrida. Compartilha tua história com a gente por aqui, tá? 489-9188-109. Toda quarta-feira a gente escolhe essa participação para presentear a audiência com o kit de copos da Cria Copo. 11h20. Vamos de música, Post Malone. Um pouquinho já vamos estar fazendo o nosso Segue Reto da Vida. Linkin Park, quem?
2: Linkin Park e Green Day.
1: Green Day. Eu vi ontem o Linkin Park tava ganhando, não sei como é que tá agora. Vou olhar ali. Ganhando. @Atlântida Floripa.

0: Vamos dar-lhe a música, é a tua parceria. Agora 11h23, a tua parceria pelo nosso WhatsApp 48991881009. Ricardinho acabou de falar todos os presentes. Repetindo rapidinho pra você que entrou no carro agora, nesse momento, tá indo pro almoço agora ali, Ricardinho. É o kit de copos da Cria Copo ali. Manda uma frase aí, explica por que merece ganhar esse presentão da Cria Copo. 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
1: É legal.
0: Pô, vintão, imagina, tá louco, vai ali, vale muito a pena, cara, é muito legal. 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Cardinho, a galera tá indo ali no nosso, ou foi, né, na verdade, no nosso arroba Atlântida Floripa, no Instagram, pra fazer a votação, dar seu palpite no duelo que sempre rola, né, Linkin Park, que rolou contra Green Day, é isso mesmo? E a galera aproveitou, porque para acessar ali, pegar o telefone, tem que ter internet no seu celular, né?
1: Claro.
0: 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E usando essa internet aí da mais internet, o que, que deu no resultado lá, Ricardinho?
1: Deu o Linkin Park com 63%.
0: Amigo, vou dizer que me surpreendeu, cara, porque Green Day, como tu costuma dizer, né? As duas bebem na mesma fonte ou não?
1: Bebe, cara, bebe na mesma fonte, mas o Green Day mais, ele bebe mais na fonte do punk rock,
0: e
1: né?
0: E eu ia dizer, um pouquinho mais, né?
1: E o Linkin Park, ele vem numa ideia de misturar o punk rock, o rock, com o rap, né, cara?
0: Eu ia dizer, ele pega um pouquinho do rap junto ali, né?
1: O Linkin Park, cara, foi uma das bandas pioneiras que fizeram isso, né? Na verdade, uma das bandas que fizeram bastante sucesso com essa proposta,
0: isso,
1: né? Inclusive, já fizeram.
0: Eu diria que, usando os termos, as terminologias atuais aí, isso, né? Ela foi uma banda disruptiva, eu diria.
1: Foi.
0: Eu acho que fica bonito, assim, enquadramento para o Linkin Park, é uma banda boa, ganhou com 60 e quantos por cento?
1: 63. 63. É legal, né? Linkin Park é sempre bom de ouvir. Vamos lá.
0: E uma banda do tempo antigo do meu álbum preferido, que é o Hybrid Theory.
1: Bom.
0: Né? E a nova.
1: A nova.
0: Com a Mina nos vocais. Vamos ouvir duas.
1: Bom, vamos nessa.
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0: conclusão, crianças e adolescentes que têm acesso ao ensino de música tendem a apresentar melhora em habilidades como leitura, linguagem, raciocínio, matemática e até em testes de QI. Os pesquisadores destacam que esses ganhos vão além do aprendizado artístico. Essa prática musical estimula áreas do cérebro relacionadas à memória, atenção, coordenação motora e processamento de informações. 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
4: É isso. Vamos dali tá de volta na programação da Atlântida. É a rádio das nossas vidas, na melhor vibe da FM. Galera participando, chamando, escrevendo, mandando sinal de fumaça. Aliás, uma serração ali fora. Ô, Ricardo, deixa eu te perguntar. Só reforçando. 489-9188-1009. O que, que é isso aí? Isso é uma serração ou é uma neblina, cara? Na tua opinião. Ou é os dois? Ou não é nenhum? O que,
5: não,
4: que é isso
5: é
4: aí, velho?
5: É os dois. Precisa saber qual que é a diferença.
4: Eu nunca sei de cabeça. Eu acho que elas meio que se equivalem. A galera vai entender. Sabe que é um nevoeiro, né? Mas é que tem assim, tem a serração é que dizem que tu não enxerga um metro pra frente. Ela é muito densa, né? E aí a neblina, ela é um pouquinho mais suave, digamos assim. Mas você que é especialista e está nos ouvindo, pode nos explicar a diferença da serração para a neblina.
5: Cara, você falou
4: é
5: aí
4: isso
5: agora,
4: mesmo? Ah, tu foi no Mr. Google aí?
5: A neblina é mais leve, permite maior campo de visão. Aí. Enquanto a serração é um nevoeiro, é denso e fechado, que restringe drasticamente a visão.
4: Visibilidade, é isso aí.
5: É exatamente isso que você falou.
4: Daí até a precisão, né? Um metro para frente.
5: Formada por gotículas de água com suspensão perto do solo.
4: Suspensão? É. Tá bom, cara.
5: Tanto a serração quanto a neblina.
4: Aí.
5: Nuvens rasteiras.
4: Olha aí, estamos até virando meteorologistas.
5: Estamos literalmente no meio das nuvens.
4: Exatamente, estamos voando nessas nuvens aí. Eu achei que ia sair essa serração aí. Mas agora, com o conceito que a gente trouxe agora, é uma serração ou é uma neblina? É uma boa pergunta, né? É. Vamos deixar pra quem entende.
5: Não, então aí tá denso, né?
4: Tá denso, quer dizer, então tá mais ou menos denso, né?
5: Então agora, é mais ou menos uma neblina.
4: Agora vamos usar um terminho bonito, agora dissipou.
5: Tá
4: um
5: dissipando.
4: Pouquinho,
5: daqui a pouco dissipa, inclusive, tudo, né?
4: Quer dizer, eu tô esperando dissipar muda, desde as 7 da manhã, não. Dissipou
5: muda
4: nada,
5: muda
4: aí,
5: várias vezes o visual daqui, né, cara? E lá de baixo da Via Expressa Sul, dá pra ver certinho que as nuvens ficam exatamente aqui no
4: morro.
5: Os pontos mais altos daí.
4: É isso. E eu digo quando dissipou, não, que a gente tem a visibilidade.
5: Estamos recebendo visitas.
4: Isso, vamos falar. quando a gente não enxerga a Ponte Pedro Ivo e a Colombo Salles aqui, porque aí o bicho tá pegando mesmo aqui.
5: Tá pegando,
4: cima, né,
5: tá pegando.
4: Maravilha. E tá pegando também a galera do 489-9188-1009,
5: tá valendo. 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
4: 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É, Ricardinho, a gente tá falando, né, de serração, de estar nublado ou não, né, de ser nevoeiro. A galera do campo sofre bastante com essa pegada aí da natureza
5: e tem
4: tudo
5: que ficar
4: mais,
5: né? Ligado, né? Porque influi totalmente na produção.
4: Exatamente. Sim. E aí tem uma grande parceira que ajuda essa galera do campo aí, esse produtor, né, Ricardinho?
5: Planejamento. Então, isso, galera, eu vou aproveitar o teu gancho.
4: Eu sou um pai pra ti, né, cara? Eu fiz todo o gancho pra tu entregar o conteúdo.
5: Vou pegar,
4: né,
5: esse
4: cara,
5: gancho, e vou fazer uma pergunta para você, produtor.
4: Faça.
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4: É isso, 18 pro meio-dia. Vamos ouvir um som aqui, Ricardinho. Daqui a pouquinho a gente vai voltar, vai falar o nome da galera para contemplar com presentes.

0: Mandar um abraço pra Liane, nossa grande aí do RH, tá com um monte de... Tudo colega novo aí, Li? É isso mesmo?
1: Então, nossos tá fazendo, novos colegas.
0: Tá fazendo, como é que chama o...
1: A integração. A
0: integração com essa galera, tá conhecendo um pouquinho aqui dos bastidores ao vivo da Atlântida. Sejam bem-vindos aí, colegas novos, tá bom? É isso. Mandem e-mail certinho ali, tá? Faz toda ali o certinho Outlook, né, Ricardinho?
1: Sim.
0: Tem que fazer
1: sim.
0: A integração ali depois no sisteminha aqui, né? O Giovanni vai mandar o passo a passo com a Liane ali, a galera do RH. Tamo junto.
1: Vamos dar!
0: A galera mandou aqui, Ricardinho. Vocês estão nas nuvens aí,
1: estamos nas nuvens.

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0: 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Estamos aqui na reta final de mais um Vamos Dali. Ricardinho tá ali terminando as suas anotações para logo mais com a sua voz contempladora entregar os nomes à galera que vão estar se criando, porque este programa que chega na sua reta final vem na parceria da Cria Copo, porque festa inesquecível.
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0: Coisa boa. Recadinho final, Ricardinho, aqui, ó, antes de você contemplar essa galera de um dos parceiros, tá? 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
2: Quem ganhou o litraço, atenção galera que participou, quem ganhou o litraço hoje foi a Eliana Martinez. Barão Vermelho, quem ganhou um ingresso individual foi a Camila dos Santos. Kit copo, o kit com 20 copos personalizados da Cria Copo. Quem ganhou foi o Juliano Santos.
0: Juviano.
2: Eu acho que é Juviano Eu escrevi Juviano aqui, mas achei que eu tivesse escrito errado. Errou o nome e o sobrenome.
0: Eu acho que é Juviano Ramos.
2: Ramos.
0: Tá, caramba. Posso estar enganado aqui, até vou conferir aqui.
2: Vamos conferir.
0: Errou o nome e o sobrenome, cara.
2: E o Felipe Rete, Maurício Valente. Ai,
0: cara, aqui, ó, é ele mesmo, tá? Juviano Ramos, ele botou U-Ru, é Juvi, pô, ele tá dizendo aqui, cara. Quer dizer, dá uma olhadinha pra essa tela aqui, cara.
2: Cara, eu escrevi certo, só que eu achei que eu tivesse escrito errado.
0: Não tá usando teu Óticas Carol hoje, né?
2: Oh, brincadeira, hein, galera.
0: É que a tua letra não é bonita.
2: Deixa pra lá,
0: né? Tá vendo essas entregas aqui, ó? Nós estamos entregando mais que a zaga do Vasco. Só pra mandar um abraço pro nosso amigo vascaíno, tá na mesa aqui.
2: Olha só.
0: Rapaz do céu. Vamos comprar briga agora com os vascaínos aqui, ó. Tá louco. Mas tem o quê? Tem 8 torcedores vascaínos aqui em Floripa?
2: Tem bastante.
0: Eu tô zoando.
2: Tá tudo aqui, óbvio, na SC.
0: Os 8 estão tudo aqui trabalhando aí, né, SC?
2: David, Dudinha, Babão.
0: O chefão, Araldi é vascaíno.
2: O Araldi, cara.
0: Pô, eu posso zoar os vascaínos aqui.
2: Deixa pra lá.
0: Dá problema.
2: Vamos mudar de assunto?
0: 3 pro meio-dia. Valeu, Ricardinho. Ó, vem aí o Discorama na Atlântida. Dá uma na tarde, tem o Pretinho. As duas tem as Minas. E as 15, o amigo contemplando com vibe.
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0: Valeu.

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13: Vai começar a viagem. Meio-dia e 4 minutos. Bom início de tarde. De quarta-feira para você colado na Atlântida. A rádio das nossas vidas. E agora a gente viaja no tempo, dos anos 70 até metade dos anos 2000, as melhores músicas da vida.

Califórnia. Final dos anos 90, 1999. É o Sugar Ray. O nome do som é Every Morning. Pra abrir o Discorama, meio-dia, 7 minutos. 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

março de 1998, toquei muito esse som na programação da rádio. É verdade que não era essa rádio aqui, mas toquei. New Radical. You get what you give no Discorama da Atlântida. Você recebe de volta aquilo que você dá. É demais a letra do som. Elas fizeram só essa e mais uma. Nunca mais ouviu falar no New Radicals. Meio dia e 12 minutos, é o Discorama na Atlântida. Clássico absoluto do Oasis.

1999, chamado Supernatural, onde ele dá aquela macetada na guitarra e chama um monte de vocalista bacana pra cantar com ele. Esse aí é o Wyclef Jean dos Fugees. Maria Maria, meio de 20. Agora eu vou tocar uma colega do cara do Fugees, que cantou com o Santana. É Lauryn Hill, a nora do Bob Marley. E a música do Frank Valli, lá dos anos 60. Para, pa, pa, pa, pa. Ah, que delícia!

0: e Sugar Ray. Amigo, show no intervalo. Para abastecer, fazer um xixi, pegar um café, a gente segue a viagem. Segura aqui, meio de 27.
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Honor It You, I Miss You, no Disco Arama da Atlântida. 19 minutos para uma da tarde, a uma tem o Pretinho Básico, a maior audiência do rádio no sul do Brasil. Obrigado por isso. 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

of the Day. Tocando no discorama da Atlântida. E toda vez que eu ouço esse som, automaticamente me dá o gatilho para esse outro som aqui, que é do U2, chamado With or Without You.

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5: O Porã faz o que ele bem entende, né? Essa é real. Vai acabar esse negócio.
4: Olá, Alexandre Fetter.
5: Olá, olá. Muito boa tarde, amiga e amiga ligados na Atlântida. Estamos chegando a 1h05 com o seu pretinho básico quentinho deste 5 de agosto de 2026, edição das 13 horas para os fabulosos biscoitos Zezé, carinho que vem de família há 58 anos. E aí, mesa querida, fala Rodrigo Adams.
6: E aí, meu consagrado?
5: Tudo bem contigo, irmão?
6: Como é que tá esse velho?
5: Tá bonito,
6: aí,
5: maravilhoso, cara. Tudo certo. Velho, meu saco. Todo enrugado.
6: Toma!
5: 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Leandro Bortolatti.
7: Eu sou velho, sim, boa tarde.
5: É isso aí, né?
7: Cada vez mais velho.
5: 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Léo Oliveira.
8: E aí, garotão?
5: Como é que nós estamos? Estamos bem?
8: Incrível,
5: coisa
8: incrível.
5: Boa! 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Rafinha Merecida. Gaso.
6: O Alexandre, baita tarde pra nós, hein?
5: 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Está de férias o glorioso Rafael Gomes. E está conosco na produção do Pretinho Básico, o não menos glorioso Natan Nunes.
6: E aí, Alexandre Fetter,
5: qual é o teu sentimento, Natan, por estar produzindo o Pretinho Básico?
6: Pô, o sentimento de nervosismo, mas de muita alegria também,
5: mesmo,
6: né?
5: Legal,
6: mas tu vê,
5: cara,
6: o que que virou a produção do Pretinho, né? Pra quem já
5: teve... Começamos tribem, né?
6: Maurício Amaral, Magro Lima,
5: exatamente.
6: Aí eu,
5: né? Agora eu, tu, tamo depois
6: aí
5: do Gomes. Mas é só férias,
6: aí,
5: né?
6: Tamo aí.
5: É férias, tá legal. Cara, conta conosco, a gente vai te dar todo o suporte, todo o apoio que tu precisar pra não fazer muita cagada.
6: Eu imagino,
5: tá?
6: Imagino.
5: Quero tamo
6: que
5: junto.
7: Eu já me coloquei à disposição dele hoje.
5: O que que tu falou?
6: Não, para.
7: Eu quero que tu te dê muito bem.
5: Não, foi isso que tu falou.
6: Foi isso que eu disse.
5: Não foi isso que tu
6: Natan
5: disse.
6: Natan é um funcionário.
8: Ainda é?
5: Ah, é verdade.
8: Tu não tinha mandado ele embora?
5: O dia, é que, toma dia que esse
7: aí
5: negócio...
7: Aí tem um conflito de interesse.
5: O dia que esse negócio...
6: uma palestra.
5: O dia que esse negócio cair no compliance da empresa...
6: Ah, ele é meu funcionário depois de 2019, Feta.
5: É, tu assina a carteira dele?
6: Não, é só...
5: Ah,
6: não.
5: Calma, trabalhista linda aí, hein, Natan?
6: É frio, é frio.
5: Trabalhista linda aí.
6: Eu tô ajudando, carinho, eu tô ajudando a consertar rato, cara. Eu tô ajudando os funcionários.
8: Ah, tem mecânico agora?
6: Ah, não, tem dois funcionários, o Igor também.
7: Quero deixar claro aqui nesse microfone que hoje de manhã já entrei em contato com o Natan, como ele assumiu a produção nas férias do Rafa Gomes, me colocando à disposição.
5: Boa, Lelê.
7: Para programas que não estou.
6: Lelê,
7: não
6: como
7: estou,
6: tu é demais.
5: Só um pouquinho
6: no...
5: diferente de ti que mandou ele se fuder, que quer que ele se foda, o Lelê tá querendo
7: que
5: ajudar.
7: Eu não estou incluído no horário, na escala original, eu sigo à disposição.
5: Parabéns, Lelê. Isso demonstra o grande cara que tu é, Lelê.
7: Obrigado, tamo aí pra,
5: parabéns.
7: Tamo aí pra ajudar, já tem muita Lelê, gente pra
6: cagar em cima da mesa agora. Olha só. Amizade é isso. Se eu chegar e dizer, ah, Natan, tu tá lindo, eu sou um pau no cu. Amizade, o cara detona o cara.
5: Mas eu sou assim.
6: É verdade também.
5: Eu sou amigo quando eu
6: detono.
5: É amigo do Natan.
6: Por exemplo, essa golinha vem putaço, a fu. Não vou te elogiar.
8: É, recão.
6: É, não. Pelo amor de Deus.
8: Não, tá acendendo
6: o farolzinho. É o Bambi Nego Velho. O Bambi Nego Velho.
5: O quanto tu acha que eu tô preocupado com a tua opinião a respeito da minha blusa?
8: É o Brad Pitt,
6: tu não entendeu? Tu não entendeu? Não alcançou, né?
5: Não, não, eu entendi.
6: Quer dizer que eu sou teu amigo.
5: Eu entendi.
8: Ele é teu bruxo.
5: É meu bruxo, mas claro que é.
6: Tu também
5: que é.
6: Tá bonito. No tempo.
8: Tá bonito. Tua brusinha tá bonita. Tu pegou na caixinha ali perto da Arbs?
5: Obrigado, Ivan. Oi? Na caixinha perto da Arbs?
6: Sim, que é de doação, campanha do agasalho. Trairagem. Isso é trairagem. Mas vamos seguir o programa, Fetter.
5: Vamos seguir o programa. Sem problema.
6: 1 e 8
5: agora. 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Cassol, construir bem para viver bem. Hoje eu me dei conta que tem uma Cassol ali na subida da Salvador França, à esquerda de quem sobe.
6: Isso aí.
5: Não tinha visto ainda e hoje vi, pô, um baita de um prédio, uma loja enorme.
6: E a direita de quem
5: enorme.
6: Desce.
5: A legal, direita de quem desce.
7: Legal que a Cassol tá aqui com a gente, pô, realmente eu não sabia, né, cara?
5: Desculpa. Tá aqui.
7: É que você foi agora nesse meio tempo, né?
6: Sim, tu acha que a gente arrumou as tuas coisas lá na baia como?
8: Claro.
6: Cassol, cara.
0: Aqui, as os rejuntes tudo zero bala, velho.
7: As coisas aconteceram nesses 45 dias.
0: Eu botei, né, uma grelha nova.
7: A The Best ia sair, né? Que inclusive eu estive lá, né?
5: Sim.
7: Falei, fui
5: em
7: lá.
5: Miami, tu foi lá. Miami,
8: cara, reunião internacional.
0: Não, não, esse dia simbólico na Copa do Mundo. Ele me olha e diz assim, ó. Bah, hoje tua velha não vai almoçar contigo. Eu digo, ué? Tem uma reunião de negócio comercial pra fazer.
5: É.
0: E aí voltou com essa conta.
8: O Tony, mas...
5: 5 de agosto, dia da saúde. Isso. Somos a favor da saúde. E também dia da cultura caipira. Porra, também somos a favor da caipira, especialmente no domingo com churrasco.
8: Na praia,
5: bom, somos muito a favor da caipira.
0: Melhor caipira do mundo, vai uma dosinha de Berg.
5: Ah, isso. Bom, sim, hein?
0: Uma caipira e duas ampolas depois, mas o cara dorme.
7: Tem aquela nova que eu apresentei pra vocês aqui há uns dias, né?
5: Qual? Um
7: cana de açúcar.
0: Eu não bebo no
5: horário de cana. Boa, bem boa.
8: Não, com
5: bem
8: melzinho
5: boa.
8: É bom.
5: Mas boa com também. Caldo melzinho, de cana, melzinho de laranjeira cana, é bom também.
8: Melzinho, bota um mel e cachaça e deu.
5: Muito bem, mas hoje é dia da cultura caipira e não da caipirinha. E eu já pergunto pro nosso...
7: Ah, não é da cultura da caipira.
5: Não, isso, da cultura caipira. Já pergunto aqui pro Natan, nosso produtor interino nas férias do Gomes, por que que hoje é dia da cultura caipira, Natan?
9: Ela coincide com o nascimento do célebre compositor caipira João Pacífico, pra marcar o festejo, né, da identidade do interior.
5: Porra, demais, hein, Natan? Parabéns.
7: João Pacífico certamente nunca quis guerra com ninguém, né?
9: É, ele não era nada briga.
7: Já diria o Charlie Brown Jr., né?
9: Isso, bem, ele era desse oceano.
0: Ele tem um baita Pacífico. Som, Carreteiro, nome da música.
5: Canta aí pra nós um pedacinho.
0: Só sei duas frasinhas.
8: Como é que é?
0: Domingo é dia de carreteiro com a família, celebrando a vida toda com os amores da tua vida. São umas 4 frases.
8: Cara, ele tá virando uma versão burra do Gemini.
5: Cara, poucas coisas me constrangem tanto quanto uma coisa assim.
0: Talvez a imitação Luciano Huck é pior.
5: Não, é melhor.
8: É melhor. Quer constranger ele? E aí, Galvão Bueno?
0: Acabou, amigo.
5: É melhor também. É melhor do que tu cantando, inventando letra de música, cara. Acabou com a carreira do João Pacífico com essa aí.
0: Aí, amigo.
5: Nosso petinho básico de hoje é o Twix. O Twix é um vira-latinha dos tutores Talita e Neto, de Sumaré, São Paulo.
7: Sumaré.
5: Pô, legal. 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
7: Tem uma cidade chamada Sumaré, porque eu sei que
5: Sumaré, São Paulo.
7: É, tem um bairro na capital de São Paulo que é o Sumaré. Eu não sabia que tem uma cidade chamada Sumaré.
0: Aí tu já enreou. Olha a cara do produtor, já não, foi ali a dar-lhe um Google.
5: Faz sentido.
7: Pode ser de Sumaré, São Paulo, porque o cara de São Paulo é muito vago.
5: Exato.
7: O cara é da
9: Sumaré, município de São Paulo.
5: Tá aí.
8: Toma, isso aí, Natan.
5: Informação. Muito bom, Natan.
8: Não sabia nada, Leandro. Deixa o garotão aqui, o cara de igreja.
0: Deixa o menino jogar.
8: Falou que ia ajudar o município.
0: Foi o primeiro dia que ia ajudar o garotão.
7: Tem o município, tem o bairro.
5: Isso aí.
8: Veio, tava fazendo táxi, veio pra cá agora.
5: Ouvinte aniversariante. Que cara, vamos no cu. Ouvinte aniversariante é o Matheus Nazário. O Matheus Nazário é projetista e estudante de engenharia de software de Araranguá, Santa Catarina, fazendo 19 anos.
8: Mas aí ele bota o palito na boca também, ele fica difícil.
5: Aí muda o veículo.
0: Aí muda, né?
7: Aí o Natan vai sair do 3-1 e vai entrar na Vicasa.
5: Me pega muito essa faceta de vocês ficar avaliando a roupa do colega.
7: É, o Jacques Leclerc.
5: É uma... Nem sei o que é, na verdade, cara, mas me pega
0: uma
5: muito.
0: Uma reunião,
5: cara,
0: de amigos,
5: né? O dia, não tem essa. O dia que eu sou teu amigo, sou teu irmão, sou irmão de todo mundo aqui na mesa, mas o dia que eu parar a minha vida pra observar, julgar e externar a minha crítica sobre a tua roupa, me interna, eu tô doente,
0: mas
5: cara.
0: Tu faz isso direto, só que tu faz favoravelmente.
5: Ah, não, aí é elogio, é outra história. Não,
7: mas o que me pega neles é a autoestima. De falar da roupa dos outros, né? Porque eles realmente se vestem tripe.
5: Como é?
7: É que eles falam da roupa dos outros, mas eles
5: se vestem. Não, exato, tem isso também. Tem isso também. O que é?
8: Nada, tá boa bonito, tarde, taxista. Tudo bom, meu?
5: Boa tarde,
8: Ivan. Tu tá bonito, eu gostei da tua blusa, o pessoal não sabe nada de moda.
5: Tá bem.
8: O certo é o nosso produtor ali, o garoto da igreja, que veio com a jaquetinha da firma.
5: Tá certo ele,
8: é verdade. Vem a moda abrindo.
7: Aí não tem como falar mal também, né?
5: O corta-vento da firma, tá certo, bonito.
6: Obrigado aí.
8: Eu já achei que tem uniforme que nem colégio.
5: Agora no inverno nós vamos fazer uns pra nossa audiência. Ah, não, tá acabando o inverno.
6: Tá acabando
5: o
6: inverno.
5: Então
6: inverno,
5: é no inverno que vem.
6: Fazer sunga.
5: Agora no inverno que vem. Os aniversariantes famosos do dia, começando com o João Baroni, baterista dos Paralamas do Sucesso.
7: Aí é outro nível, né, cara? Aí é. Pô. Um dia as pessoas vão se dar conta que o João Baroni não é que ele é o maior baterista do Brasil. Ele é um dos maiores bateristas do mundo.
5: Pô, Lelê.
7: Do mundo.
6: O irmão dele foi nosso professor na Famecos, né? Professor Baroni.
5: Irmão dele, né?
7: É, legal.
5: É irmão dele? É.
7: Sério?
5: É, eles têm uns parentes.
7: Ele tem,
5: aqui.
7: Ele tem.
5: O Vi Ribeiro tem parentes aqui também.
7: Mas é, o Baroni também tem.
8: Tem dois livros
5: do Baroni. Eu vi o Baroni num Jeep de guerra no Rio de Janeiro.
7: É, ele
6: tá servindo?
5: Não, não, ele coleciona. Ah, ele coleciona jipes e não, veículos
8: ele,
5: de
8: exército.
7: Ele manja, cara. Ele manja de aviação.
6: É a boa banda dos Paralamas do Sucesso.
7: Ele gosta, ele é desse mundo aí, cara.
6: É o The Police brasileiro, né?
5: É. É, isso é uma boa referência.
7: Uma boa referência.
5: Mas ele Pat Smear, guitarrista do Foo Fighters. Aê! Fazendo 67 anos hoje.
7: Grande fera, grande fera.
6: Paralamas.
5: A atriz Natália Nirvana, né? Timberg. Fazendo 97, gigante. Essa é gigante.
6: Tá viva.
5: Tá fazendo aniversário.
6: Sim, isso aí.
5: 97.
6: Celebrado, 97 anos.
8: O dia começou hoje com 64 anos, cara.
7: É, né? Eu acabei de usar a referência aqui
5: que?
7: Do...
5: Desculpa.
8: Não, o dia começou com 64 anos. Quem? O Baroni, 64.
6: Se arrancamos uma galera mais velha.
5: Ah, sim, sim. A lista começou com 64
6: anos. Ano que vem a gente não sabe quem é que a gente vai estar
7: comemorando. Eu acabei de usar aqui a referência do Jacques Leclerc, quando eu falei aqui que eu tava falando de isso, moda, que era um personagem clássico daquela novela, se eu não me engano. Não era Titi?
8: Ele volta em Finistampo.
5: Ah. Não, não. Mas a novela clássica. Porque ele. Lembra que ele era um.
7: Que era o Vavá que fazia, não era?
5: Isso, Lúcio Mauro.
7: Não, Lúcio Mauro não.
6: Não, Vavá não era o Lúcio Mauro.
7: Luiz Gustavo. Luiz Gustavo.
8: Era o Mário Vovoca.
7: Tá, mas é que assim, ó. Mas é que lembra que ele era um estilista que desenhava uns troços e no final da novela descobrem que tinha uma costureira que desenhava os troços.
5: E era ela. Não lembro.
7: Era ela. A Natália Timber.
5: Legal, Lelê. Baita referência.
7: A última novela que eu vi, ó.
6: Ótimo, Lelê. Show.
5: Mas não e era por último, titi, não, era na nome. Lista diminuta de aniversariantes hoje, uma neste pesada. 5 de agosto, mais um membro da família Armstrong está de aniversário hoje, é o Neil Armstrong.
6: Baita ciclista.
5: O Neil é o astronauta.
6: Astronauta.
5: O ciclista é o Lance, falamos ontem ainda.
6: Exatamente.
5: O Neil Armstrong.
8: É tua corneta. Né?
5: Faria 96 anos hoje, pereceu em 2012. Não é corneta o que o Louis Armstrong toca.
8: Como não?
5: É trompete.
7: Trompete.
6: Trompete. Agora ele toca no espaço, né?
8: Então ele tem o Louis Armstrong?
6: Junto com
8: o
6: Ele tá lá, né? Verdade.
8: Que bugado.
6: Te lembra um dia que nós tomamos uma garrafinha a mais lá, lotando os botões, ele?
5: O quê? Luiz ou Nil?
6: E aí eu vi tocando trompete.
8: Meu Deus,
6: essa frase. Ficou ruim, parece que depois comigo, né? Então não ficou legal, esquece.
8: Trompete do Lele. Como é que deu saudade das meninas? Fizeram um titico, né? Fizeram um bem bolado.
5: 1:17 nos destaque aí, meu irmão. Nosso querido Nathan Nunes destacou pra gente aqui que o Fiuk vira réu por perturbar o sossego acelerando veículos de madrugada.
6: Ah, não. Isso aí, o pessoal entrou com a denúncia, o Ministério Público aceitou. No condomínio dele em Alphaville, em Barueri, de madrugada...
8: São Paulo,
6: né? Isso, São Paulo. O Fiuk tava acelerando o carro, né? Como assim? Acelerando o carro?
8: É, que ele faz os drift ali.
6: De madrugada, drift. Incomodando
5: drift.
6: A galera.
5: Drift.
6: Ah, é uma merda igual. Aí entraram com...
8: ele tava escolhendo qual jogador ele vai ter no time dele na NBA, no draft.
6: No draft. Entraram com o processo contra ele. Tá. Ele ainda
5: os vizinhos, certamente. Os vizinhos,
6: ele ainda tá respondendo o processo, por quê? Tentaram um acordo. Ele só tinha que fazer algumas atividades...
5: Serviços sociais
6: e pagar metade de um salário mínimo.
5: Os meio fio. Tá.
6: E ele não quis.
8: A cesta básica.
5: Não quis.
6: Ele falou, não sou culpado. Eu não fiz barulho
5: exagerado. Tem
6: então o processo ainda está seguindo.
5: Mas vai ele demorar. Fez ou não fez?
6: Ele fez.
5: Não podia e ele disse que não
6: fez. Que horário ele fez? Ele disse que não fez um barulho suficiente... Que ultrapassasse a barreira decibel pra prejudicar os...
8: Tá, mas que horas ele fez o barulhinho?
5: Que horas da madrugada, sabe não?
7: Já depois das 10 já tá errado.
6: É, não, é então isso. Por isso... Foi de madrugada.
5: Tá errado.
8: Mas podia ser muito pior.
6: E também em períodos de descanso, como tipo domingo à tarde e...
8: Ele podia estar ouvindo o Fábio Júnior no talo. Ele podia estar cantando, seria muito pior do que fazer barulho com o carro. É. Que ele é
5: tá
8: muito
5: errado,
8: ruim.
5: Fiuk, tá errado.
8: Fabio né? Júnior é bom, desculpa quem falou mal do Fabio.
0: E o carro era um Fiusca?
9: Não, era carros esportivos. Ah. Ele é fã de carros esportivos.
5: Tem vários, ele é muito, ele é especialista em drift.
8: Ele é chato.
7: Drift beer, mas não pode incomodar as pessoas com o ronco do carrinho.
5: Não pode,
7: dele,
5: né? Não pode incomodar.
7: Não é porque tu tem um carrinho legal que tu tem que incomodar as
8: pessoas. De madruga não, né? Não pode, né, bichinho?
7: Vai no autódromo lá.
9: Dá cavalinho de pau, né, no condomínio.
5: É, não é legal.
9: Não é legal.
8: Nem piranga.
5: Churrascaria organiza jantar nudista mensal para atrair novos clientes.
0: Rodízio de linguiça.
5: Que legal.
9: Em Hollywood, no sul da Flórida.
5: Olha aí, que beleza.
9: O pessoal viu que nas segundas-feiras não tinha tanto movimento, então na primeira segunda-feira do mês vai ter esse jantar especial onde os clientes vão chegar nus.
5: Já chegam nus.
9: Chegam nus. Os funcionários...
5: Vai dar problema aí na chegada.
9: Os funcionários vão estar de roupas.
8: Na fila, né?
9: Com exceção da recepcionista. A recepcionista vai estar pelada, vai ter uma pessoa ali, pra pessoa já não se chocar.
8: Ô, cara do velho, velho já é animado, já. O velho já
5: sai de olha o sorriso, velho. O sorriso dele.
9: Valor do rango. Ó, $250 para homens, 150 para mulheres ou $300 para casal.
0: Não tá muito fora do padrão deles lá, né?
8: Não, pra comer um churrasquinho nu. Mas é que você já vai veterano. Vamos falar
0: da recepcionista. Tá caro, 250.
9: Mas, mas o churrasco é espeto, né?
0: Não, mas é...
7: É na grelha?
9: Ah, eu não sei, cara. Aí
7: entrecou, tu faz no espeto.
9: Mas não vou servir churrasco no espeto. Tu curte espeto corrido, Natan? Eu gosto de espeto corrido.
0: É, salsichãozinho.
9: Sim, delicioso. Me enche a boca.
0: Os ovinhos pra...
9: Claro, claro.
0: Eu acho nada a ver. É hora da alimentação, pelado.
7: Tá, mas aí tu pega o guardanapo, e bota em cima, né?
9: Nunca almocei pelado.
8: E de sunga?
9: Não, só bermudex.
7: Tá, mas quando tu vai comer no restaurante, Rafinha, tu pega o guardanapo e tu coloca aqui no...
8: No timbling.
9: Não, não, eu vou... É bem restrito, sabe? Só cabe 20 pessoas no restaurante.
8: O fedor que deve ficar a bola e a raba.
7: Tá, mas
9: no rolê, imagina, vem 20 gordão no verão.
7: Digamos assim. Mano,
9: se arrepender,
8: hoje nós vamos acabar com o churrasco.
7: Eu preciso levar o seguinte. Considerar o seguinte episódio. O cara tá entrando lá. E a recepcionista que está nua, ela é gostosa.
8: Ah, não é titiaria.
9: Que comentário ruim.
0: Não é pra esse lado.
8: Ah, não, não.
9: Não, aí não pode.
7: O cara não pode ter uma ereção quando vê uma mulher gostosa.
8: Não é zona.
7: Vocês estão loucos também.
5: Só um pouquinho, Lelê, pera aí. Deixa eu te fazer uma colocação. Não é porque a praia é de nudismo que o sexo está liberado.
7: Mas eu não falei em sexo, eu falei em ereção.
5: Ereção pressupõe o quê?
7: Nada.
5: Excitação.
7: Excitação.
0: Mas aí é...
7: Tu vê um corpo bonito.
5: Tá no meio ambiente daquela coisa.
7: Nós
5: ali,
7: homens, entendeu? Quando a gente vê um corpo bonito, a gente tem uma coisa que se manifesta pela excitação.
8: Depende da idade.
5: Não, depende do corpo.
7: Ah, isso é verdade.
5: Eu não me excito com o corpo de homem, por exemplo.
7: Por isso que eu tô dizendo, cada um tem o que se excita. Tem homens que se excitam com o corpo de homem, isso tem ereção.
5: Não, não, eu não tô dizendo que não é errado, que não é certo, eu não tô dizendo nada.
8: Tu nunca te excitou vendo um filmezinho pornô?
5: Mas acho que não.
8: É um corpo de homem que tem ali também.
7: Depende do filme.
8: Depende dos homens.
9: Tem dois homens. Às vezes tem dois homens.
8: Tem dois homens.
0: Porque eles não viram o Pedro Ernesto entrando no mar. Parecia um saquinho de chá.
5: Sério?
8: Foi murchando quando vão sair.
7: Não, cara, que a ereção, às vezes, ela é involuntária, né, cara?
5: Mas vamos
8: ver. Sentado no ônibus.
5: Vamos só voltar pra notícia aqui. Natan, quando é que vai acontecer esse jantar? As segundas.
9: Toda primeira segunda-feira de cada mês.
5: A partir de quando?
9: Já tá começando.
5: Já
9: tá
5: rolou
9: começando,
5: esse mês?
9: Já tá rolando.
8: Ontem teve.
5: Vamos atrás do nome dessa churrascaria, vamos pegar o Instagram e vamos ver se eles têm publicações. Vamos ver se eles têm publicações. Servem frutos do mar também, tipo ostra.
7: Isso.
9: Ah, vê o prato, né?
0: Entendi.
9: In natura,
8: ostrinha. No steak, né?
5: Ostrinha. Enfermeiro lutador de jiu-jitsu imobiliza paciente agressivo na Austrália.
9: O que aconteceu? Ele postou o vídeo recentemente.
8: Tem as imagens na tela aí, meu irmão.
9: Aconteceu em outubro de 2024. Ele postou o vídeo e contou a situação, que o cara tava totalmente descontrolado, bêbado, mexendo com as pessoas, mexendo inclusive com o enfermeiro. E aí uma hora ele tentou dar um abraço no enfermeiro pra tentar pegar ele.
8: Que bonito, cara.
9: Só que ele não contava que o enfermeiro há mais de 10 anos lutava jiu-jitsu.
7: É bonito demais.
8: Sabia que eu luto jiu-jitsu.
0: Aí deu, já aí, deu ali o mataleão, acabou.
9: Ele imobilizou e o enfermeiro também postou nas redes sociais o quanto profissionais da saúde sofrem com pessoas agressivas. Inclusive, isso repercutiu lá na Austrália. E o enfermeiro começou a dar entrevistas e...
8: Virou celebridade.
9: Virou celebridade. Começou a falar sobre o cara.
8: No Brasil, ele entraria na Fazenda, no Big Brother.
7: E ele não bate no cara, ele só imobiliza.
0: Eu tenho certeza numa coisa. O cara, por mais bêbado que esteja...
8: Ele se lia quando
0: tomou o foguetão. Não, quando ele tomou o gravatiol, passou na hora. Ele assim, ó, por que que eu fiz isso,
6: cara? Tem um vídeo do Magrão, acho que é no Havaí, não sei. Agora o algoritmo joga. Um mais nego velho assim, debocha do Magrão ali, pega o skate dele e joga longe. E o cara, meu, em inglês, não quero confusão, não quero confusão, sai fora. Magrão, aí ele tira a camisa e fica com aquelas regatas que os americanos usam. Sim. E fica aqui, faz o boxe, não quero. Ah tá, daí o Magrão veio, o cara pegou e imobilizou ele. Eu só vou te soltar quando chegar a polícia, no meio da rua.
0: Bah, que
6: vergonha. Uma vergonha, alheia total, assim, do Magrão, não te mete.
5: Mas dá um prazer. Pela tranquilidade do enfermeiro, pela manobra rápida que ele fez, é preta, certo que é preta.
9: É mais de 10 anos.
5: 10 aninhos é preta.
8: Pra quem tá no rádio, ele pega o tiozinho
6: da rua. Pra pegar até o faixa branca ali, porque pegou aqui o tiozinho numa mão.
8: Não, mas o cara bêbado, ele não tem noção da força dele.
7: Mas na primeira que ele toma, a adrenalina sobe e elimina o efeito do álcool.
8: Exatamente.
7: Na primeira.
5: Claro, meu. E aí já bate o arrependimento.
7: Aí ele já viu a cagada.
0: Claro. Que foi. Pra quem tá no raio... Na hora que ele tá sendo estrangulado, vem um resquício de sobriedade, que ele diz assim, que cagada que eu fiz, velho.
8: Ele vem pra... Ele começa a querer bater no enfermeiro da rua e aí ele entra e quando ele entra, o cara já pega no gravatão.
7: O cara que bebe.
8: Gira e joga uma
7: vergonha. O cara que bebe fica agressivo, ele não pode beber.
0: Mas não é só o cara que bebe. O cara que começa uma briga, ele tem que saber que ele pode não terminar a briga.
8: Como assim?
0: Que dá um exemplo. Esse ano nós falamos de um amigo nosso aqui, que uma vez foi abordado no trânsito, e esse nosso amigo é muito grande. Quando ele foi sair do carro, o cara não tinha noção do que ia sair do carro.
7: Ah, é isso aí.
0: E aí, o Magrão falando assim, ó, tu vai ver não sei o que. E aí só sai o nosso camarada, que se ele saísse com o cinto ia aparecer uma mochilinha nele, né? Ele diz assim, ó, hoje tu arrumou um que gosta mais que tu. E ele vai ver a alma do cara sair do corpo.
5: Fica a dica, né? Porque tu não nunca sabe pra onde pode escalar o troço e se tu tá pronto pra aquilo ali.
0: É isso, não faz. Na dúvida, não faz.
8: Mas eu vi um vídeo que era isso aí, era um cara enredando com um velho dentro do carro e humilhando o velho. E aí o velho saiu do carro e o velho tava maquinado. Aí deu só uma no joelho, aí o cara, porra, ratiasse.
5: Quem que rateou?
8: Tá provocando o velho.
5: Ratiasse? Ó, Pet Tarô. Quê? Pet Tarô. Tarô.
9: Sim.
5: Tarô.
9: Pet Tarô. Parou, né? Parou.
5: Vira tendência na Coreia do Sul. É o tarô para pets.
9: Exatamente.
5: A leitura de cartas para pets, é isso?
8: Eu vou ficar
5: isso.
8: Quieto.
9: O tarô, por si só, já cresceu bastante na Coreia do Sul, principalmente entre a geração Z. E agora eles
7: estão... Qual é a geração Z, produção?
9: A geração Z é entre 20 e 30, por aí. 20 e 30. Por aí. Tá?
0: Só assim,
9: nós temos que botar um cartaz aqui
0: no estúdio. Só deixa ali agora.
9: E aí, o pessoal também tá procurando para os seus pets, para ler cartas, enfim, para ver especialmente em cães, episódios de ansiedade, apego, medo, desconforto dos pets. Então o pessoal tá procurando isso, pagando cerca de 15 a 40 dólares por retirada de carta ali, de
8: tarô, paga, os pets. Paga
9: por exceção, pergunta. Exceção,
8: não, consulta. É por pergunta.
7: Mas quando a taróloga pede pra escolher uma carta, quem escolhe é o tutor.
8: Sabia
7: não é o
8: pet, que é o tutor. Virou tendência embalada agora, cara?
7: O quê?
8: Ter tarô, cara.
7: Embalada?
9: Achei que era pet. Mas que balada que tu vai?
8: Não, cara, não. Oco, tem amigos que vão embalada ainda. Onde só com vocês? Que não vão mais embalada.
9: Não, aqui em Porto Alegre teve uma festa do solteiro, acho que é. E tinha tarô pessoal tirando cartas.
5: Tarô do foi no amor. Fuga, não foi no fuga?
8: Foi. Tarô do amor. Claro. Aí a galera lá fazia uma pergunta, pagava e jogava uma cartinha pra saber o que
5: aconteceu. Tem um restaurante aqui em Porto Alegre chamado Al-Nur. Ele é um restaurante árabe. E aí eles faziam lá em determinada noite da semana a leitura, que é uma cultura, acho que do Marrocos, não sei da onde.
7: Borra do café.
5: A cultura da leitura da borra do café.
7: Borra do café.
5: E aí iam os casais lá jantar e tal, e daqui a pouco vinha, era uma moça.
9: Dar uma merda.
5: Chegava na mesa e dizia, posso fazer a leitura da borra do café pra você? Resumindo, o restaurante cancelou o serviço.
9: É óbvio.
5: Cancelou o serviço. Não deu, né? Abraço pra galera do Al-Nur.
8: Ela cobrava mais que o carro.
9: Não dá mais só pra sair
6: tomar um trago querer pegar alguém, né? Tem que fazer um monte de patuscado hoje em dia.
8: Antes era só a tiazinha com as flores no balde.
6: E os incensos na cidade baixa.
7: Acabaram com essa borra.
8: Eu muito comprei flores, zona. É bonito, né, tia?
6: Cadê as pintas fantasiadas te vendendo flores?
8: Vendendo rosas.
7: É verdade.
6: Os tempos mudaram.
8: Tinha uma veterana que vendia lá no Rio Grande, no Josefino, um baldezinho cheio de rosas.
6: House Preto.
8: Pô, aqui na CB, o Chaplin, né, que vendia as rosinhas ali e tal.
6: E o tio do incenso, que toda hora passava ali.
7: Pô, tem um cara, um Odorico.
6: Odorico.
7: O Odorico tá vivo ainda.
6: Tá vivo. Cara.
7: Que lindo, Odorico.
6: Esses dias eu vi ele, cara. Ele deve estar no 90 mais.
7: O Odorico das Rosas.
6: É, cara, pô. É,
7: ele entrava nos restaurantes e tal, oferecendo rosas.
6: Bacana, cantor. Grande, cantor.
8: Né? Mas na cidade de baixo, um dia o cara ofereceu vinil de madrugada.
7: Vendendo vinil,
8: é? Tô comendo um X e o tiozinho. Quer um vinil? E o cara puxa 2 da manhã.
7: Tá fácil pra mim. Muito bem, foram estes os destaques aí, meu irmão. E aí, da pena, como é que estamos? Trabalhar hoje não queremos.
8: Foi incrível, meu irmão. Que não deu o time, eu não gritei, meu irmão.
7: Não, é que tem que entrar, né?
8: Como é
7: que... Tem que entrar.
8: Vai ele aí. Meu irmão, entrar, tá bonito,
7: obrigado,
8: meu
7: irmão. Obrigado, irmãozinho, obrigado.
8: Vocês estão muito bem hoje, meu irmão. Coisa boa, que foi?
6: Tá bonito, hein? Ele não tem que falar, ele elogia os caras.
8: Claro, meu irmão.
6: Tu tá bonito.
8: Tá bonito, hein, Rafi?
6: Obrigado.
8: Que bacana, tá mudado o Sandrinho, meu
6: irmão. Emagreceu, né?
8: Emagreceu o Sandrinho.
6: Monjaro. Tomou 3 canetas de Monjaro, Sandrinho.
8: Não é caneta, é
7: um canudo.
8: Eu tô na Faber-Castell, ele botou pra
7: dentro. Vamos dar uma girada na mesa aí, ver o que é que nossa audiência manda pra pretinhobásico@atlantida.com.br. Pode começar tu, Rafael.
6: Eu quero arrancar sorrisos da audiência. O mestre percebeu e
8: foi... Que foi, cara? Já tá rindo,
6: o mestre
8: cara.
6: Percebeu e foi pra entrada do céu. Chegando lá, uma linda anjinha o recepciona. Olá, mestre. Você veio morar
7: sério que
6: você
7: vai meter
6: no paraíso. Essa é a anjinha.
8: Como é que é a anjinha?
6: Cara, é que a anjinha tomava um negocinho.
7: Um gin. A anjinha tava de lingerie vermelha, aquelas coisinhas de diabinho na cabeça.
6: Isso. E eu sou o velho tarado. E um gogó meio avantajado. Olá, mestre. Que isso? Você quer morar no paraíso?
10: É claro, gostosa. O que eu preciso fazer?
6: Ai, você só precisa soletrar uma palavra-chave, mas tem que acertar na primeira tentativa.
10: Manda aí, qual é essa senha?
6: A palavra é amor.
10: Amor? Ah, vamos lá. A-M-O-L.
6: Tudo bem, disse a anjinha. Seja bem-vindo ao paraíso. Eu vou te levar pessoalmente, ou melhor, anjualmente, para conhecer a sua nova casa. Mas ficou feliz do céu em pouco tempo. Por conta de sua bondade e sabedoria, foi promovido e se tornou um anjo. Até que algum tempo depois, ele vê a sua ex-mulher chegando na porta do céu e vai falar com ela.
10: Querida gafanhota, que surpresa! Como é que você está?
6: E depois que você morreu, as coisas mudaram muito, mestre. Eu me casei com um monge multimilionário, dono de vários templos e vivi a vida que sempre sonhei. Pra ser sincero, eu já tinha me esquecido completamente de você, mestre. Mas afinal de contas, como eu faço para entrar neste lugar?
10: Gavanhota, mas. É só soletrar uma palavrinha-chave, mas você precisa acertar na primeira tentativa.
6: Certo, e qual é a palavra, mestre?
10: Raiscando, escando!
6: Mas que bosta! Mas que bosta! De obrigado, Natan!
7: Muito bom, Natan! Muito bom, Natanzinho! E tu, Adams? Bota uma aí!
8: Também vamos seguir aqui, então!
7: Tá, é isso aí, é o que eu espero!
8: O Antielok estava caminhando pela calçada no Leblon, tinha visto o Fetter há pouco tempo. Foi abordado na rua por uma senhora que segurava sofregadamente uma Bíblia. E perguntou pra ele:
11: o senhor quer ser testemunha de Jeová?
12: Por quê? Ele tá sendo processado?
8: Essa é a piada.
7: Ótimo.
8: Ah, eu tenho uma ruim assim também.
7: Então bota a tua ruim também, vamos ver.
8: O ótimo de estudo.
6: É.
7: Ótimo.
8: Ótimo. A piada é a seguinte, ó. Eu não sei se esse tema acho que não pode usar mais no rádio, né? O termo bichinha não pode falar mais.
6: É Sandrinho.
8: Sandrinho. O Sandrinho foi na missa. E viu o padre balançando o incensário. O padre balançou o incensário,
6: sim,
8: né?
6: Tá,
8: e falou: amiga, o vestido tá de arrasar. Mas tua bolsinha tá pegando fogo. Não gostaria dessa teoria.
5: Eles nunca foram numa missa com o padre balançando incensário.
8: Então vou contar. O galo entrou no galinheiro e pegou o papagaio de salto alto, bolos e cílio. E falou, o que é isso? Aí o papagaio respondeu, cansei de dar só o pé.
6: Duas assim é ótimo.
5: Produção. Mas eu acho importante o cara acreditar.
8: Alguém riu.
6: O rádio, a galera tá muito risada.
5: Tu, Lelê?
7: Ah, charadinhas, né?
5: Boa, Lelê.
6: Não, charadinhas voltaram, né, cara?
7: E olha, pelo que eu li aqui, são inéditas.
5: Olha aí, Lelê.
6: Outro não lembra.
7: Pode ser também. Nos manda aqui o Itamar Alves, tá? Vamos lá, então. São cinco, hein?
8: Cara do Fuca?
6: Meu Deus.
7: Qual é o único mar que existe fora do planeta Terra?
8: Ah, não.
7: Marte. Errado, tu não tá.
6: Mar. Mas tá certo?
7: Sim.
6: Não, a então resposta... tá errado.
7: Não, é que a resposta
8: tá brava, ele achei
7: indelicado da tua parte.
6: É essa a resposta?
7: Não, a resposta é marciano.
6: Tá, então tá errado.
7: Mas marciano vive aonde?
6: Em Marte.
7: Então.
5: Tá meio certo. Me dá meio certo.
6: Tá meio certo.
5: Precisa passar de ano.
7: Agora, esse é um assunto que tu domina, Rafinha. Geografia.
5: Drogas.
7: Macapá.
5: Desculpa, errei.
6: Dominava.
5: Nossa, Macapá.
8: Nossa, vamos chamar
7: Macapá.
6: Macapá.
7: É a capital do Amapá. Ok?
6: Não sei, é?
5: É, ele tá te dando informação.
6: Ah, beleza.
7: Ela é longe ou perto de Minas Gerais?
6: Vai de novo, Lelê.
7: Macapá é a capital do Amapá. Vai ficar
6: irritado com a primeira pergunta.
7: Macapá é a capital do Amapá. Ela é perto ou longe de Minas Gerais?
6: É longe das Minas.
7: Por quê?
6: Aí eu já não sei, mano.
7: Se fosse perto, seria Mapacá.
6: Aí é bom, né? Rafinha gostou.
5: Gostou,
6: né? Abriu um sorrisinho.
5: Foi boa.
6: Petra gostou também.
8: Piada infantil, muito boa.
5: Boa, maionese. E aí, maionese, tudo bem?
8: Boa tarde, tudo bom, Leandro?
5: Boa tarde.
7: Maionese, tem umas aqui pra ti. Tu quer, de repente, tu fazer?
5: Não. Né?
8: Faça você.
7: É?
6: Não. É o teu momento de brilhar.
8: As suas piadas são as suas. Tem
7: por que aqui. Que não pode botar cachorro quente no freezer?
6: Senão ele vai ficar cachorro frio.
8: É porque ele é um
6: animal.
7: Errado, tu não tá.
8: É porque ele é um animal.
6: Mas tá certo.
8: É porque ele é um
6: animal.
8: Não,
6: meio então certo. Tá errado.
7: É porque lá só pode cão gelado.
8: Ai, porra, essa é boa, hein? Porra,
5: é boa.
8: Essa
5: é boa.
8: Cão gelado é boa.
5: Cão gelado.
8: Porra.
7: Agora, essa aqui.
6: É a última?
7: Não, são cinco.
6: Ah, tá, a última é a melhor.
7: Ah, cinco, né? A última, tu deixou por último porque a última é a melhor.
6: Não, o ouvinte mandou.
7: O que é pior do que ser atingido por um raio?
6: Por dois raios.
8: Um tiro. Um tiro na cara.
7: Não, no rabo. É ser atingido por um diâmetro.
8: Ah, o meu tropa
7: é. E o diâmetro é o dobro do raio.
6: Piada inteligente.
8: Não,
7: é o dobro do raio.
8: Ah, vai,
6: na moral. Geografia, matemática.
5: Não, baita, Lelê. Pra mim, essa foi a melhor.
7: Essa aqui agora.
8: Na rua ele apanharia.
7: Que a produção deixou por último, né?
8: Tomou um chute.
7: Agora, matemática. Números. O que o zero falou pro oito?
13: Ah, está dividido, você me deixa dividido.
8: Como tu tá bem?
13: É.
8: Tá bem magrinho, como tu tá bem?
13: Que tem dois rabos.
6: Falou pro oito.
7: Zero.
8: Ai, fez bariátrica?
13: É. Tem dois rabos?
8: Fez bariátrica.
5: Tá de cinto? O oito é dois zerinhos, um em cima do outro, né?
13: Tá de cinto?
7: Bonito cinto.
5: Olha aí, galo!
7: Aí, hein? É, muito inteligente.
5: Incrível,
7: bicho. O Itamar, inteligente.
5: Itamar, mandou aqui.
7: Itamar Alves.
5: Itamar. Olha só, muita gente ainda não tá ligado que o Instagram agora tem as contas de adolescente que já vem com proteções automáticas que ajudam os pais a gerenciar quem pode entrar em contato com os filhos, o conteúdo que eles veem, o tempo que passam no aplicativo e até mesmo lembrar quando tá na hora de dar uma pausa do online e ir viver a vida no offline. Que bom que o Instagram tá do lado dos pais com proteções automáticas para adolescentes. Assim fica mais fácil acompanhar essa fase, né, de insegurança da sua criança. É porque um adolescente de 13 anos, ele é uma criança ainda,
6: criança,
5: né, cara? Vamos combinar.
6: Razão.
5: É uma criança. Então agora tá fácil de acompanhar essa fase com segurança pro seu filho, pra sua filha, com mais tranquilidade pra todo mundo. Contas de adolescentes no Instagram. Proteções para adolescentes, tranquilidade para os pais. É, vou botar um ouvinte aqui. Fui mal avaliado, é o Leonardo de Sapiranga. Tem uma casa de eventos nos finais de semana e durante a semana faz corrida no aplicativo. e vim contar o que me aconteceu nesses últimos dias. Vocês são o motivo de eu perder minha avaliação de 5 para 4.9.
7: Alguma piada.
5: Fui olhar as minhas avaliações e nela estava a seguinte avaliação. Rádio incomodou. Mas como eu cheguei a esta conclusão? Contei pra minha guria, mostrei o motivo da avaliação baixa e ela me disse: só pode ser quando tu tava ouvindo o Pretinho.
7: É. A mulher, geralmente, que ela pena, é mais inteligente, cara, que o homem, né?
5: Que pena.
6: Eu falo, a gente anda muito bagaceiro, a gente tem que mudar um pouco.
13: Mas venha pelo lado bom, cara. Eu, por exemplo, eu já fico meio espiado se eu vejo um cara com nota 5. 4.9 é um humano que tá ali. É um cara...
6: É verdade.
13: É, então,
5: uma 5 não é um humano.
13: Pode ser um cara que pode ter burlado,

0: 9.8. Não, cara, deixa eu te falar uma coisa. Não tem como tu entrar no sistema da empresa, da 99, e mudar a tua avaliação.
1: Que ótimo. Pô, então isso é uma segurança a mais.
0: Mas é óbvio.
2: Graças a Deus. Mas eu acho, reforçando, a gente anda muito
3: bagaceiro. Reforçando? Mas chegou onde?
2: Ah,
3: mas
2: tu não, pensou isso no Havaí lá?
0: Cara, nós estamos muito bagaceiro há uns 20 anos, cara.
1: Não, disse o cara que na arrancada do programa queria que o Natan se fundesse.
0: É, exatamente.
3: Mandou o colega
2: novo. Eu não usei todo esse termo.
0: Não, usou. Eu quero que tu te foda, pô.
3: É pior ainda.
0: Eu quero que tu te foda.
2: Mas eu falei bem longe do microfone.
0: Aí, pra melhorar, poderia ser: eu quero que tu te fodas. Aí, sabe, melhor. Ah, meu Deus do céu. Mas vai indo bem, tá indo bem,
4: pra galera dos aplicativos, né?
0: Claro, né, escutam, cara? Porra, né?
2: Parabéns, Natan, tá indo muito bem. Às 18 pode dar, né?
0: Mandar um abraço pra galera dos aplicativos que escutam muito, aliás, a alternativa pra Atlântida, porque em Porto Alegre nós temos Atlântida e a Gaúcha, que dominam, sei lá, quase 70% da audiência de rádio em Porto Alegre, juntas, né? Mas aí tem uma rádio em Porto Alegre que é bem legal, chamada 102.3 FM, que é uma rádio que é para quem já é jovem há mais tempo, que ouvia a Atlântida nos anos 80 e 90. E aí, pô, não tem a ver com a Atlântida hoje e tal. E, pô, vai ouvir a 102, cara. É a rádio que vai te confortar, entendeu? Vai te tocar lá clássicos dos anos 80, 90, sem deixar de buscar as coisas legais que tocam hoje em dia. Hoje em dia, que é os Ed Sheeran.
2: Isso, né? Os Rosier.
0: Essa galera que faz sucesso. Sabe música que ela é? Adulta. O que, que ela é?
2: Ela é livre
0: da chinelagem. Mandar um abraço pro nosso querido Júlio First, que tá de férias. Tá de férias da 102.3, mas a 102.3 é uma baita rádio. Porra. E por que eu falei isso? Porque é a rádio mais tocada nos carros de aplicativos.
1: Top.
0: É por isso que eu falei. Tudo bem. 19 pras duas. Maionese.
3: Vou contar uma piadinha.
0: Tu disse que tinha uma piada pra nós.
3: Tem uma piada. Dia 9 eu estarei em Jaguarão, só convidar as pessoas pra isso. O rapaz...
4: Dia 9, no caso, é domingo agora.
3: O rapaz, dia 9 em Jaguarão.
2: Não diz o mês, né, Lelê?
3: O rapaz ajudou a freira. E a freirinha, para agradecer, perguntou: qual o seu nome, gentil rapaz? E o rapaz respondeu: meu nome é o que a senhora sempre tem na mão. Aí a freirinha falou: muito obrigado, seu Pinto. Aí ele disse: não, meu nome é Rosário.
2: Ah, cara, é do caralho quando é o cara.
0: Cara, mas por que uma freirinha teria um pinto na mão?
3: É safadinho.
4: Ela pode ter um galinheiro?
2: A piada não é invertida?
3: É safadinha.
0: Não,
3: safadinha.
0: Exato, não era invertida a piada.
3: Não. É safadinha.
4: Pode ter um galinheiro no convento.
0: Essa freirinha
3: não,
0: é safadinha.
3: Não, não, não. É safada mesmo.
0: Safada mesmo.
4: Tentei te salvar.
0: Essa tu quer comprar. Então.
4: Te joguei a boia.
2: Mas é uma exceção, né?
3: Mas é uma exceção. Toda regra tem sua exceção. Claro.
4: Eu joguei a boia e ele furou a boia.
2: A freirinha safada. A maioria dela.
0: Aliás,
3: a maioria não é.
0: Eu já mandei pro Rafinha algumas vezes, o algoritmo mandou pra mim. Tem no Instagram uma freirinha.
2: Aquela gostosa? O que é?
3: Ó, viu?
0: Tem uma freirinha.
3: Ele manda pra ti também.
0: Eu não sei se ela é freira de verdade, mas ela dá. Ela dá dicas de como viver bem, né? Dicas
3: de
0: bem, dicas dicas celestiais. Mas ela é muito bonita. Ela é jovem e bonita.
2: Não, ela parece A. Mas só de tão perfeita.
3: Toda freira um dia foi jovem.
2: Sim, é que você não entendeu aonde ele quis chegar.
3: Claro que eu entendi. Eu já vi esse filme.
0: Ah, tu já viu esse perfil?
3: Claro.
0: Tá bem.
3: Tá louco?
0: Opa, alô, opa. Lembrando que só aparece o rosto da freira. Dá pra ver que ela tá com o hábito, né? Com a roupa da freira, mas só aparece o rosto, não aparece mais nada.
4: Ah, não, peraí, aqui.
0: O até nome da roupa tá da freira é hábito?
4: É hábito.
0: Mas não sabia disso.
3: Por isso que é mudança
2: de
3: hábito.
2: Um hábito gostoso de dentro.
3: Por isso que o Vimes chama mudança de hábito no Brasil.
1: Eu achei que era porque ela deixava de ser dançarina e virava freira.
0: Pai, eu nunca soube.
1: Nunca tinha me ligado,
0: né? Sim, mudou
4: a
0: hábito.
4: A roupa da freira, o nome é hábito.
2: Mudou o hábito, né?
0: É isso mesmo, produção.
2: Tô pesquisando.
1: Não tá ligado.
2: Pesquisando aqui. É hábito. É a veste tradicional.
0: Obrigado por acreditar em mim, Lelê.
3: Como sabe, maionese. Não acreditou. Filme da Upi Gobert.
0: Exatamente. Obrigado, maionese.
3: Dia 9 eu estou em Jaguarão. Não esqueça disso.
0: Guarda. Não, dia 9 em Jaguarão.
4: E La Plata, quando que é?
3: 13. 13 em La Plata.
0: Não era 20
3: de novembro? 20 de novembro em Floripa.
0: Ah, 20 de novembro. E La Plata, tu vai também?
3: Estive lá.
0: Sim, tu vai fazer lá, vai voltar lá fazer show?
3: Fechei.
0: Sim ou não?
3: Yes.

0: Imagina só balançar a cabeça.
1: Tá no rádio.
0: Tu fechou o show, não quer dizer que vai.
2: La Plata se fala espanhol, não inglês?
3: Mas eu falei um show em inglês. Pros ingleses que moram em La Plata.
4: Ah, tá.
3: Ah. É muito específico.
4: Deve ser muito. Deve ter muito inglês morando na Argentina.
3: É. Somos com 8 ingressos.
4: 37 pra fazer na Falkland Island. Beleza, né?
3: Exato. 1h45.
4: Obrigado, maionese. Bota mais uma aí, Adams.
2: Vamos lá. Boa tarde. Sou o André. Eu tenho 30 anos. E hoje morador de Campo Bom, Goodfield, Rafinha.
0: Goodfield.
2: Tem uma breve história para contar que potencializa os laços bons
0: cidade
2: e ficam
0: quente,
2: na memória,
0: né? Campo Bom,
2: trazendo o Pretinho Básico como intermédio disso tudo. Conheci a programação muito novo, criança ainda, escutando rádio com meu tio Marcos. Abre parênteses, em memória. Ele era
0: já
2: agricultor,
0: faleceu,
2: subiu a colina. Ele era um agricultor, plantador de arroz no interior de São Cepé.
3: Já fui, seu Cepela, baixo Marion.
2: Nas minhas férias, passava o período com ele. E sempre, todos os dias, ouvíamos dentro de um galpão, em um rádio muito antigo, um 3 em 1 da National. Qual é que era o nome correto de falar disso
4: National.
2: Daqui?
4: National. Era com T.
2: Isso. Era National. Muito joia. Ríamos muito, nos informava muito. Depois da programação, saímos do galpão. Mas a programação continuava bufando em alto e bom som. Hoje, realmente não consigo acompanhar sempre ao vivo. Mas que maravilha que temos o Spotify. O que foi? Falei alguma merda?
4: Não, tu não falou merda nenhuma. Eles pensaram merda.
3: Foca
4: cara, como é que vocês conseguem se... Tão dodói da cabeça, cara.
3: E sem se olhar,
0: não. Um e-mail homenagem.
4: Pelo amor de Deus, cara. O cara fala do tio que morreu, vocês acham que o quê?
3: Não, ninguém acha nada.
2: Não, tô esperando.
4: Vocês estão rindo do quê?
3: Eu também queria saber. O programa é de humor.
4: Mas não tem humor no que o cara tá lendo.
3: Não, eu viajei.
0: É uma história bonita, cara.
4: Porra.
0: Então, ah, não, calma que agora...
4: Eu até me perdi.
0: Vai acontecer o e-mail.
4: Agora eu perdi. Vai de novo.
3: Ele tava acudindo.
0: E aí tava lá e
2: realmente
0: agora não dá mais
2: não,
0: tanto.
2: Realmente não, tu é muito canalha.
4: Vai, cara. O que ele falou?
2: Ele tava acudindo. Olha o que ele tá
4: ensinando, cara. Não é Dindo, cara.
3: Mas não falou Dindo.
4: Não, é tio.
3: É o tio Marcos.
2: Eu ouvi errado.
4: Tio é irmão do pai ou irmão da mãe.
0: Ah, mas às vezes o tio é Dindo.
2: Pega um drops aqui no bolso do tio.
4: Pode ser o marido da irmã tio. Da mãe. Bah, também, cara, tio. Vocês são muito calma. Podres, cara.
0: O padrasto. O e-mail vai acontecer agora
3: eu
0: no final.
3: Hoje.
0: Ele contou toda. Ele deu toda a história. Agora veio
3: o Pai.
2: Eu não consigo acompanhar o programa sempre ao vivo, mas tá. Que maravilha que temos o Spotify. Que eu consigo, ao longo do dia, escutar as reprises. Quem dera poder voltar no tempo e poder reviver com
4: um
2: meu
4: peixe.
2: Tio apenas um dia desses.
0: Ah, legal.
3: Pô, que triste. Acontece.
2: Ao eterno tio Marcos, muito obrigado
0: tio
2: por
0: Marco!
2: Me apresentar esse bando de loucos, mas com muita sanidade mental. Aqui tá teu erro, meu camarada.
0: Grande repórter.
2: Aos antigos, aos atuais e aqueles que um dia
0: boa
2: estarão
0: banda.
2: Nessa bancada. PB é o bicho.
4: Aí, legal. Cara, tu falou em Marcos, eu me lembrei de Marcos Piangers, né? Um dos grandes caras que passaram aqui pelo Pretinho Básico. Hoje eu tô na sala de espera, esperando pra ser atendido.
0: Aonde?
2: Engraxate.
0: Virotamina.
4: Eu tinha certeza que vinha essa pergunta.
0: Médico, a gente se preocupa contigo.
4: Eu não era médico.
3: O que é, então? Você
0: estava de espera do quê?
4: Não interessa.
2: Pode ser o dentista.
4: Não era dentista também. Estava numa sala de espera esperando gineco. Para ser o dentista.
2: Pode ser para lavar o carro.
4: Fui levar no gineco. Tu bate. Quando eu vou bater, tu não quer.
0: Tá certo.
3: Tu deixas ficando.
4: Quero falar sobre Marcos Piangers. Sim. Estava eu na sala de espera e aí, rolando o Instagram, passa um vídeo do Marcos Piangers pra mim, onde o Piangers conta que tá levando a filhinha dele na creche. Como é o nome da primeira filhinha do
2: Anitta?
4: Piangers? Anitta. Tá levando a Anitta na creche e vem uma menininha da idade da Anitta, 5, 6 anos, e olha pro Marcos Piangers e diz... Bah, o meu pai é muito mais bonito que tu, como tu é feio, como tu não sei o quê, pai, e ele, porra, cara, ah, que coisa, né, tá, tudo bem, criança. No dia seguinte, tá o Piangers chegando com a Anitta na creche de novo, vem a guriazinha e diz, aquele ali é teu carro? E o Piangers, é, meu carro. Bah, que carro feio, o carro do meu pai é muito mais legal que o teu. E o Piangers, puta, cara, bah, que coisa, essa menina me achou, não vai me largar nunca mais. No terceiro dia, ela fala de alguma outra coisa lá, e o Piangers também de novo, porra, mas o pai dela é foda. Ah, não, pô, tu é fraquinho assim, meu pai é forte, grande, enorme. E o Pianjo disse, cara, eu não vou mais trazer a minha filha na creche, vou deixar a Ana trazer, a mulher do Pianjo, vou deixar a Ana trazer. E ele pensou, não, não, vai, vai que a Ana conhece o pai da menina. Não, não, não, melhor não, melhor eu seguir trazendo. Aí corta, tá um dia o Pianjas na pracinha com a Anitta e vê a coleguinha chegar com o pai. E o Pianjas olha pro pai e diz, não pode, não é possível. Eu imaginava ser o Arnold Schwarzenegger descendo de dentro de uma Mercedes e tudo mais. E é, o cara é baixinho, gordinho, careca, não tem nada de forte, não tá, não. Descendo de um Celta prata. E aí ele parou e pensou, cara, não importa como não importa. Tu seja,
1: é isso aí.
4: Pro teu filho e pra tua filha, tu é o herói, tu é o ídolo, tu é o melhor, tu é o maior, mas só até os 10, 12 anos.
0: Depois fudeu.
4: Depois, cara, é outra cabeça, é outra vida, é outra mente. Cara, o Pianjas é genial.
1: Cara, ontem, genial. Cara, ontem eu não vim no Pianjas das 18, porque eu fui na apresentação dos pais do colégio do meu filho, né? E obviamente, né, cara, por uma questão até de segurança, assim, a gente não posta essas coisas nas redes sociais,
4: claro,
1: né, cara?
4: Claro.
1: Enfim. Mas, cara, velho, tu vira um verdadeiro abobado naquele momento ali, né?
4: É,
1: cara?
4: Verdade,
1: vendo
4: o
1: teu filho ali, porque tu vai a cada ano, assim, né, cara? E tu já passou por isso há muito tempo. E
4: sabe,
1: né,
4: o que é o mais legal disso? Isso que eu ia te dizer. Isso não acaba.
1: É muito
4: essa
1: louco,
4: parte,
1: cara.
4: Não passa.
1: É muito louco dele cantando a musiquinha ali, uh-huh, que a professora, uh-huh, ensinou, cara. Pai, cada vez que eu vou na escola do meu filho, eu fico pensando, cara, os professores, essas professoras, porque, né, esses meninos têm muita, muita energia e, sim, tal, né? Mas vi ele fazendo aquelas coisinhas, ele, ai, papai é forte, papai, uh-huh, é esse. Cara, eu me lavei chorando.
4: Que,
1: tá
4: demais,
1: louco,
4: galera. Que demais. É isso aí mesmo, cara. Essa é uma que fase que passa rápido
1: postar,
4: demais.
1: Porque eu acho que esse tipo de coisa seria legal postar pra mostrar pras pessoas que existe amor. Mas,
4: sim,
1: é,
4: mas tem muita maldade também. Tem muita maldade.
1: É perigoso,
4: legal. Vamos ali fazer um rápido jogo do intervalo e a gente já volta com mais um pouquinho de Pretinho Básico aqui pra ti na Atlântida.
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16: Vamos de volta, pega o pretinho básico, 2 minutos para as 2 da tarde. 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Aliás, hoje tem Copa do Brasil. É Grêmio Mirassol hoje, não é?
17: 7h30
16: na Arena. Tá bom. E o do Inter é amanhã, né? Amanhã, Corinthians amanhã. Né?
18: Eu acho que bom, amanhã a gente fala, acho que é as 9.
16: Isso.
17: O Grêmio é 7h30.
16: Muito bem. Era isso, eu acho, hein? 1 minuto para as 2, tá aberta a votação para craque do episódio, Rodrigo Adams.
17: Votar no Natan.
16: Boa, Natan vota em quem?
19: Eu voto no Lelê.
16: Lelê vota em quem?
18: Eu voto no Natan.
16: Natan. Rafinha vota em quem?
19: Pensando.
17: Cara. A agressão, ele vai te dar amarelinho.
16: Amarelinho pra ti.
19: Necessário.
16: Vota em quem?
19: Necessário.
16: Vota em quem, Rafinha? Vota em quem, Rafinha?
19: Calma, a coisa com pressão. Calma, eu vou votar.
16: Vermelhinho pra ti, pode sair. Ivan, vota em quem, Ivan?
17: Natan,
16: é claro que sim. Cara, o cara voltou de férias ontem e já foi expulso 2 vezes. Ah, o ano não vai terminar bem pra ti, não.
19: Ah, não?
17: Bem pra ti.
16: Não, eu não falei ah, não. Eu falei ah, não.
19: É, ele falou ah, não.
16: Não, exato, seria burro. Falar da minha blusa e da do meu mamilo duro não é burro.
19: Tem problema de tamanho.
16: Tu tá expulso, pode sair. Obrigado, um abraço, querido, até mais. Natan, tu és o craque do episódio.
19: Muito obrigado.
17: Craque!
16: Vai a produção, primeira produção solita do Natan. Pro Pretinho Básico, que mandou muito bem. Vamos voltar logo mais. Às 6 da tarde, volte com a gente. Um abraço, boa tarde de quarta. Tchau.
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0: essa é a Atlântida, uma excelente tarde de quarta-feira pra gente, dia 5 de agosto de 2026, 21 graus a temperatura, pelo menos aqui em Joinville, a chuvinha tá on por aqui, climinha de inverno finalmente em agosto, hein, gente, porque até então estava um verão fora de época, mas é isso aí. Eu, arroba Driteló, tô chegando aqui pra toda Santa Catarina pra mais uma edição do nosso programa das Minas e nunca sozinha, tá bom, gente? Mas antes de tudo e de mais nada, é o seguinte, aqui a gente sabe, quem tá nos ouvindo também, tem gente que é estagiário, tem gente que é analista, tem gente que é financeiro, RH, social media, e tem gente que é tudo isso ao mesmo tempo. Se você já ouviu um aproveita e faz só mais essa coisinha aqui, por favor, esse programa é exatamente pra você. Hoje, no programa das Minas, a gente quer saber em que momento você percebeu que virou praticamente a empresa de uma pessoa só, hein, Maria Eduarda Martins? Boa tarde pra você, amiga.
1: Boa tarde, Dri. Boa tarde, Santa Catarina. É isso, né? Sempre tem aquele... Rola uma vez na vida, vai acontecer contigo, entendeu? Sempre rola. Que o combinado era uma função, só que na realidade, tu começa a atender telefone, resolver pepino de todo mundo, fazer café, organizar a planilha, consolar o colega e ainda tem que sair rindo no final. O tema de hoje é tudo eu nesse trabalho. Então conta pra gente qual foi uma situação que fez você pensar: se eu faltar um dia, essa empresa fecha. Manda tua mensagem pro WhatsApp de Floripa, que é o 489-9188-1009, ou se preferir, pode mandar pro WhatsApp de Joinville, que é o 479-9249-6532, ou pra Blumenau não, ei, hoje não, quase, é, quase que eu falei aqui.
0: Hoje deixa só nós duas
1: hoje
0: aqui.
1: Hoje deixa nós duas, mas não apenas nós duas, não apenas Duda Martins e Treló. Claro que a gente tá aqui também com Chay, tarô da Chay, oi.
2: Oi, gente, ó, deixa eu contar pra vocês. Vocês escolheram o tema no dia certo, porque a Lua entrou em Touro, que fala sobre o trabalho, e a gente tá com Júpiter em quadratura à Lua, e isso traz maior BO. Então, muita gente aí vai ficar indignada essa semana e vai ser explorado no trabalho.
0: Meu Deus do céu. Então, vamos falar muito sobre isso, começando lá no nosso YouTube, Atlântida Santa Catarina. Uma excelente tarde, o programa das Minas tá no ar.

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1: Estamos de volta com mais uma edição do Programa das Minas nessa quarta-feira maravilhosa. Bora com tudo por aqui. Hoje o tema aqui no PDM é tudo eu nesse trabalho. Então vem pro nosso WhatsApp, pode mandar mensagem no 489-9188-1009, aqui pro 479-9249-6532 e fala pra gente, desabafa pra gente se é tudo você nesse trabalho, se você já se aproveitou de alguém. A gente quer falar sobre isso. Inclusive, já tem perguntas aqui, porque hoje, quarta-feira, é dia de chai. Já vou começar com participação da audiência por aqui. Oi, Minas, boa tarde, tudo bem? Por favor, não me identifique. Chay, você poderia tirar uma carta pra mim, por gentileza? Eu sinto que a minha vida está parada em todos os aspectos desde 2025, quando o meu relacionamento teve um grande impacto. Também sinto essa estagnação na minha vida profissional e não sei como agir ou qual caminho seguir. Você poderia tirar uma carta pra mim, por gentileza? E muito obrigada. Essa aqui mandou antes de começar o PDM, tá?
2: Nossa senhora. Vamos lá então. A gente tem uma carta aqui que representa pra gente o concluir. Então tá na hora de concluir alguns ciclos. Tem coisas aí que não fazem mais parte da tua jornada. Uma conduta no relacionamento, um tipo de trabalho. Então vai haver a necessidade, sim, de modificar cenários. Mas não é um período pra você agir por impulso. É um período pra você planejar o que você quer fazer. Ah, Chay, eu me identifico muito com determinada carreira. Então pronto, você vai desenhar. Onde eu posso trabalhar? Eu vou montar um próprio negócio? Eu vou trocar de emprego agora? Tudo você tem que planejar, nada de impulso para esse momento. Vou te dizer que é uma etapa, você vai sair dessa. Então, realmente, agora é aquele momento de pensar, de recalcular a rota para daí avançar.
1: Exatamente. Excelente. E olha só, deixa eu perguntar para vocês. Vocês já receberam alguma tarefa que claramente não era sua?
3: O tempo inteiro. Mas eu vou justificar. O tempo inteiro, por quê? Porque eu sou estagiário. O estagiário, isso, ele faz de tudo, entendeu? O estagiário, ele sempre vai fazer de tudo. Não importa, isso, o lugar, não importa a empresa, tá, não importa o chefe, entendeu?
1: Você, olha, Duda, vai fazer, mandando de... medo do PDM.
3: Não, mas é, você vai fazer de tudo. Porque qualquer tarefinha pequena que tenha pra fazer, provavelmente vão jogar pro estagiário. Isso nem sempre é negativo, nem sempre quer dizer que você vai estar totalmente sobrecarregado, por exemplo. Às vezes é tipo assim, poxa, precisamos formatar um documento, ninguém aqui tem tempo, joga pro estagiário fazer, entendeu? Então, claro, tipo, claro que já aconteceu comigo, impossível.
2: Gente, meu caso foi uma coisa muito mais radical, que era o seguinte, eu trabalhava num setor de marketing, eu tinha um cargo alto, onde eu coordenava outras pessoas. Então, meu trabalho era aquele, era fazer a gestão daquelas pessoas e apresentar os resultados. Aí, um belo dia, tiveram a ideia de falar assim, Chay, você vai lá pra loja, porque eles tinham várias lojas, várias coisas. Você vai lá pra loja e vai ficar até as 9 junto com a vendedora tal, porque saiu tal coisa. Em vez de eu falar, não, senhor, meu horário acaba ali às 6 horas, eu tô indo embora, o que que eu fiz? Fiquei até as 9 horas. Atendendo o cliente. Sabe o que que eu fazia? Não atendia, porque o cliente entrava na loja, eu não sei vender, eu não queria vender, então fiquei aqui assim, ó, com uma cara horrível. Então, assim, ali eu vi que passou do limite, tava quase pedindo demissão. Aí depois eu pedi demissão.
1: E contigo, Adri, já aconteceu? Gente, sim. Só que no meu caso foi muito bom. Dentre todas as vezes, né? Mas teve uma vez em específico que, tipo assim, eu tava exausta no meu trabalho. Eu tava trabalhando fim de semana, feriado, de manhã, dia, noite, acompanhando evento, um monte de coisa. E tinha um evento lá na cidade que eu morava, que era de empresários, entrega de prêmio e tudo mais. Eu falei, cara, eu não quero ir. Aí a minha chefe falou, eu preciso que você vá pra representar a empresa. Aí eu falei, ai, tá bom, então, tipo assim, caraca, não é meu trabalho, mas vamos lá, né, vamos
3: vou
1: lá.
3: Ter que fazer,
1: e
3: né?
1: Nesse dia, nesse evento, foi quando eu conheci a pessoa que me trouxe pra cá.
3: Que massa, que tudo.
2: Viu só?
3: Viu como dá certo?
1: Então, acho que eu também... Eu costumo pensar, e aí, vocês podem falar, mas eu gosto de achar e pensar que quando a gente tá conectado com a gente, quando a gente sabe que o melhor sempre vai acontecer, independente de qualquer coisa, cara, o melhor vai acontecer.
3: Exatamente.
1: Eu gosto de pensar isso, sabe?
3: E por exemplo, essa é uma tarefa que eu normalmente não faço e estou aqui fazendo hoje por situações extraordinárias e tá sendo tranquilo, entendeu? A gente também tem que olhar pro lado positivo. A Chay teve uma experiência negativa, mas eu e a Adri temos experiências positivas com essa questão da função,
1: isso,
3: né?
1: Isso!
3: Você tem que... Você tem que aprender a interpretar ali, né? Se realmente tá te sobrecarregando, tá sendo uma tarefa que estão querendo jogar pra ti, ou se às vezes também é uma oportunidade pra você
2: evoluir. E outra também, é dentro de uma área que tu gosta de atuar.
3: Sim,
2: então,
3: isso.
2: Querendo ou não, tu foi colocada pra fazer uma coisa que, ah, pra mim faz sentido e eu gosto. Agora eu, gente, me botar pra vendedora...
3: Mas
2: não
3: você
2: dá,
3: vende,
2: né?
3: Muito bem. Se a Chay não vendesse bem, ela não tinha não sei quantos mil alunos lá.
1: Ah, tá bom. Exatamente. Mas é tipo assim, eu costumo e gosto de pensar que tudo é para um bem maior. Porque, por exemplo, hoje a Chay é uma excelente marqueteira, não tem o que falar. Só que também é uma excelente vendedora.
3: Totalmente.
1: Porque tá aí vendendo muito bem.
2: E se eu não tivesse sido feita de palhaça e ficado até 21 horas lá, talvez eu não ia querer pedir demissão.
3: Exatamente.
1: Entendeu? Exatamente.
3: Precisou
1: exatamente
3: desse empurrão, né?
1: Exato, e, mas assim, ó, é, eu já fui também, foi muito feita de trouxa e não queria fazer algumas coisas, mas assim, eu acho que é sempre para o melhor, sabe? Já tive um burnoutzinho ali, um negocinho ali. Sabe o que é o pior que eu acho nisso tudo? É porque as pessoas que estão com você, os colegas que estão com você, que deveriam te apoiar, são aqueles que criticam absolutamente tudo que você faz.
3: Exatamente. O problema
1: nunca
3: é isso.
1: Nunca tá bom.
3: Né? Inclusive,
1: nunca tá bom.
3: A gente tem aqui uma participação que é exatamente isso. Boa tarde, Minas. Saí do emprego exatamente por isso, falta de reconhecimento. No momento, eu tô desempregada, esperando o meu diploma. Resumindo, Chay, vou conseguir atuar logo na área que eu escolhi?
2: Vai, só que muitas mudanças vão acontecer ainda. Você tirou a carta da torre que agora a sua vida tá nessa queda. Você tá se libertando de várias coisas. Ah, pedi demissão, agora eu tô procurando um trabalho, tô pegando meu diploma. A carta da torre, ela mostra que as quedas estão acontecendo pra que o novo venha. Então deixa essa limpeza geral acontecer pra depois você se realocar. E uma dica, tá? Só vá pra lugares que você acredita. Se você entrar num lugar só pra ganhar dinheiro, vai ser outro burnout.
3: Nossa, olha, essa é uma boa dica.
1: Bem.
3: Essa
1: exatamente
3: é uma ótima dica. Não adianta você ir também só pela grana, porque às vezes tu vai só pela grana e vai ficar um mês porque tu não vai aguentar o lugar.
2: Gente,
3: que
2: eu vejo
3: tá
2: isso acontecer direto entre os meus consulentes. Eles pegam o trabalho pelo desespero, aí o que que rola? Ah, eu tô aqui porque eu preciso do dinheiro. Tá um mês inteiro só pensando no dia que vai cair o pagamento, indignados, e aí não rende, né? Tu não tá feliz ali.
3: Não vai dar certo.
1: Cara, mas é que sabe qual que é o outro ponto também? Porque assim, o trabalho é onde a gente passa a maior parte dos nossos dias, das horas do nosso dia, que tem 24 horas. Se você não tá ali por amor, se você não gosta daquilo que você faz, cara, não vai pra frente. Não tem como ir pra frente, porque você tem que estar feliz. Você tem que estar amando aquilo que você faz pra você conseguir ter um retorno bom e que não te dá burnout, entendeu?
3: É, eu acho que amando não, porque eu acho muito difícil todo mundo conseguir trabalhar.
2: Eu acredito
3: com...
1: Ai, não dá.
2: Eu acredito sim. Ai. Gente, essa história de que, ai, não dá pra ser feliz trabalhando, dá sim.
1: Dá sim, cara.
2: Olha nós!
3: Mas você tem que se encontrar. E às vezes tu vai ter que trabalhar com coisa que tu não gosta um pouquinho. Também tem o processo, né?
1: Não, sim, mas é que daí é processo, não é a tua parada final. Mas
2: aí descobrir.
1: Isso, exatamente, entendeu? Aí você vai trabalhar com o que você ama, Maria Eduarda.
3: Exatamente, entendeu? O processo da Chay, né? Que foram duas faculdades, foram não sei quantos.
2: Olha o rolo até eu chegar e descobrir. E se me falassem, se agora eu fizesse uma viagem no tempo e falasse pra uma criança de 10 anos, você vai ser taróloga, eu ia rir, eu ia falar que mico.
1: Exato. E olha ali, olha ela.
3: Olha o sucesso que Chay, que arroba tarô da Chay tem hoje, entendeu?
2: Por isso eu
1: acredito.
2: O mundo
1: não gira de capota.
2: E a gente passa pelos sofrimentos e depois a gente descobre o que a gente quer de verdade. Se é empreender, se é trabalhar em outro lugar, se é trocar de carreira. Exato. Tem gente que faz faculdade pra agradar os pais. Ah, eu fiz direito porque eu queria agradar meus pais. Eu fiz medicina. Verdade. E nem era vocação.
3: Cara, não, honestamente, vou falar. Experiência não própria, mas experiência de pessoas extremamente próximas de mim. Não dá certo. Tu fazer uma faculdade porque, precisa fazer alguma coisa, precisa estudar, não adianta. Principalmente, por exemplo, direito, administração, que são esses cursos, assim, que a galera normalmente pensa, quando, vou fazer qualquer coisa. Cara, não adianta, tu não vai gostar e tu vai se frustrar. E tu vai ficar o resto da tua vida frustrado, porque tu fez uma faculdade pra tu nem querer trabalhar com aquilo ali, entendeu? Tu tem que encontrar alguma coisa que tu gosta, nem sempre tu vai trabalhar com isso de cara, mas tentar perseguir nesse caminho, né?
1: Exatamente, olha só, bom dia, Minas! Não me identifique, por favor, tá? Uma perguntinha pra Shai. Hoje eu sou motorista de aplicativo e estou investindo na vida de jogador profissional de pôquer. Já tive alguns bons resultados, mas gostaria de saber se sigo nessa investida ou estou me iludindo.
3: Eu
1: inclusive, hoje eu tenho um campeonato importante. Será?
2: A gente tirou um 2 de ouros, então assim, não vejo que é algo negativo pra você. Eu acho que se você tem foco, tem concentração e quer investir nisso, você consegue sim ter um retorno. Só que assim, realmente, tem que ter foco, tem que ter concentração, você vai pro seu campeonato hoje, tudo aí flui a seu favor. Só que você vai ter que sempre ter esse momento de pensar, cara, isso aqui ainda é uma coisa que eu estou construindo, não é algo que vai acontecer milagres do dia pra noite. Então, muita resiliência, pode avançar, mas com muita paciência também.
3: É o Neymar, gente. É o Neymar.
1: Eu
3: o Neymar
1: acho que mandou
3: essa participação pra gente, entendeu? Ele, Neymar, ouvinte, fã do programa das Minas, está decidindo se ele larga o futebol pra virar jogador profissional de pôquer e mandou a participação pra gente. É isso, né, Tri?
1: Eu acho que foi. Tá tudo bem. Se quiser divulgar aqui pra gente, só pras Minas, pro interno, pra gente saber também se vai lá dar um visu. Não que eu seja fã de Neymar e, tipo, vocês estão vindo na minha frente, que ia falar de
3: pôquer. Exatamente. Manda um beijo pra Mavi, tua filhinha, pra isso. Mel, tua filhinha, pra Helena,
1: isso,
3: pro Davi
1: Helena,
3: Luca, entendeu?
1: Pro Davi Luca.
3: Exatamente.
1: E pro próximo que tá na saindo também,
3: pros
1: entendeu?
3: Os teus filhos, um beijo, querido.
1: Exatamente nessa vibe. Tem participações aí, Dudinha?
3: Temos muitas participações aqui. Shai, por favor, tira uma carta pra mim. Tudo tá mudando tão rápido na minha vida que eu tô com medo. Abracei que vou montar meu próprio escritório. Estou vendendo meu AP e indo embora pra Curitiba. E pra ajudar, um amor do passado ressurgiu e eu não sei se eu quero. Tira uma carta de conselho pra todas essas mudanças, por favor.
2: A gente tem aqui uma carta que eu falaria que é o burnout total, só que é mental, né? O que que tá acontecendo aqui? Essas mudanças de montar seu escritório, de surgir um amor do passado, de acontecer todo esse fluxo, não são coisas negativas. O problema é como você tá armazenando isso. Você tá vendo toda essa mudança como algo caótico. Meu Deus, eu não vou lidar, vai ser difícil, tem isso, tem aquilo. E aí você não consegue tirar proveito dessa transformação. Tudo aí tá querendo te favorecer. Vai ser uma boa entrada, essa mudança de cidade, essa abertura do escritório, até falar com essa pessoa do passado tá sendo liberado. Só que se você começar a ver tudo como uma tensão, você não curte o processo. Então dá uma relaxada, deixa a vida acontecer, deixa a limpeza acontecer sozinha. Sua vida tá se movimentando porque tá, e não porque você tem que fazer esforço. Então vai com tudo aí e relaxa.
3: Deixa acontecer naturalmente.
2: Né?
1: Exatamente, exatamente isso. Olha, a Evelyn mandou aqui, ó. Boa tarde, Minas. Pode me ajudar, por favor? E tirar uma carta pra mim? Eu nasci pra liderar? Essa é a pergunta
3: dela. Nossa, boa pergunta.
2: Nasceu, gente. E nasceu pra liderar e pra até perturbar os outros. Porque a gente tem aqui uma carta que traz muito essa coisa da pressão, da ação, do movimento. Você é muito melhor como líder do que tendo que obedecer alguém. Então já entenda isso. Ou você tem que ser dona do seu negócio, ou você tem que ter uma autonomia exercendo algum cargo que tenha hierarquias. Porque você, quando recebe uma ordem, automaticamente já fica meio reativa, não é o seu lugar. Seu lugar é no comando, é estando à frente de algo, é delegando atividades. Então faça isso, vá em busca disso que você vai ter o seu sucesso.
1: Perfeito! Gente, olha só, um beijo pra Ju Matiello, que tá ouvindo a gente lá de Chapecó,
3: Diva.
1: Nossa querida parceira por aqui. E vamos pra música, Dudinha, e continuar o nosso papo lá no Atlântida SC, por favor?
3: Bora de O Sol com Vitor Clay.

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13: Outro dia, assistindo uns vídeos na internet, um deles me pegou profundamente. Um senhor de 102 anos dizia: ontem é história, amanhã um mistério, hoje é um presente. Desfrute como puder. Cara, impressionante, né? Porque com tanta vida vivida por esse cidadão, ele poderia falar muito sobre esse assunto, mas escolheu poucas palavras, sendo direto e objetivo, para que ninguém tivesse dúvida das suas palavras. Talvez uma das maiores frases sobre a humanidade, pois ela nos descreve através do tempo, né? mas a mensagem final é a que mais me pegou. Desfrute como você puder. Não há fórmula nem tamanho, apenas como você puder.

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2: Voltamos com o Programa das Minas. Nessa quarta-feira, uma excelente tarde pra gente. Uma excelente meiuca de semana por aqui. Agora, 22 minutinhos faltando para as 3 horas da tarde. O tema de hoje aqui no PDM é tudo eu nesse trabalho. Manda pra gente no 489-9188-1009 a sua participação, o seu desabafo. E antes de tudo e de mais nada, e continuarmos por aqui, vamos já para as nossas fofocas cósmicas, tá bom, Dudinha? Vai preparar. Aí, eu quero falar, comentar e convidar a nossa galera, porque neste domingão, dia 9 de agosto, tem a Corrida Verde aqui em Joinville. Exatamente, no Dia dos Pais, a gente vai ter a última etapa, por enquanto, desse circuito de Corrida Verde. 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
4: Vai rolar vlog, Pri? Vai rolar vlog?
2: Será que faça um vlogzinho dessa?
4: Eu acho que deveria. Querem? Pra galera ir lá no arroba Drita lá no Instagram conferir, né?
2: Então tá, então eu vou fazer um vlog. Tu não fez a tua, né, Maria Eduarda?
4: Eu não fui na Corrida Verde de Floripa, né? Tem essa informação também pra nossa audiência agora.
2: Então tá, tá devendo um vlog, tá?
4: Eu estava ocupada, mas estou devendo um vlog de corrida pra minha audiência.
2: Exatamente. Então tá bom. Então eu faço, já que tu não fez, Dudinha. Vou fazer então ali o nosso vlogzinho. Mas tá agora... Bom.

0: dates 21 de março a 19 de abril.
1: Uma iniciativa profissional pode chamar a atenção de pessoas influentes. Apenas evite prometer mais do que consegue entregar.
0: Touro, 20 de abril a 20 de maio.
1: A lua está no seu signo e favorece ganhos construídos com paciência. Valorize oportunidades sólidas em vez de atalhos.
0: Gêmeos, 21 de maio a 20 de junho.
1: Uma conversa pode abrir portas para novos projetos. Organize as ideias antes de assumir novos compromissos.
0: Câncer, 21 de junho a 22 de julho.
1: A semana favorece decisões financeiras mais conscientes. Evite compras por impulso e priorize aquilo que realmente importa.
0: Hashtag fica
2: a
0: dica.
2: Por quê? Nossa, cara, é sempre isso?
0: Sempre, sempre, Dri. É uma coisa recorrente pros leoninos, aparentemente, né?
2: E para os cancerianos também, né?
0: Cancerianos.
2: Poxa, verdade. Vida, quando que vai mudar, Chay? Só que uma pausa. Quando que vai mudar isso, Chay?
1: Não é momento de compra. Para de ficar olhando aquele carrinho que tu enche de coisas.
2: Tá, entendi um recado.
0: Eu confundi. Agora sim, leoninos. Agora é leão. 23 de julho a 22 de agosto.
1: O sol no seu signo ilumina sua carreira e aumenta sua visibilidade. Aproveite para mostrar o seu talento com confiança.
0: Ah, é. Agora é minha vez. Virgem, 23 de agosto a 22 de setembro.
1: Um detalhe pode fazer toda a diferença em uma negociação. Revise documentos e propostas antes de dar uma resposta final.
0: Eita! Agora vai daí, Dri.
2: Vamos com Libra, 23 de setembro a 22 de outubro.
1: Parcerias profissionais tendem a trazer boas oportunidades de crescimento. Escolha quem compartilha dos mesmos objetivos.
2: Escorpião, 23 de outubro a 21 de novembro.
1: Seu esforço começa a ser percebido por quem importa. Continue consistente, mesmo que os resultados ainda pareçam discretos.
2: Sagitário, 22 de novembro a 21 de dezembro.
1: A vontade de expandir pode trazer boas oportunidades, mas a quadratura com Júpiter pede cautela. Analise os riscos antes de investir tempo ou dinheiro.
2: Capricórnio, 22 de dezembro a 19 de janeiro.
1: A semana favorece planejamento e organização financeira. Pequenos ajustes agora podem gerar grandes resultados depois.
2: Aquário, 20 de janeiro a 18 de fevereiro.
1: Uma ideia inovadora pode render reconhecimento profissional. Confie na sua criatividade, mas mantenha os pés no chão.
2: Peixes, 19 de fevereiro a 20 de março.
1: Você pode enxergar uma nova forma de aumentar sua renda. Antes de agir, faça as contas e avalie cada possibilidade com calma.
2: Tá aí as curiosidades e informações dos 12 signos do Zodíaco pra essa semana. Se você perdeu o seu ou quer ouvir novamente, tem lá no YouTube Atlântida SC e também no Spotify. 15 minutinhos após o programa, vai estar lá no Spotify, programa das Minas também pra você conferir. Fechou? Feito combinado? Bora continuar por aqui, Dudinha. Tem participações aí da nossa audiência?
0: Temos. E olha, essa aqui eu vou ler pra vocês entenderem a importância de escutarem a Chay, tá bom? A gente leu ali no início do programa uma participação sobre mudanças. Sou uma pessoa que tá passando por muitas mudanças. E ela mandou aqui. Ano passado, eu tirei tarô com a Chay. E se eu contar pra vocês que eu simplesmente não escutei o conselho? A leitura era sobre duas possibilidades de trabalho. Ela me disse que a primeira não seria uma boa escolha, já que apareciam coisas ocultas. Já a segunda surgia como um caminho de aprendizado. No fim, eu fiquei com a primeira. E com o tempo, eu percebi que realmente não era aquele mundo colorido. Descobri que a realidade era bem diferente do que eu imaginava. Agora, a lição ficou. Às vezes, a gente precisa confiar mais nos sinais. E, principalmente, seguir o caminho com mais leveza. Vou aproveitar o percurso, aprender com cada etapa e deixar que as coisas aconteçam no tempo certo. Obrigada, Chay, pela leitura. Dessa vez, eu prometo que eu vou te ouvir.
1: Não me escutou? Olha no que deu.
0: Exatamente.
2: Vivendo e aprendendo, viu? Só se não aprende pelo bem, aprende pelo mal. Tá aí, muito bem.
0: Exatamente. Olha... A gente tem textão aqui também, posso ler?
2: Vai, vai.
0: João aqui. Eu sempre fui um cara de ter ideias, propor melhorias e tentar fazer as coisas acontecerem. Felizmente, muitas dessas ideias dão certo. O que tá me incomodando é que eu percebi um padrão aqui onde eu trabalho. Muitas vezes eu dou uma ideia, ajudo em alguma coisa de forma pontual. E depois, aquilo acaba virando uma responsabilidade minha, sem que isso tenha sido realmente combinado. Recentemente, botei o limite em uma situação. Expliquei que não era falta de vontade nem questão de dinheiro. A minha preocupação era justamente não deixar algo que começou como iniciativa virar uma obrigação. A conversa foi respeitosa, acho que entenderam o meu lado, mas isso me fez refletir. Hoje eu tenho a sensação de que as minhas ideias ajudam a empresa a crescer, mas eu não consigo enxergar que eu esteja crescendo junto. E isso tá mexendo com a minha confiança. Devo continuar investindo nessa empresa ou devo procurar outro caminho? Tirem uma carta pra mim.
1: Realmente. As

0: coisas estão se encerrando aí. O que, que acontece? Estar nessa empresa te proporciona uma segurança de que você vai acordar, você vai para a empresa, você vai receber o seu salário na data combinada. Mas continuar nessa empresa faz também com que você perca oportunidades, possibilidades, crescimentos. Não vão te dar aquilo que você quer a curto prazo, não vão te proporcionar isso. Vai vir promessa, vai vir um monte de conversinha, mas não vão proporcionar tudo aquilo que você merece de acordo com o seu talento e a sua habilidade. Então pensa sim sobre mudança, sobre transformação, sobre estar em outro lugar. Não precisa sair daí agora, mas saiba que você não tem que permanecer aí pro resto da vida.
1: Bom conselho.
2: Um excelente conselho. E olha só, boa tarde, meninas. Não me identifica, por favor. Chay, tira uma carta. Eu tô trabalhando em um lugar bom, mas o salário deixa a desejar. Pra complementar, eu faço um turno extra em outro lugar uma vez por semana, no qual eu adoro. Mas sobre o emprego principal, eu queria saber se procuro novas coisas ou se eu continuo nesse mesmo local. Se aqui vou prosperar mais.
0: Olha, a gente tirou uma carta de cautela que pede pra você não sair correndo desse trabalho agora. Tende a ter crescimento, mas não é esse crescimento todo aí que você tá esperando não, tá? É uma empresa que realmente é muito bacana pra você, que combina, que é legal. Só que nessa questão de rendimento financeiro, não traz um retorno legal. Tem até uma certa exploraçãozinha aí nesse espaço.
1: Eita,
0: mas ainda assim,
1: eita,
0: é um local que vale a pena pra você pelo bem-estar, por se sentir confortável. Não saia correndo aí agora, porque você não tirou uma carta boa pra mudança. Mas planeje essa mudança. Aonde você iria que teria esse convite, assim, parecido com esse espaço, mas que você ganhasse um pouquinho mais? Pensa sobre isso.
1: Tem um plano B, um plano C, um plano D.
0: Tem
1: outras possibilidades.
0: Bem, tá?
1: Exatamente.
2: Muito bem, ó. Boa tarde, meninas. Que linda. Beijo, Vivi. Eu sou fã de vocês e principalmente da Chay. Estou em uma fase nova do trabalho e depois de 10 anos na mesma função, pergunta pra ela se eu vou ter sucesso no novo cargo. Beijos.
0: Olha, tiramos um 5 aqui. A gente tem uma carta de transformação que mostra que você entrou numa nova etapa, uma nova fase. Essa transformação que vai acontecer ali, sim, vai te trazer reconhecimento, vai te trazer sucesso, mas também vai te trazer muito mais responsabilidade. Então, assim, quando você assinou para aceitar esse novo cargo, veja o que, que tem na sua função, porque vai vir bastante trabalho, tá? Tendência aqui, sim, é você se dar muito bem nesse espaço, mas também vai vir aí uma responsabilidade muito maior.
1: É como o Rodrigo muito disse bem aqui no chat do YouTube Atlântida, ser a famosa frase do tio Ben, do Homem-Aranha, né? Com grandes poderes vem grandes responsabilidades. Então, assim... Quanto mais
2: exatamente
1: você se mostrar proativo, mais as pessoas vão empurrar trabalho pra você. Tenha isso na cabeça.
2: É isso aí. Ô, Dudinha, vai com a última ali antes do Fala Que Eu Te Julgo.
1: Claro. Minas, boa tarde. Trabalho por conta própria faz 14 anos. Tenho uma oficina. E eu tô meio exausto já, mas tenho que continuar porque tenho duas filhas, esposa, etc. Poderia tirar as cartas pra mim, ver se eu consigo uma luz no fim do túnel? Obrigado. E, mandei mensagem pra Chay, mas ela não respondeu. Então, vamos aqui. Chay, como que as pessoas entram em contato com você? É sempre uma dúvida da nossa audiência.
0: Tem um link na minha bio que vai levar direto para um agendamento de consulta. E lá vocês vão falar com a Ana ou com a Vivi. Daí você chama lá e fala, quero agendar um atendimento. Conversa lá. Isso. Eu não consigo responder direct, gente. Eu recebo muito direct. Então não adianta mandar no meu direct.
1: Então, ó, @ tarô da Chay, clica no link da bio e agenda a sua consulta.
0: Isso, vai estar escrito lá, agende sua consulta.
1: Isso aí, agora pode.
0: Agora vamos pra carta.
1: Bora pra carta.
0: Ele tirou uma rainha de copas que fala muito sobre você ter que compartilhar isso, inclusive, com a sua esposa. O quão exausto você está, o quanto é difícil ter que sustentar uma coisa assim nas suas costas. São 14 anos à frente disso. Eu acredito que você também atue na mão de obra, não só ali na hora de atender cliente. Então é um pezinho. O que, que acontece aqui com o seu trabalho? O ideal seria você terceirizar algumas missões ali nesse espaço que você tem, pra que aos poucos você vá migrando para outras coisas. Não é legal você continuar nessa jornada exaustiva. Então é legal sim você pensar sobre uma terceira via, um outro lugar, né, para se estar que seja seu, um outro modelo de negócio. Mas o ideal seria abrir espaço para que outra pessoa atue junto com você nessa empresa, porque tá cansativo aqui, tá? Isso aqui vai te trazendo uma descarga emocional. Daqui a pouco você não vai conseguir auxiliar ninguém, nem suas filhas, nem sua esposa, nem ninguém. Tá carregando muito mundo nas costas.
1: Exatamente.
2: Perfeito. Dudinha, já chama, Fala Que Eu Te Julgo e bora lá.
1: Já bora julgar a galera, então.
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1: E, obviamente, tantas participações que a gente recebeu, o nosso Fala Que Eu Te Julgo também é sobre trabalho. Minas, seguinte, entrei numa empresa como assistente administrativa. No começo, eu fazia exatamente o que estava na vaga. Só que como eu resolvia tudo rápido, começaram a me passar outras funções. Eu passei a cuidar das redes sociais, fazer arte para divulgação, organizar festas da empresa, atender cliente quando faltava alguém e até treinar funcionários novos. Eu nunca reclamei porque eu queria mostrar serviço, só que isso virou uma rotina. Todo mundo começou a falar, deixa com ela que ela resolve. Na última semana, o meu chefe pediu que eu fosse trabalhar num sábado, sem pagamento extra, porque eu vestia a camisa da empresa. Eu disse que não ia. Na segunda-feira, ele falou que eu tava deixando a equipe na mão e que tinha mudado a minha postura. Desde então, o clima tá horrível. Meus colegas dizem que eu deveria ter ido, porque era só um sábado. Eu acho que o problema foi terem normalizado que tudo sobrasse pra mim. Eu tô errada de ter colocado um limite, o que que eu faço agora, Shai?
0: Gente, eu tô vendo ela igual eu, na época que eu tava sendo explorada. Você fez a melhor coisa de se posicionar, mas você também fez a pior coisa de vestir a camisa da empresa. A gente tem aqui uma carta que fala que você vai ter que sustentar isso. Você vai sustentar agora. Olha, eu tô exausta, eu sei qual é o meu trabalho aqui, eu me dedico bastante, eu valorizo todo esse tempo que eu tô nessa empresa, mas agora as coisas vão ser um pouco diferentes. Você tem que sustentar isso, tá? Porque se você cair nessa culpinha aí que seus colegas de trabalho estão colocando, que o seu chefe falou, você vai se afundar e vai adoecer mais ainda. Então você está muito certa, assim, mas agora se posicione e sustenta isso aí.
1: Dri, o que, que tu acha?
2: Cara, eu concordo completamente com a Shai. Quem sou eu para discordar, entendeu? E o negócio ali é o chefe mesmo, entendeu? Que não sabe liderar e só quer escravizar mesmo os funcionários. Então, é isso. E com o melhor acontece pra você, e talvez nem seja nesse trabalho, entendeu?
1: Exato.
2: É isso aí.
1: Eita, Dri, tá bom. Eu concordo com vocês duas. Eu acho que assim... você também pode conversar, você também poderia ter sugerido pro seu chefe, ok, não vai ter pagamento extra, eu vou ter banco de horas, eu vou ganhar uma folga depois com isso. Também agora que você já tá com todo esse trabalho, vale você também conversar, sustentar, como a Shai disse, e tentar reverter essa situação, acho que é isso.
0: E dá um fecho nesses colegas de trabalho, quem são eles pra ficar colocando culpa na tua cabeça?
1: Exato.
2: Exato, gente, pelo amor de Deus, vai respirar, viver, aquele negócio, né, porque se você entrega a mão, eles já vão querer o braço depois do corpo todo e assim só vai, entendeu? Então é isso. É isso, tem que continuar se posicionando que uma hora dá certo.
1: Exatamente.
2: Muito bem, fechamos.
1: Que programa delícia, Shai, né?
2: Ai, uma delícia, cara. Aqui quarta-feira com o Shai não tem como não ser, né? Shai, obrigada pelo seu tempo e por estar aqui com a gente mais uma quarta-feira, viu?
0: Ai, obrigada, gente. Eu amo vir aqui pentelhar com vocês. Maravilhoso. Espero vocês semana que vem e me segue lá no @tarodashai.
2: Perfeito, Dudinha. Obrigada. Obrigada pelo seu tempo. Obrigada pela operação na mesa, viu, gatinha?
1: Tamo junto. Beijo, gente. Me segue lá, @amartinsduda, no Instagram. E amanhã tamo aqui de novo. Tchau.
2: Exatamente. 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Eu tô lá no @driteloy, @atlantidajoinha, agora com o Vibe pra Joinville em região. Até amanhã!

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4: E olha só a dúvida do Gustavo. Doutor, tenho 25 e considero meu pênis pequeno. Quando eu estou de pé, ele fica com uns 10 centímetros. E quando eu estou sentado, ele fica com 12. E eu já vi alguns vídeos dizendo que a masturbação atrapalha no crescimento. Será que é isso que aconteceu no meu caso? Temos algum produto que ajuda ele a crescer mais? Olha só, do Gustavo. Primeiro, aos 25, acho pouco provável que seu pênis cresça mais do que ele já cresceu. Essa variação de medida quando você está medindo de pé ou sentado, não faz muito sentido, ele teria que ter o mesmo tamanho. Você está falando em 10, 12 centímetros, você provavelmente está muito próximo da média do tamanho do pênis do homem brasileiro em ereção. Depois, masturbação não atrapalha no desenvolvimento, no crescimento do pênis. Uma coisa não tem nada a ver com a outra. E para terminar, não tem nenhum produto que vai fazer com que ele cresça mais do que ele já está hoje. Existem alguns casos, algumas intervenções que podem ser feitas, mas que são mais reservadas a casos mais agudos de pessoas que têm o tamanho do pênis muito menor do que esse que você está contando pra gente. De qualquer forma, se você tá muito canado, se você tem muitas dúvidas, consulte um urologista. Dúvidas? Escreve pro @JairoBauerOficial.
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por aqui e hoje sem a nossa visão privilegiada. Mas seguimos por aqui com muita música boa tocando no seu rádio, sempre com a sua participação, sempre com a sua parceria. Falando nisso, nosso WhatsApp já está liberado, sempre liberado para você. 48991881009, pode mandar suas manifestações, a sua interação, manda um salve, pode mandar áudio, pode mandar também mensagem escrita, falando pra gente de onde você tá ouvindo, o que é que você tá fazendo, e eu quero saudar também a nossa galera que tá aí conectada no nosso aplicativo, ou então no atlantidasc.com.br. Inclusive, se você ainda não tem o nosso app, é só procurar por AtlantidaSC na sua lojinha, é de graça, é só baixar, e aí você vai ter Atlântida na palma da sua mão, pra curtir a qualquer momento, onde você estiver. Comigo, aqui agora, além de você, também grandes parceiros que chegam por aqui com a gente para fortalecer ainda mais esse programa que é líder de audiência na Grande Florianópolis. 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Vamos lá, galera. Daqui a pouquinho eu vou liberar presente para você saber o que é que vai rolar hoje. É só você ficar com o rádio colado na Atlântida.

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2: 3:18 aqui na Atlântida. Boa tarde de quarta-feira pra você. 19 graus na grande Florianópolis. E agora tem o som do Delon, que teve aqui ontem batendo um papo com a gente. Cara, sangue bom. Good vibes. E a música tá arrebentando, hein? Então, zero, canto do engenho.

nome do som é Go, The Chemical Brothers, sonzeira rolando, Sweet Disco. Também passou por aqui quem React é o nome do som, Delon, o canto do engenho. Ele que esteve aqui batendo um papo com TT, Celo e eu ontem no Vamos Dali, que tá com a sua música bombando na programação da Atlântida, é a nova promessa do reggae nacional, o canto do engenho. Grande Delon, tá fazendo uma tour aí por Santa Catarina, divulgando o seu som e as boas vibrações do reggae. Soul Sick, Niu, pra gente matar saudades, Pedro Quali e Will, Papel de Parede. E começamos com Bad Bunny, Mônaco. É isso, música boa tocando no seu rádio aqui na Melhor Vibe do FM. Essa é a rádio das nossas vidas, 489-9188-1009. 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

0: rolando no termômetro da nossa capital e da Grande Floripa. Segura aí que a gente já volta.
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9: Tamo aí. Seguimos por aqui. Agora faltando 22 minutos pras 4. Taylor

0: 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Tem o ingresso também para curtir o Felipe Red, que vai rolar no dia 21 de agosto. 48991881009. Vai lá, participe e fala para mim o que é que você tá a fim de concorrer. 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Show do intervalo e a gente já volta com o Dreadlocks. Segura!
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Porã. É imperdível, galera. Deixa eu te falar uma parada aqui muito legal. Essa é boa, hein? Ó. DNA Art, cara, é sobre isso que eu quero falar pra você agora. DNA retorna com um novo conceito de experiência imersiva e Art Car surpresa. É no dia 30 de dezembro, é um evento extremamente conceitual e a galera já começa a se preparar pra ir, né? Porque a gente já tá chegamos em agosto, daqui pra frente já começamos a pensar no final do ano, no verão, que a gente fica ansioso, né? Pelo verão e tudo que rola no verão. E esse é um dos principais eventos do verão de Santa Catarina. Dia 30 de dezembro de 2026 tem o DNA Camboriú na Arena Open em Camboriú, ao lado do Green Valley. E nessa edição o público poderá entrar em contato com os Art Cars que integram o universo do projeto, cada um com uma identidade própria, uma proposta artística exclusiva. É muito legal. O palco principal traz o centro do festival com o long set do Vintage Culture e vai ser demais. E vai ter também, mais uma vez, o Fokker 100 Art Car, que retorna a esse grande evento, porque foi um sucesso na edição passada e vai estar de volta.

0: 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Vamos começar sorteando um ingresso por sexta-feira, aqui na programação do Vibe Atlântida. Começa sempre às 3 horas da tarde. Demorou, galera? Então, para você poder concorrer, fica ligado, fica colado com o Rádio na Atlântida, que você pode se dar bem nessa. Vamos fazer um jogo de intervalo e a gente já volta com a última sequência do Vibe nessa super quarta-feira, porque às 5 horas tem desprogramado. Segura aí!
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0: 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Agora, faltando 21 minutos para 5 horas da tarde, você tá ligado na Atlântida, melhor vibe da FM. Voltamos com música. É o vibe rolando por aqui. 18 graus na Grande Floripa. Boa tarde para você.

0: Sempre muito bom ouvir Charlie Brown Jr., né? E é assim que a gente encerra mais uma edição do Vibe Atlântida, com Céu Azul, esse clássico do nosso rock nacional. E o Vibe encerra por aqui no oferecimento de Angelone. 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Agora também é hora de falar a galera que ganhou os ingressos. Atlântida colocando a galera para curtir os melhores shows que rolam em Santa Catarina. No próximo dia 8 tem Barão, com promoção exclusiva da Atlântida, na Arena Opus. E quem ganhou dessa vez foi a Ana Lúcia Nakabashi. Final do telefone 9865. No dia 21 de agosto, vai ter o show do Felipe Red. Quem ganhou um par de ingressos para curtir é o Túlio Demarque. Final do telefone 8756. Fechamos, galera. O Porã e o Mr. P já estão por aqui fazendo conteúdo para as redes sociais, com um disco na mão que provavelmente o Porã deu para o Mr. P. Aniversário dele. Qual disco que é?
1: Hã? Heartbeat City, do The Cars.
0: Ah, The Cars.
1: Que é o que tem Drive. Que
0: legal, Drive. É um clássico, né? Muito bom. Que disco legal. Aí, ó, presente do Mr. P. Fez aniversário no último domingo, né?
1: Domingo, já faz.
0: Domingo retrasado. 20, retrasado.
1: 26.
0: Domingo retrasado. É isso aí. Nosso querido Mr. P. já está por aqui junto com o Porã. Daqui a pouquinho eles entram no ar com mais uma edição dos programados para toda a Rede Atlântida Santa Catarina. E eu tô indo nessa, galera. Se cuida aí, cuidado no trânsito com esse tempo molhado, coisado e com neblina e tudo mais. A gente se fala amanhã a partir das 11 horas da manhã. Abraço do Ricardinho na melhor vibe da FM.
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6: E olha só a dúvida do João. Doutor, tenho 30 anos e perdi totalmente meu desejo sexual por toda mulher que eu tenho envolvimento. Eu passei por um término de relacionamento de 3 anos e foi bastante traumático pra mim com tudo que aconteceu. E tive recaídas com ela depois de algum tempo e percebi que só sinto aquele desejo extremo quando é ela e mais nenhuma. Já fazem 6 meses que a gente terminou, mas o meu desejo não voltou. O que que eu posso fazer? Eu acho que essa questão do desejo que você tá contando pra gente é transitória. Pra alguns homens, é muito importante que o desejo esteja atrelado à questão do envolvimento emocional. Se você não está conseguindo se envolver emocionalmente bem com uma nova parceira por conta desse final mais traumático, talvez o desejo esteja em baixa por conta disso. O que que eu sugiro? Talvez dá tempo ao tempo e ver se essa questão do desejo melhora à medida que você vai resolvendo melhor na tua cabeça a questão do término do relacionamento anterior, ou se tiver muito difícil, muito complicado, eu recomendo que você procure uma terapia para tentar entender o que está acontecendo com você e como você pode lidar com esse término e com as novas relações. É isso aí. Dúvidas? Escreve pro @ Jairo Bauer Oficial.
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4: Tá na Atlântida e todo mundo tá ouvindo. É a melhor vibe do FM na rádio das nossas vidas. Estamos chegando com Desprogramados para toda a rede Atlântida Santa Catarina e para o mundo no nosso canal Desprogramados no YouTube. Venha com a gente, o oferecimento, eu não liguei teu microfone ainda porque eu quero fazer toda a abertura do programa sozinho. Eu tenho esse poder, vou usá-lo. 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O nosso WhatsApp para a sua participação é o 489-9188-1009. E você pode participar também no chat da nossa live no canal Desprogramados no YouTube. E ele está entre nós, ele está com um agasalho jovem. Não, o nosso atleta mais experiente, porém usando roupas de jovens. E tá muito bonito. Ficou muito bem em ti, esse agasalho da Folhinha.
5: Boa tarde. Eu gostaria de perguntar já na abertura do programa.
4: Boa tarde, Pi.
5: Existem roupas, então, que são de jovens e roupas que não são de jovens, seria isso? Eu sabia que existem roupas que servem
4: criança.
5: E que não servem.
4: É, roupa de criança.
5: Não, roupa de criança é porque serve na criança. Então, veja bem, roupas que servem e roupas que não servem.
4: Essa serviu novamente muito bem pra ti.
5: Então tá.
4: Serviu muito bem, está muito bem.
5: Porque veja bem, eu posso muito bem chegar aqui com um vestido.
4: Pode, se tu quiser.
5: Com uma saia.
4: Vai ser um pouco estranho.
5: Com sutiã. Não.
4: Porque tu não vem todo dia de vestido.
5: Ah, bom. Não.
4: Vai ser diferente. Mas tu pode vir.
5: Do tradicional.
4: Faz assim, venha.
5: Então, só pra te dizer
4: que roupas... Venha na sexta-feira.
5: Não estão referenciadas a idade, gênero e qualquer outra coisa, mas sim...
4: Muito bem.
5: A... servir ou não, inclusive com subjetividade, porque eu posso botar uma camisa 8 números a mais do que o meu, porque é um problema meu.
4: Tá, tu faz o que assim tu quiser desejar. Da tua vida.
5: Eu só não devo vir pelado, porque aí eu estaria
4: atentando ao pudor.
5: Atentado então, ao pudor. Do contrário, eu gostaria
4: e
5: que
4: no
5: tu
4: caso, pudor,
5: olhasse
4: né?
5: pra mim. Eu estou bem ou não estou?
4: Tá maravilhoso.
5: É isso que tu tem que dizer.
4: Tá maravilhoso.
5: Muito obrigado.
4: Não, está espetacular.
5: Eu retribuo porque esta camisa está fantástica no amigo. Ficou muito bem o caimento
4: obrigado.
5: Dela. Te deixou sedutor. É. Te deixou um velho garantido. Garanhão
4: sim, velho não.
5: Então, melhor
4: lembrando
5: ainda.
4: Que o nosso novo escritório não permite que nos tratemos assim, né, como velhos.
5: Exatamente.
4: Nosso novo escritório acha que a gente pode ter aí um pouquinho mais de respiro.
5: Exatamente.
4: Ainda antes da terceira idade. Por mais que tu já tenha chegado lá.
5: Salientou o teu grisalho, te deixou
4: obrigado.
5: Charmoso.
4: Obrigado.
5: O George Clooney.
4: É o George Clooney,
5: né?
4: George Clooney é do sul, digamos, né?
5: Não, é porque este George
4: Clooney... Porque eu não
5: Clooney,
4: sou catarinense.
5: Não, mas é que ele não existia esse George Clooney no
4: George
5: Rio Grande do
4: Clooney.
5: Sul.
4: George ou Clooney?
5: Clooney.
4: George
5: Clooney.
4: Clooney.
5: Clooney. Clooney.
4: Tá.
5: Clooney.
4: É...
5: Duda,
4: George...
5: George Clooney, então eu tava certo, ô
4: mas
5: palhaço.
4: É que tá certo, é que
5: tu
4: eu falei
5: tá me irritando.
4: George Clooney, porque eu sou o clone.
5: Não, tu não é o clone.
4: Duda Martins, a nossa Duda Lakers, está entre nós e ela que está, Mr. P, nos seus últimos dias de estágio... Na Rádio Atlântida.
5: Certo.
4: E hoje ela veio nos visitar.
5: Não vejo necessidade de tu
4: eu
5: comentar
4: acho que
5: isso.
4: Sim.
5: Tu hoje tu tá querendo...
4: Causar a cisânia.
5: Exatamente. Tu tá querendo criar uma animosidade ambiental.
4: Não tem animosidade nenhuma.
5: É.
4: Ela está terminando o seu estágio na Rede Atlântida.
3: Hello, desprogramados. Tudo bem com vocês?
5: Bem, Duda, bem.
4: Mas ela foi contratada pela NSC Comunicação.
3: Legal que no programa das minas hoje, 2 horas, perguntaram e eu fiz todo um suspense. Eu falei, não, gente, fiquem tranquilos, eu tô tranquila, eu ainda vou aparecer de vez em quando. E deu por eu solta, com todas as palavras.
4: Ela
3: eu
4: foi contratada.
3: Pra toda Santa
5: eu
3: Catarina.
5: Tô falando,
4: ela foi contratada. Não estará meio... mais sob a minha gestão, o que é uma pena.
3: Mas ele vai continuar mandando em mim.
4: na paralela. Duda, seja bem-vinda ao Desprogramados.
3: Tudo bem? Tudo certo com vocês?
4: Seja bem-vinda, né,
3: Duda? Os diretores do Desprogramados largaram vocês hoje, deixaram na minha
4: não,
3: mão.
4: Não, porque assim, a Duda, ela nunca pensou que ela seria contratada...
5: pra ficar aqui.
4: Nesta empresa, e diriam pra ela, sabe o que tu vai fazer? Tu vai fazer o Desprogramado.
5: E ela, bom, eu
4: e
5: não
4: ela
5: tenho
4: pensou,
5: mais...
4: que legal, adoro aqueles velhos.
3: Não, é que assim, não. De todas...
5: Não.
6: Adoro sim.
3: Adoro sim.
6: Velhos não.
3: Velhos não. Exato. Mas é que assim, de todas as minhas funções na Atlântida, que poderia ter restado dentro da minha vaga de contratada, bem os programados que sobrou, né?
6: Bem os programados.
3: É que podia isso ter aí sido o PDM, podia ter sido o Pop News, podia ter sido as redes sociais, mas não.
6: Não, não. Desprogramados.
3: Vai lá. É. O Yuri e o Gabriel não aguentam mais aqueles velhos, então vai tudo.
6: Sabe o que é isso? É tu ter que lidar com a adversidade desde o início da tua carreira.
5: Respeitar as diferenças.
6: Respeitar as diferenças. E assim, né? E não sei se tu sabes, não sei se tu tá acompanhando o programa, mas nós temos um novo escritório que tá administrando nossas carreiras, que é a Harmônica, do Heitor Lins, mesmo de Das Aranha. E Heitor Lins disse que nós não podemos mais nos tratar como velhos, então isso vale pra ti também.
3: Tá bom, então eu não posso chamar vocês assim.
6: Sem
3: não.
6: Piadas etárias aqui, tá, Maria Eduarda?
3: Dentro do programa, fora.
5: Fora, faz muito bem.
6: Fora
5: entender.
6: Daí, tu te entende com a tua nova gestão.
3: Tá bom.
6: Tu te entende com a tua nova gestão. Chegar alguma denúncia lá no compliance... Agora...
3: O Pi, no dia que descobriu que eu ia ser contratada, já falou que ia me botar no compliance. No dia.
6: Ah, não, é que o Pi tem muita mágoa guardada da tua pessoa.
3: Tem muita.
6: Tem muita. O Pi é assim, ele guarda mágoas. Ele guarda mágoas. Não queira estar numa das mágoas desse coraçãozinho. Porque ele realmente as guarda.
5: Olha, eu gostaria... É por isso que tu não consegue entrar na família, porque minha mãe nos ensinou a não guardar mágoas.
6: É mesmo?
5: E uma das
6: parece
5: grandes...
6: que tu não aprendeu. Parece.
5: Tu tá falando isso baseado em ti e não em mim.
6: Eu não, eu te dou presentes caros. Te trato bem.
5: Verdade, além de tudo...
6: Joga na cara.
5: Joga na cara e quer comprar as relações.
6: Não, não, de forma alguma. Olha aqui.
5: Tu disse isso pra eu falar do presente que tu me deu.
6: Não.
5: Agora eu não vou falar.
6: Gostou do presente?
5: Porque eu guardo mágoas, conforme tu falou.
6: Então tu faz o seguinte, depois tu posta no teu Instagram o
5: eu
6: presente
5: posso,
6: que eu
5: te dei. Eu
6: posto se
5: eu quiser, o Instagram é meu.
6: Mas
3: aí começou tu, essa discussão
6: mas
3: de
6: tu
3: novo.
6: Não obrigado, pode Duda. Esquecer que eu tenho teu perfil reserva.
3: Começou. Daí vai ser a mesma discussão
6: eu vou
3: que
6: fazer
3: vocês
6: o seguinte,
3: estão tendo há 3 semanas.
6: Eu vou postar o vídeo no teu perfil reserva, que é o meu. Que
5: eu
6: é onde
5: que
6: eu...
5: é melhor, é o que tu deveria
6: fazer. É, o domínio. Tá, por que a gente tá falando tudo isso? Tá tudo bem aí, Pia? Não, começamos falando da tua roupa. Começamos falando da tua roupa. E é impressionante como é...
5: O que é?
6: É legal essa marca aí, né, que tu tá usando. É legal. Eu simpatizo muito com essa marca. É, a gente pode falar, tá todo mundo vendo.
5: Nós podemos fazer o programa.
6: Porra. Vamos fazer o programa, então. Chegamos com os programados. Você pode participar aqui no 489-9188-1009. Manda um salve aí pra Duda Martins. Manda um parabéns que a Duda foi contratada. Porque a Duda faz um trabalho excepcional. Agora vamos encher a bola da Duda que ela merece.
5: Sim.
6: A Dudinha veio aqui, arrebentou no estágio na Atlântida e foi contratada pela NSC, o maior grupo de comunicação de Santa Catarina. Hã?
3: E agora todo mundo tá sabendo.
6: E agora todo mundo tá sabendo porque eu falei. Exatamente. Aqui no Desprogramados.
3: Então é todo mundo que não tava sabendo ainda. Se eu não te contei, desculpa. É porque eu realmente não tava contando pra todo mundo, mas agora o Porã soltou pra todo mundo.
6: E a gente tá esperando ansiosamente a hora do, né, que tu realmente for efetivada aqui no teu cargo de nova diretora do Desprogramado.
5: Vai ter piada?
6: Tem que ter a piada da diretora.
3: Tem que ter.
6: A piada da diretora. Teremos uma diretora no programa. Tu viu?
3: Um pessoa pouquinho sai de energia feminina pra vocês.
6: A pessoa sai do estágio e vira diretora de um programa. Tu viu só?
5: Que bom isso aí. Graças
6: incrível,
5: a
6: né?
5: tua liderança, né?
6: É,
5: a tua
6: muito preparada.
5: Que trabalha com empenho, afinco e confiança.
6: Não começa, cara.
5: Aqueles jovens que não surgem. Tu
6: não, é verdade. Não, a gente
5: magnífico
6: aqui, não, os nossos
5: arte,
6: jovens aqui, as últimas pessoas que entraram, são incríveis.
5: Pessoas, maravilhoso, tua conduta, tua
6: os
5: postura.
6: Os nossos jovens, os nossos velhos são maravilhosos.
5: Eu diria que das grandes lideranças do mundo, tu estaria tranquilamente entre os três primeiros.
3: Junto tá querendo um aumento, Pedro?
6: Junto com Barack Obama.
5: Barack Obama é o outro.
6: Junto com
5: né?
6: Barack Obama.
5: Mandela, Barack Obama, Porã. Seria a tríplice coroa dos grandes líderes mundiais.
6: Sou
5: humanitários.
6: Bem
3: realmente.
5: Grandiosos.
6: Sou bem menor
5: claro.
6: Do que ele.
3: Comparações totalmente feias.
5: Duda, tu é a diretora do programa. É, live. Eu gostaria,
6: isso.
5: Porã, que tu desse um certo limite.
6: Não, é verdade.
5: Ela não participa.
6: Tu pode
5: do
6: ser
5: programa.
6: Diretora da live, mas o âncora do programa e diretor da rádio sou eu.
5: Isso. Então tu toma.
6: Entendeu?
5: Rédeas,
6: então
5: por
6: tá.
5: gentileza.
6: Então assim, eu vou desligar o teu microfone,
5: isso.
6: Duda.
5: Isso.
6: Deu pra ti.
5: Agora sim.
6: Agora sim, foi chefe.
5: É óbvio que é
6: de
5: esse
6: de vez em quando artigo. O cara tem que ser chefe.
5: Não, não é de vez em quando, tu é sempre. Porque não, tu é uma liderança extraordinária, porra.
6: Bom, o seu Rolando Lero tá foda hoje.
5: Na empresa, na tua casa.
6: Mas, não, lá em casa eu não mando nada. Lá em casa eu não mando.
5: É mesmo?
6: Não, lá em casa.
5: Que tristeza.
6: Até né, minha agora? Filha já sabe. Agora que a mamãe saiu, eu que vou mandar encher. É brincadeira. Tá, vamos às boas do programa. Tá na hora, tem um assunto, aliás.
5: Não, mas antes do assunto eu quero fazer o registro aqui, quero provocar a audiência para que se manifeste.
6: Tá.
5: Primeiro eu conto a história rapidamente, rapidamente. Uhum. Fui presenteado, então, agora há pouco, pelo meu aniversário que passou recentemente, por Porã, meu chefe e amigo, amigo Porã. E ele me presenteou com o LP, obrigado, Carlos, me alcance aqui, por favor, a produção está me alcançando. Isso. O LP do The Cars.
6: Que... Heartbeat City.
5: Não, eu posso falar.
6: É o nome do LP.
5: Não, tu quer te meter sempre. deve ser insuportável. Eu me coloco no lugar da tua esposa.
6: Tu não pode falar
5: deve
6: da minha
5: ser
6: esposa.
5: Insuportável ela, querendo te não. contar as coisas. Ai, escuto. Amor, tu não sabe como tanto foi o teu trabalho hoje.
6: Tanto é que eu escuto que eu te dei esse disco. Porque eu te escuto. Eu escuto o que tu fala. Uma das poucas pessoas que ainda conseguem te dá atenção.
5: E aí eu falava que nesse LP que eu ganhei, fui presenteado pelo Porã, da banda The Cars, tem a música Drive, que é uma das músicas mais significativas, importantes, relevantes da minha vida. E eu contei até, quem sabe vou publicar no vídeo que a gente brincou aqui na hora que o Porã me entregou, é a música que eu ouvi no velório do meu vovô Carlos.
6: Era o vovô eu Sacudo?
5: Não, é o outro vovô.
6: Eu o vovô tinha... Saquinho.
5: Nesse eu não vi. Eu tinha 17 anos quando eu me despedi do primeiro vô. Depois eu segui convivendo com os outros três avós.
6: O vovô Sacudo foi primeiro?
5: O vovô Sacudo, não. Se eu tô dizendo que esse foi o primeiro avô que eu perdi, é que o vovô Sacudo demorou mais.
6: Desculpa.
5: Então eu perdi o meu primeiro avô com 17 anos eu, óbvio, né? E depois continuei convivendo com os outros todos. E aí...
6: Quantos avós?
5: Avós.
6: Quantos avós, avós?
5: Avós.
6: Não, mas eu tô falando do vô, do vovô.
5: Quantos avós as pessoas têm? Normalmente pessoas nascem de casais.
6: Tu foi falando de todos os outros.
5: Todos os outros.
6: Tu foi falando de todos os outros. Eu pensei, pô, uma legião de avós.
5: Sim, porque...
6: A legião
5: porque
6: dos,
5: não é
6: dos tão... bons velhinhos.
5: É verdade, porque, é não, porque não é tão comum pessoas conviverem com avós, como foi o meu caso, tendo se despedido só aos 17 anos de um. Porque é difícil isso. A maioria das pessoas não convive com quatro Sim. avós até essa idade. E depois eu fui perder o segundo quando eu já tinha quase 30.
6: Olha aí, mas então durou, vovô.
5: Então eu vivi muito com os avós. Muito,
6: ah,
5: muito,
6: isso é
5: muito.
6: Ótimo, né? Tava isso, lembrando obrigado, disso hoje de manhã. Isso é maravilhoso.
5: Aí fico eu contando coisas bonitas e tu quer avacalhar.
6: Eu vou tentar complementar antes que tu encerre a história do disco. Porque hoje mesmo de manhã, a minha filha perguntou quem é a sua vovó. E aí eu disse, a vovó Lili e a vovó Leonida. Só que elas já viraram estrelinha.
5: Sim.
6: Né?
5: A Leonida era a dona daquela locadora de carros.
6: É, aquela
5: mesmo. Leonida.
6: Isso. E aí eu falei pra minha filha, eu tenho saudade das minhas vovó. E ela, porque, pô, é muito, uma saudade imensa,
5: mas
6: né?
5: Mas é claro.
6: Da convivência, né? Sim. De chegar na casa da avó, ter um lanchinho, um bolinho.
5: Exatamente.
6: Ficar conversando, aquele carinho diferente.
5: O bolo de milho, bolo de fubá, que eu tanto Isso. gosto, é em função da minha avó Ilse.
6: Tu tá com a tua equipe te servindo hoje aqui no programa?
5: Exatamente.
6: E o sorvete? Tua equipe só atende a ti.
5: É que eu tenho amigos.
6: Ah, que legal. São os dois únicos, eu queria te dizer.
5: Além de colegas, eu tenho amigos. Um me alcançou o LP, o outro me trouxe café. Obrigado, Fê. Obrigado, Carlos. E agora eu vou terminar, tentar, se tu deixar.
6: Fala!
5: E aí no velório do meu vô Carlos, em Porto Alegre, quando era meia-noite, eu fui até o carro do pai pra descansar. E quando eu entrei no carro para dormir um pouquinho, eu liguei o rádio. E obviamente, isso eu sempre disse, eu ouço Atlântida desde criança. E estava na Atlântida e estava o Bacchieri, o comunicador, que era o programa Recado para Ti que tinha na Atlântida. E aí ele anunciou, agora a gente vai ouvir a nova música do The Cars Drive. Que o Porã tá rindo, não sei por quê.
6: E aí o Bacchieri anunciou e tu teve um baque ao ouvir.
5: Tu foi muito bem.
6: Ao ouvir a foi música do The Cars
5: Drive. Eu vou te dar o troféu super coladinho. porque tu agora eu vou ouvir essa música, eu vou lembrar desse baque. Isso. E tu acaba de estragar a história. Mas
6: te dei um disco.
5: Mas deu um disco.
6: E a música é maravilhosa.
5: Exato, e eu vou te dar o troféu.
6: Obrigado. De novo, tratando mal o boneco. Tu vai ser, olha, tá. Tu vai ser denunciado.
5: E aí tocou essa música, certo?
6: Tá.
5: E aí, obviamente, me emocionei, achei a música linda, maravilhosa. E sempre que eu ouço essa música, é claro que eu lembro do Vocarlos e sempre me dá uma coisa muito boa. Olha que coisa curiosa, né? Mesmo tendo sido no velório dele, no momento da despedida do meu avô, é uma das coisas que mais me traz coisas boas.
6: Uhum.
5: É uma, supostamente, uma contradição. E, no entanto, é lindo, lindo, lindo. E me traz alegria e alimenta o meu amor pelo meu avô. Alimenta a forma que nós convivemos e o quanto isso me faz bem. E essa memória tão bonita que eu tenho, esse agradecimento imenso pela história dele, pelo convívio com ele e agora, através do teu presente, sendo revivida. Muito obrigado por ela.
6: Palavra da salvação.
5: Glória a vossa senhora. Então a provocação é, que música para você que nos ouve agora remete a uma história bonita na sua vida e que você gostaria de compartilhar conosco?
6: Muito bem!
5: Ah, é porque eu sou bom,
6: muito,
5: né, Porã?
6: Muito bem, tu é bom pra caralho! Manda aí, 489-9188-1009 ou então aqui no nosso chat da live do YouTube. Depois, no final, nós vamos tocar essa música que a galera não deve... O Zig Marley teve uma versão recente pra essa música.
5: Mesmo,
6: aí
5: não
6: no...
5: sabia.
6: Faz
5: não
6: uns,
5: sabia.
6: Uns 10 anos já que ele fez uma versão, mas é uma música dos anos 80 que tocou muito, do The Cars Drive. E pra tu ver, né, em algum momento dos nossos papos, eu lembrei que tu... Que essa música era marcante na tua vida. Sim. E esse disco tava lá em casa. E sim, ele agora está nas mãos certas.
5: E mais um detalhe importante, assim, ó, que é para lembrar, que eu até estou abrindo aqui o para não falar bobagem, é que não é o vocalista, não é o Rick Ocasek que canta.
6: Ocasek.
5: Eu sempre chamei de Ocasek.
6: Então tá.
5: Mas
6: qual é? Isso é um detalhe, muito detalhe.
5: Não, mas é legal.
6: Porque que é o tanto, outro vocalista da banda que canta.
5: É, que não é bem.
6: É o guitarrista, sei lá.
5: É, e é o Benjamin Orr, e ele já morreu. Os dois já morreram, né? O Rick e o Benjamin. E o Benjamin morreu faz tempo.
6: Não, e essa deixa banda fez muito sucesso nos anos 80, especialmente nos Estados Unidos.
5: Isto.
6: Especialmente nos Estados Unidos. Muitas trilhas de filmes de sessão da tarde tem o The Cars.
5: O Benjamin, que é o que canta essa música só.
6: Por que que tu não faz um especial no teu Instagram?
5: Ele morreu no ano de 2000, no ano 2000, 53 anos, novo.
6: Muito jovem.
5: E também, olha que curioso a gente falando disso tudo. Me desculpa, agora eu tô falante, mas é legal. Curiosamente, hoje eu publiquei ali no Instagram, no perfil, que hoje, 10 anos de morte do Vander Lee.
6: Que é a música que tu quer que toque no teu enterro.
5: Onde
6: teu
5: Deus velório. Possa me ouvir.
6: Bem,
5: são coisas diferentes, porra. Tu que vai administrar o meu
6: velório.
5: Presta atenção, o velório.
6: Tá.
5: Eu quero pedir pra ti que tu organize o seguinte. Eu quero muito que no meu velório...
6: Mulheres.
5: Alemão Ronaldo... Isso eu não preciso pedir porque vai
6: elas
5: ter.
6: Elas vão. Menos às vezes.
5: Vai, não, elas vão ser as primeiras.
6: Tá.
5: É, eu quero te pedir que o Alemão Ronaldo cante.
6: Tá.
5: Serginho Moá cante.
6: Boa.
5: Duca Lendecker cante.
6: Tá.
5: É, esses três são essenciais que cantam.
6: Beleza.
5: Eles têm que cantar, a música é a escolha deles.
6: Tá.
5: Tá no mínimo. Depois eu vou te dar uma lista se eu quiser que mais alguns outros cantem. Mas esses três têm que cantar.
6: Tá, esses três aí já estamos negociando o cachê.
5: O Alemão, o Duca e o Serginho Moá têm que cantar. Esses
6: tá
5: três
6: bem.
5: Têm que cantar. Tá? O meu sobrinho vai cantar, óbvio. Meu sobrinho vai cantar, isso é óbvio.
6: Tá. Como é que é o nome do sobrinho?
5: O Kiko, que é o nome artístico é o Pedro Longes.
6: Tá.
5: E aí depois eu te dou mais um nome.
6: Quanto me passa no e-mail? Isso, me faz um e-mail. Manda uma mensagem no WhatsApp.
5: Outra coisa, tem um momento dessa música
6: aqui. Como é que é o nome da música do Vander Lee mesmo?
5: Onde Deus possa me ouvir. É essa
6: onde
5: aqui.
6: Onde Deus possa me ouvir.
5: É um momento agora. Agora, há
6: difícil
5: um momento.
6: Vai ser porque tu não vai estar conseguindo mais falar hora.
5: Não.
6: Pra Deus te ouvir, né? Não
5: por
6: vai.
5: Isso.
6: Não vai conseguir.
5: Aí tu entendeu. Entendeu? Mas o momento. Da cremação.
6: Aí é essa música.
5: Aí é Where the Streets Have No Name do YouTube.
6: Ah, tá bom.
5: Entendeu?
6: Então tá. Tá tudo anotado, registrado nesse programa.
5: Não, eu vou ter que organizar o meu velório.
6: Espero
5: meu enterro,
6: que demore.
5: Se não me enterro, não.
6: Separa a roupa. Agora 5h30. Agora 5h30. Vamos às boas do programa. Tá na hora. Ah, eu esqueci a vinheta, não. Vamos lá.
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6: Vai com aquele shortinho do Planeta Atlântida.
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6: Aquele shortinho do Planeta Atlântida podia ser a roupa de te enterrar.
5: Ah! Podia ser. De me enterrar? Não, não, não é legal essa frase, né?
6: Não, de te cremar.
5: É.
6: Ah, eu preferia te. Eu preferia te enterrar. Mas, como não posso contrariar a contratação do o morto quer ser cremado, então tá tudo certo. Vamos às boas do programa. Quem sou eu, versão galãs de novelas antigas? Ah, aqui tá fácil. Inclusive, vou pedir a participação dele no programa. Toma um golinho de café. Eu acho que Francisco Coco tem que estar presente nessa lista de galãs das antigas. Fala aí, Chico Coco.
7: Muitas novelas. Eu, Regina Duarte, fizemos muito, contracenamos. Marília Pera também. Agora, eu fui um homem muito procurado e desejado para fazer papéis de galã, sedutor. Atuei com o Tarcísio Meira, com o Paulo Otran. Grande Paulo Otran, ator extraordinário.
6: E as mulheres?
7: As mulheres, adorava as mulheres.
6: Bete Faria. Natália do Vale.
7: Ah, gostava muito. A Natália.
6: Elizabeth Savala.
7: Esta maravilhosa.
6: Belíssima,
7: muito. Contracenei com.
6: Tá bom, obrigado, Francisco Coco. Quer deixar um recadinho a mais?
7: Eu estou com saudade dessas mulheres.
6: 28 para 6. Eu vou ser o Tarcísio Meira, então, já citado.
5: Foi bem.
6: Vou ser o Tarcísio Meira, galã das antigas.
5: Quer ser
6: algum galã das antigas, Duda Martins?
3: Tony Ramos,
6: olha, Tony Ramos que está na pauta do programa de hoje, falando nisso.
5: Então vamos,
6: Tony Ramos que brilha na novela Quem Ama Cuida e que está na pauta do programa de hoje.
3: Foi uma estratégia para lembrar vocês de fazerem
5: muito
3: a pauta.
5: Muito bem, parabéns.
6: A nossa nova diretora usa de subterfúgios para que o programa siga a sua pauta. Mas a gente ainda tem aqui os aniversariantes de amanhã, Vera Farmiga.
3: Ela fez Invocação do Mal.
6: Eu não vi Invocação do Mal, 53 anos da Vera. Vanessa Gerbelli.
5: Hã? Então faz tempo que tu não te olha no espelho.
3: Nossa, Pi.
6: Ai, que engraçadinho. Vanessa Gerbelli, essa atriz de 53 anos, é uma boa atriz.
5: Tá bom, então que Milton, bom que tu tem essa opinião.
6: Eu tenho uma opinião.
5: Ah, maravilhosa.
6: Todo
5: eu
6: mundo
5: acho que
6: quer
5: mudou.
6: Saber. Mudou o conceito das pessoas depois dessa minha opinião.
5: Exatamente. As pessoas ficaram pensando.
6: O Milton Neves. Ah, não é o. Eu sempre confundo o Milton Neves com o Milton Leite. O Milton Leite é o do.
5: Narrador.
6: O Rogério Senna é chato pra caralho.
5: Isso.
6: Esse é o Milton Neves, é o rei do merchan.
5: É verdade.
6: É, 75, mas tá.
5: Bom apresentador.
6: Mas tá. 75, tá bom.
5: Deixa ele, porra.
6: O Alexander Fleming, o cara que descobriu a penicilina, faria 145 anos.
5: A música do Fine and Cannibals.
6: Que música do Fine and Cannibals?
5: Fleming?
6: Não, para.
3: É outra coisa daí.
6: É The Flame o nome da música.
3: É, chama, né?
5: Pois é.
3: Confundiu pena, a tradução.
5: Né? Pois é.
6: Acontecimentos de amanhã.
5: Qual?
6: Alguns acontecimentos tristes, muito tristes.
5: De amanhã.
6: A cidade japonesa de Hiroshima é atingida pela primeira bomba atômica usada em conflito na história humana.
5: É uma das piores.
6: Nossa, uma das piores coisas que já aconteceu nesse planeta.
5: É verdade.
6: Né? Em 1962, a Jamaica torna-se independente do Reino Unido.
5: Pô, legal, hein?
6: Em 2001, Jorge Amado faleceu. 6 de agosto de 2001, Jorge Amado. Eu sempre confundo o Jorge Amado com o Dorival Caymmi.
5: É verdade.
6: Né?
5: É verdade.
6: E tinha o outro, o Burle Marx também.
5: Não, esse
6: era
5: não.
6: Muito parecido também com o Jorge Amado.
5: Não, eu concordei até a confusão do Dorival Caymmi com o Jorge Amado.
6: É, dois baianos.
5: É,
6: né?
5: Verdade.
6: E quem faleceu em 2003 foi o doutor Roberto Marinho.
5: E tu sabe que
6: fundador
5: o Jorge
6: da Rede Globo.
5: Só voltando ali, o Jorge Amado. Eu não sei se tu acompanhou muito. Eu não consegui. Não, eu ia perguntar se tu acompanhou a vida dele, a carreira
6: do
5: dele.
6: Do Jorge Amado?
5: É.
6: Um pouco.
5: Mas assim, tu já leu alguma coisa de biografia dele?
6: Não, biografia não.
5: Pelo que se sabe, tinha um ego elevadíssimo.
6: Ah, é?
5: Sim.
6: Porque ele era muito amado. Ai, ai, ai, cara. É, me parece óbvio. Se eu fosse tão amado assim, também teria meu ego lá nas alturas.
5: É, eu consegui, né? Eu fui.
6: Construiu eu bem. Vi, levantou depois... a escada. Levantou a bola. Não, fez bem. Ah. 24 para 6, olha aqui. Amanhã é o Dia Nacional do Profissional da Educação. Data criada em 2014 para homenagear não apenas os professores, mas todas as pessoas que trabalham nas escolas e ajudam a garantir o funcionamento da educação. Uma bela data. Muito bem, muito bem, muito bem. Vamos então à pauta do programa de hoje, que tem a ver com Tony Ramos.
5: Olha aí, é mesmo.
6: Que foi enviada pelo colaborador Everton Luiz Lima Cunha.
5: Foi. Quando eu vi, eu pensei.
2: Mas tu não viu direito. Tu não. Viu a manchete.
5: Eu vi a manchete, mas...
2: Exatamente. Claro. Vocês tinham que ler o primeiro parágrafo.
6: Mas agora nós vamos agora ler nós vamos todos saber.
5: Por isso
6: parágrafos.
5: Que eu não li. Eu li de forma proposital. Quando eu vi a manchete, eu pensei, é isso.
6: Agora nós vamos ler todos os parágrafos. Pesquisa com mais de 27 mil pessoas...
5: Porra!
6: Revela preferência por homens peludos.
5: Pá, porra! Olha aí.
6: E eu me depilando.
5: Não, não há nesse... Para!
6: E eu raspando os meus pelos
5: tá
6: do corpo.
5: Tá na hora de parar, porque não... Vamos ver.
6: Uma pesquisa desenvolvida pela Universidade de Queensland,
5: uhum.
6: Na Austrália.
5: Perfeito.
6: Queensland é na Austrália, tá, pessoal?
5: Uhum.
6: Revelou que muitos homens gays tendem a considerar mais atraentes parceiros com barba e pelos corporais do que aqueles totalmente depilados.
5: Eu tava achando, quando eu vi a manchete, que eram as mulheres que haviam sido
6: os gays, preferem os peludinhos.
2: Não são elas, são eles.
5: Que delícia, Porã. Que delícia.
6: Ah, até o feio riu dessa aí.
5: Ah, mas então...
6: Uma pesquisa da Universidade de Queensland,
5: então,
6: lá isso... na Austrália.
5: Sim, mas isso aí...
6: Tá chegando a essa conclusão. Vou até abrir a camisa aqui.
5: Ah, faz isso, não, porque quanto mais eu vejo, mais eu comprovo que eu não sou gay, porque me dá nojo.
6: Eu vou deixar.
5: Mas aqui. Muitos não homens vou, agora expor, vão olhar e
6: não
5: vão...
6: Não vou expor meu corpo. Quer que eu abra mais um botão?
5: Abre, abre.
6: É que eu tô com a corrente aí, parece bichinho.
5: Aí é mais ainda. Não,
6: Tu gostou?
5: Que sedução, Porã.
6: Mas é que tá raspadinho, né?
5: É, tu diminuiu o volume. Não, deixa vir mais, deixa vir mais.
6: Mais peludo.
5: Deixa mais peludão.
6: A gente tenta outra vez.
5: Deixa mais peludo e nós vamos abrir essa camisa da semana que vem, porque cresce rápido, né?
6: Cresce.
5: Imagina um homem deitadinho nesse peito.
6: Para, cara.
5: Ah, é tudo que ele quer.
6: Pá, mas para.
5: Não, para porque...
6: Olha aqui,
5: quer?
6: Os resultados também coincidem com o levantamento promovido pelo aplicativo de relacionamentos Manhunt. É Manhunt na tradução livre do da Lakers, por favor.
2: É caça-homens.
6: Exatamente.
5: Bota lá o teu perfil.
6: Mais ou menos o que
5: bota o teu perfil lá.
6: Fazendo.
5: Vamos só para teste. Teste, pesquisa.
6: Não, não.
5: Você
6: vou.
5: Gostou?
6: O aplicativo reuniu respostas de mais de 27 mil pessoas. A maioria dos participantes afirmou preferir homens com aparência mais natural, sem a remoção completa dos pelos.
5: Mas para um pouquinho, dá para entender. Porque se o homem é gay,
6: ele
5: é porque ele
6: um
5: gosta
6: homem.
5: De homem.
6: É.
5: E a diferença entre tantas diferenças entre homem e mulher, uma delas é um peito cabeludo.
6: Exato.
5: Então justifica que goste de um peito cabeludo.
6: Parece meio
5: ele gosta
6: óbvio.
5: De... Exatamente.
6: Não precisa...
5: A pesquisa com 27 mil.
6: Não precisa a ciência intervir nisso.
5: Não. Está muito claro isso.
6: Muito claro.
5: Entendeu?
6: Claro.
5: O homem gosta de homem porque ele gosta, por exemplo, do...
6: De homem.
5: Do que
6: homem.
5: Não tem na mulher.
6: De pelo.
5: De pelo.
6: Dos pelos.
5: Entendeu?
6: Daquilo.
5: Daquilo que a mulher não tem.
6: Só e de pensa sentir... naquilo, né?
5: É, e de sentir também aquilo.
6: Sim.
5: Que...
6: Aquilo que o homem pode proporcionar.
5: Exato.
6: Então, como a gente está começando a aprender a falar das coisas aqui no programa, sem se expor.
5: Exato.
6: Ah, estamos indo bem. De acordo com os pesquisadores, barba e pelos...
5: Barba, posso te chamar de barba?
6: Podem representar características valorizadas por uma parcela significativa dos entrevistados. Ainda assim, o estudo destaca que a atração física é subjetiva, sem existir um padrão único de preferência. Mas assim, no, neste universo, o barbudo e o cabeludo...
5: São mais desejados.
6: Pelos no corpo são mais desejados.
5: Exatamente, que aí não estamos falando aqui de escolha, quero aquele ou aquele, me atrair por esse ou para aquele. Não é isso. Mas é isso aí, que pelos fazem, né? São um adereço importante.
6: Um adereço. Alegorias e adereços. Alegorias e adereços. Tá, é isso aí. Eu achei que ia me dar bem.
5: E deu.
6: Ah, me dei bem.
5: Te deu
6: tem,
5: bem.
6: Tem possibilidades.
5: Tem um mercado amplo para ti.
6: Que nunca explorei. Amplo.
5: Bom, isso aí é o que tu tá dizendo, mas nunca é tarde e nunca é não posso.
6: É, olha
5: não
6: aí o quero, Lulu Santos. Não devo.
5: Lulu Santos é um caso desse.
6: Foi casado durante muitos anos.
5: Como, e cada vez mais a gente vê casais que quando se separam, a mulher fica com outra mulher, o homem fica com outro homem. Isso aí é natural.
6: Tá bom, então, 19 para 6, vamos parar então, por aqui.
5: Tá te dando vontade?
6: Não tá. 19 para 6, ó. Ontem até trouxe esse disco para a nossa redação hoje, porque esse disco acabou ficando numa lista dos 100 melhores álbuns da história.
5: Ah, mas então vale bastante aquele disco que tu trouxe.
6: Não, é um disco que vale alguma coisa. Vale alguma coisa.
5: O que seria?
6: Pelo seu conteúdo, coisa? Né?
5: Mais valor,
6: assim. A Apple Music selecionou os 100 melhores álbuns da história. E anunciou essa lista, né, dos The Best, que traz no ranking os melhores discos a partir da colaboração e supervisão de artistas e especialistas da indústria musical.
5: Tá, tu vai apresentar do quinto pro primeiro?
6: Do décimo para o primeiro.
5: Ah, eu não tenho muita paciência,
6: eu
5: mas vamos lá.
6: Eu sei que tu não tem, mas talvez a audiência gostaria de

0: Vamos lá.
1: Chegou a hora e a vez.
0: Em décimo lugar de 2016, o álbum da Beyoncé, Lemonade. Em nono lugar, pode prestar atenção no programa?
1: Sim.
0: Obrigado.
1: Beyoncé, não é.
0: Em décimo lugar, isso tu pode comentar depois.
1: Tá certo.
0: Se tu concorda ou não concorda.
1: Não, tu tá certo, meu
0: peludo favorito. Em décimo lugar, eu também não concordo, só pra dizer, em décimo não dá pra estar Beyoncé.
1: Não dá pra estar nem no quinquagésimo.
0: Em décimo, pelo menos, não dá.
1: Pelo amor de Deus.
0: É. Em nono, Nevermind, do Nirvana.
1: Perfeito.
0: Esse disco tem que estar na lista.
1: Tem que estar na 10.
0: Tem que estar pelo menos nos 50.
1: Não, nos 10.
0: Não estaria nos meus 10, mas ele pode estar.
1: Ele pode estar. Pode estar, é uma banda?
0: Pode estar.
1: É um podcast.
0: Olha aí, ó.
1: Só com estrelas.
0: Em oitavo, Back to Black, de Amy Winehouse. Na lista dos 100, ele está em oitavo. Back to Black, de Amy Winehouse.
1: Eu acho que pode estar. Pode estar.
0: Pode estar, ali.
1: Porque a Amy, né?
0: É. Inclusive, a gente tá tocando uma versão de You Know I'm No Good. Sim. Do novo disco dos Rolling Stones, que é maravilhosa. Exatamente. Essa versão, né? Em sétimo tem o Kendrick Lamar, com Good Kids, Mad City.
1: Não conheço, não 2012. Posso opinar. Não conheço, não posso opinar.
0: Esse é um disco do Kendrick Lamar que eu realmente não acompanhei.
1: Tá.
0: Esse não é o que tem visto Don't Kill My Vibe, né?
1: Ah,
0: é esse?
1: Ah, mas vai começar.
0: Não, porque esse aí eu gosto.
1: Por que tu não deixa
0: gosto.
1: Isso pro final?
0: Esse aí eu gosto.
1: Quer dizer...
0: Tá.
1: É muita
0: em
1: paciência.
0: Sexto lugar, maravilhoso, Stevie Wonder, Songs in the Key of Life.
1: Tá certo, ok.
0: Tem Sir Merecedor. Duke, Isn't She Lovely.
1: Isn't She Lovely.
0: Master Blaster, não, Master Blaster é outro.
1: Tá bom.
0: Em quinto tá o Frank Ocean, com Blondie, que é de 2016.
1: Eu acho que é um belo disco. Ele é bastante conceitual, então tá, entendi.
0: É um belo disco, é legal. Mas não pra estar nos 10,
1: não sei. Não sei, né? Tá.
0: Agora a gente está chegando perto do topo e em quarto lugar...
1: É que a gente também tem que pensar o seguinte, quando surgem essas listas, não é o que a gente conhece, é entender o significado do todo, né?
0: Colaboração, supervisão de artistas e especialistas da indústria musical.
1: Ah, eu sei, eu já ouvi isso.
0: Em quarto lugar, Purple Rain, do Prince,
1: porra,
0: né? Isso
1: perfeito.
0: É espetacular,
1: ótimo.
0: Né?
1: É verdade, deu. Não precisa nem comentar.
0: Nossa.
1: Vai pro terceiro.
0: Abbey Road, dos Beatles.
1: Tá bem também.
0: Tá bem, é um belo
1: tá
0: disco.
1: Bem.
0: Em
1: agora
0: segundo...
1: sim. Ai, ai, ai. Parei um pouquinho. Eu vou chutar que tem um do Pink Floyd e eu vou chutar que tem um do Animals. Não.
0: Não,
1: Led
0: nenhum,
1: Zeppelin.
0: Nenhum dos dois.
1: Pera aí um pouquinho.
0: Em segundo lugar...
1: Ai, ai, ai.
0: Michael Jackson, Thriller, de 1982.
1: Tá. É verdade.
0: E em primeiríssimo lugar, surpreendendo a todos... Não que não seja um belo disco,
1: mas surpreendeu.
0: É um belo disco de 1998, The Miseducation of Lauryn Hill, de Lauryn Hill. É um disco maravilhoso, mas não para estar em primeiro numa lista de 100.
1: Demais, é.
0: Eu achei demais.
1: Eu teria que ouvir para saber.
0: Tá ali na nossa redação.
1: É esse que tu falou?
0: Eu trouxe para a galera ouvir.
1: Eu vou ouvir. E hoje de noite eu publico no meu perfil reserva.
0: Isso.
1: Instaporã, @instaporã.
0: A tua resenha. A tua resenha sobre o disco. Tá, muito obrigado. Então é isso.
1: Muito bom,
0: listas.
1: Lista.
0: Listas não trazem unanimidades. Fala, Duda.
2: Led Zeppelin aparece uma vez na lista, no 27º lugar. Não, só pra falar
1: o Pink Floyd.
2: E o Pink Floyd aparece com The Dark Side of the Moon em 28º lugar.
1: É uma lista legal, vou querer olhar todas depois.
0: Então depois
1: todas
0: tu olha, posições, depois tu olha, porque posições. Agora a gente vai fazer o show do intervalo e logo mais voltamos com o Ouvinte Desprogramado e mais um pouquinho de programa por aqui. Vamos ali e já voltamos, vamos ali molhar o bico.
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11: Brasil no top global. O cantor e compositor brasileiro Jão estreou seu novo projeto no ranking mundial de álbuns do Spotify. Com o lançamento do disco Memórias Póstumas, o Jão conquistou a 5ª posição na lista de maiores estreias globais de álbuns no Spotify. Esse feito marca o retorno oficial do artista após um período de pausa na carreira. Na liderança da parada global está a Ariana Grande, com o seu novo trabalho de estúdio intitulado Petal. Acompanhando o lançamento do disco, o cantor também anunciou um show único no Nubank Park, em São Paulo. A venda de ingressos registrou a marca de mais de 50 mil entradas comercializadas em 4 horas de abertura de vendas. 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

0: Sertanejo do Gordo, tamo de volta! Desprogramados na Atlântida, para toda a rede Atlântida Santa Catarina e para o mundo no nosso canal Desprogramados no YouTube. Vai lá e te inscreve no canal. Por ali temos todos os papos desprogramados, a primeira e a segunda temporada. Vem aí a nova temporada em breve, sexta-feira começamos a gravar. E tá tudo ali, MV Bill, Alceu Valença, Caco Barcelos, Reinaldo Giannettini, Maria Casadevall, vários artistas importantes que passaram aqui com a gente. Vini dos Santos,
1: Pedro
0: Mané
1: Luiz,
0: Darcy, Pedro Luiz, olha, muita gente legal. Então vale a pena acompanhar ali o nosso Papo Desprogramado exclusivamente no canal Desprogramados. Antes do ouvinte desprogramado, tu tem 30 segundos.
1: Muito obrigado. Ontem, o menino Ney foi o menino Ney com o Santos diante do Remo nas implicâncias e nas bobagens dele.
0: Que
1: tá bom.
0: Triste fim de carreira.
1: É impressionante. E paralelo a isso, teve outro jogo, Juventude e Atlético Mineiro, no Alfredo Jaconi, primeira partida em Minas 0-0, e a partida estava indo para os pênaltis. 45 segundo tempo, 0-0. Aí o juiz deu 4 minutos de acréscimo. Aos 48 e 50 segundos, a bola no meio do campo, o juiz olha, pega o apito, coloca na boca para terminar a partida. Quando ele coloca na boca para terminar a partida, o zagueiro do Atlético Mineiro dá um balão para a área do Juventude. E aí o juiz vê que a bola foi erguida, tira o apito da boca e a bola, os zagueiros do Juventude se atrapalham, os dois, com a bola no ar, sobra para o atacante do Atlético, ele chuta e faz o gol. Aos 48 e 55 acaba a partida classificada do Atlético Mineiro. E aí vem toda uma discussão. E o Juventude acaba de publicar uma nota oficial no perfil oficial do Juventude, dizendo que compreende a dificuldade da arbitragem, etc, etc, etc, mas questiona porque no primeiro tempo o Juventude estava com uma bola no ataque e o juiz terminou antes do encerramento dos acréscimos.
0: Questão de critérios.
1: Exatamente, você foi preciso, jornalista Porã. É
0: muito
1: isso
0: bem.
1: Que no final, no último parágrafo da nota, diz: questionamos os critérios.
0: Muito bem. Agora, 5 para 6, algumas mensagens dos nossos ouvintes. Boa tarde, dupla. Eu amo as colocações do Pi, são sempre bem-humoradas e inteligentes. Só ganhou teu dia.
1: Muito obrigado.
0: E aí, queridos, aqui ex-conterrânea de vocês, mais de 30 anos como manezinha de coração, Losing My Religion é a música que lembra meus 20 anos.
1: Pô, coisa linda.
0: Lá na Crocodilos, uma danceteria famosíssima em Porto Alegre, danceteria,
1: música...
0: né, se chamava.
1: Isso, e que música espetacular essa.
0: É uma baita música, eu chorava porque estava ficando velha naquela época.
1: Opa.
0: Mal sabia que o melhor estava por vir, eu amo essa música. E aí tem aqui, ó, eu não sei quem que mandou essa aqui, ó. Escutem Lemonade, aí vocês vão entender. Esse álbum mudou o jeito que a indústria se comporta atualmente.
1: Perfeito.
0: Um álbum lançado sem prévio aviso, sem marketing, sem TV, sem promoção, lançado apenas no Tidal. Mistura country, blues, soul, pop, rock. Não, a gente adora a Beyoncé, ela é maravilhosa, mas para estar na lista dos 10 álbuns da história... Acho demais.
1: É.
0: Acho demais.
1: Achamos, né?
0: Tudo bem.
1: Mas, ok.
0: Tem um áudio aqui, vamos ouvir esse áudio rapidinho e depois vamos já encerrar o programa.
2: Fala, Pi. Fala, Porã. Beleza? Diazinho chuvoso hoje pra pegar trânsito, né, galera? Então, no papo de vocês aí, qual foi a música que marcou, cara? Pô, tem uma música que me lembra muito o meu amor, né? Já tô há 8 anos e pouco junto com ela, com a Lu. Atitude 67, Cerveja de Garrafa. Essa música conta muito sobre a gente.
0: tá bom, muito bem, cada um com as suas músicas.
1: Exato.
0: 3 para 6 e agora vamos ouvir a música.
1: É essa a música.
0: A música que fez com que eu desse o disco de presente pro Pique Drive, música que ele citou aqui no programa. A minha, ninguém me perguntou, mas que me traz essas recordações bonitas é Pinhal da Cidadão Ken.
1: Perfeito.
0: Eu lembro de toda a minha família na Praia do Pinhal. Legal. Meus irmãos, crianças, meus pais, meus avós. Muito
1: e
0: legal.
1: Agora não tem mais
0: a gente lá. Vamos ouvir o The Cars, o Mr. P na rede, é a 7. Vem aí o Pretinho Básico, Desprogramados. Volta amanhã. Aquele abraço. Tchau.

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11: Olá, bom fim de tarde, amiga e amiga, ligados na programação da Atlântida. São 6:05, estamos chegando com o Pretinho Básico. O que é, Rafael?
12: Foda como o cara entrega bem no horário o programa anterior, né?
11: É, mas sim. Quando tu faz o discorama, tu não entrega no
12: horário. Não, mas aí eu entrego a minha vida na música.
13: Ah, oi, meu.
12: Ah, cara.
13: Que frase, pra camiseta.
12: Camiseta, eu tenho, hoje eu tenho uma metáfora da vida. Posso fazer agora?
13: Não,
11: agora não, porque nós estamos abrindo o programa.
12: Não, mas é pra começar o programa.
11: Estamos chegando com o Pretinho Básico para os amigos da MHNet. 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Muito bom fim de tarde, Rafinha Menegas. Qual
12: ótimo
11: é a metáfora da vida?
12: Mas tem que ser sem trilha.
13: Oh, bota uma N. A N é legal.
12: Mas por que eu vou tomar um amarelo?
11: Pra deixar de ser chato. Amarelinho já na largada pra ti. 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Seja Vero. Fala aí, Léo Oliveira.
13: E aí, garoto, tudo bom?
11: Tudo bem, querido.
13: Tudo bem?
11: Tá, tudo certo?
13: Fala, garoto. Tranquilo. Fala, garoto. Garoto.
11: 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Salve aí, Vini Moura.
14: E Alexandre, bom fim de tarde.
11: Bom fim de tarde, sempre com um sorriso na boca, né, Japa?
14: Ah, isso é o mais importante,
11: tu tá,
14: né?
11: Bem japa hoje de novo.
14: Japo negro, né?
11: Japo negro. Os destaques do Pretinho Básico aí, meu irmão.
13: E aí, tranquilo, meu irmão?
11: Como é que é, meu irmão?
13: Foi incrível.
11: Tá afim de trabalhar ou tá afim de ficar no telefone aí, meu irmão?
13: Vou pegar um trocadilho aqui, meu irmão.
11: Qual trocadilho, meu irmão?
13: Não, agora não, depois, né?
11: 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Te cumprimentei, Lelê?
15: Não.
11: Não? Muito bom fim de tarde, Leandro Bortolatti.
15: Bom final de tarde, já que citou a Zagonel, eu já relembro que agora é dia 8, agora 8 de agosto.
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11: 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Pois não, muito bom fim de tarde, Natan Nunes.
12: Boa tarde, Alexandre. Só pra uma questão de ordem, o Lele e o Léo chegaram atrasados. Eu gostaria.
11: Porra, muito obrigado.
13: Porra!
12: Parabéns, Natan!
11: Amarelinho pro Lele e amarelinho pro Léo Oliveira!
13: Muito bom! Parabéns.
11: Eu te confesso que eu não vi.
13: Só
11: não,
13: um é verdade, ele só tem um razão.
11: Ele tem razão?
15: Um integrante desse programa ontem foi fazer xixi e não ganhou amarelo.
11: Lelê, deixa eu te falar uma coisa. Ontem já passou.
15: Tu sabe o que eu fui largar na minha mesa
12: não
15: agora?
12: Interessa, não interessa.
15: Decidi organizada, pode ir.
12: Ontem já
15: calma,
12: passou.
15: Torcedores.
12: Ontem
15: calma,
12: já
15: torcedores.
12: Passou.
15: Sabe o que eu fui largar na minha mesa e me fez atrasar?
11: Não.
15: O mini crack que tu me deu.
12: Porra, ah, e daí?
11: Por que que tu foi lá na mesa também, na hora do programa?
12: Queria que tu saísse ele pra cá. Eu também ganhei, tô aqui.
11: Aqui, o do Mick Silva tá aqui, ó.
12: Tá aí, ó. E aí? Vermelhinho!
11: Não, vermelhinho.
0: Calma. Azulzinho!
11: Estamos sem atleta.
13: Azul ele gosta, né?
11: Quer dizer, então, que o produtor interino...
12: Eu fui demitido.
11: Produtor interino no segundo programa... X-novando no programa.
0: X-novando.
11: X-novando no programa. Ele tá fazendo o papel dele.
12: O Gomes
11: não faz isso.
12: Não, por quê? O Gomes é pior que isso.
9: O Gomes me passou funções que eu deveria fazer.
12: O Gomes
9: fazer.
12: É uma mina.
0: Não, o Gomes faz no Fetter igual tu fez no touro lá.
13: Isso, cara.
11: Tá louco? É. E sobre isso, se o argumento de ontem já passou, ainda não é o suficiente, eu quero te dizer de novo que ontem, quando o Léo... sai do programa, ele sai do programa para ir ao banheiro fazer xixi. Ele já estava no estúdio esperando o início do programa há uns 3 minutos.
13: Tivemos reunião, eu e o Gomes ainda.
11: Exato,
13: teve reunião.
11: Chegou antes.
0: Eu tô aqui. Tá. Mas sair pra fazer alguma coisa e voltar, não tem a
11: mais. Ele autorizar.
13: Mas ele autorizou.
11: É que é uma avaliação do juiz daí,
13: que mania, né, de Colorado, cara.
11: Eu não ia gostar.
0: Não mistura as coisas.
13: Mania de Colorado.
11: Não mistura as coisas. Agora
13: é 2005.
11: Não, ele tá certo, ele tá mal.
0: Que daí eu vou te amarelar também.
11: Ele já tem amarelo, cara.
0: Ah, não me diz
12: quatro
0: isso.
12: 4 minutos. 4 minutos.
11: Tu já tem amarelo?
12: Eu ontem e hoje.
11: Azulzinho.
9: Porque ele também
11: já eu chamaria o Tu já tem amarelo.
12: Já. 4 minutos.
11: Azulzinho.
12: Não, não. Se...
11: Azulzinho pra ti.
12: É isso aí. Azulzinho, vamos ter critério no programa.
11: Azulzinho pra ti. Vai lá. 4 minutos.
0: Obrigado. Tem que sair. O alemão.
11: Não. Tá expulso. É azul. Azul.
12: Ah, tá. 6:15 do volta.
11: Azul. Vambora aqui com os destaques aí, meu irmão.
12: Destaques.
11: Do Pretinho Básico, o nosso querido Petinho. Ah, mas aí deu problema, né? Porque o Bento... Ele foi ontem, né? Aí faltou comunicação entre
12: começou
11: os produtores.
12: Bem, eu sabia.
0: Aparelinho, né?
12: Então, pra produção, né?
11: Aí.
0: Pra ele entender, né?
12: Não, mas isso o Gomes faz igual.
0: Então tá amarelo pra ele.
12: Isso aí o Gomes me ensinou.
0: Não, mas não toma. Fica focando em X-novar os colegas e não presta atenção na produção.
11: Calma. Eu não vou amarelar.
0: Que cagada.
9: O Gomes me ensinou que de vez em quando tem que dar uma repetida no Petinho também.
11: Essa é boa.
0: Ah, é?
11: O Gomes falou isso.
9: De vez em quando bota de novo.
11: E tu tá aqui representando o Gomes?
9: Bah, que gordo preguiçoso. Não,
11: só um pouquinho, né? Agora é sério. O Gomes te falou isso.
9: Isso.
11: Ele falou. Tu tá aqui representando o Gomes.
9: Substituindo.
0: Amarelo, né? Pro Gomes.
11: Amarelo pro Gomes na tua pessoa, né? Pro Gomes na tua pessoa.
9: Gomes mereceu.
11: Mereceu, o Gomes mereceu essa.
9: Gomes mereceu
0: essa. Eu preciso de qualquer cagada que ele fizer nas férias agora, pode tomar o amarelo.
11: Isso.
9: Aí na contabilidade no mês vai sair no Gomes.
11: Que tela linda! 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Nos destaques do Pretinho, o nosso ouvinte aniversariante é a...
0: Não, tá meio de ontem, não é possível.
12: Daqui que eu abro os destaques, dar 4 minutos.
11: Tatiane Machado, nossa aniversariante, contadora de São Miguel do Oeste, Santa Catarina, 49 anos.
0: Ontem?
11: Ontem.
9: Ah, não, mas daí mandou de novo hoje.
11: Aí não mandou entendi. De novo hoje.
12: Tá, mas daí tu não ouve o programa.
0: Não. Quem tem que selecionar os aniversariantes da data correta é tu. Até porque o Fetter disse uma frase antes que vale pra agora. Ontem já passou. Hoje é o aniversariante de hoje.
11: O Gomes mandou tu
9: repetir. Não, aniversariante ele não pediu.
0: Não, repetir Petinho, tudo bem. Mas repetir aniversariante,
11: o Gomes... Não, até porque o aniversário da pessoa foi ontem.
0: Foi ontem.
11: Né?
0: Quem é aniversariante de ouvinte de hoje?
12: Duas cagadas na arrancada.
11: Duas cagadas.
0: Duas cagadas.
11: Tá aí, essa segunda cagada.
9: Não, esse, o segundo amarelo seria pra mim, não pro Gomes. Ah.
11: Oi?
9: O outro amarelo seria pra mim.
11: Não, é que tu e o Gomes estão na mesma pessoa.
0: O Gomes tá dentro de ti,
11: tá dentrinho de ti.
12: Não tem como.
11: Se tu mexer, o Gomes você vai. Ó! Vamos dar aqui nos destaques, meu irmão! A Tatiane Machado já foi recebeu os parabéns ontem, vai receber hoje de novo, mas hoje não vale, porque hoje não é o aniversário dela.
12: Mas e o Petinho?
11: O que que
0: tem? É o Bento.
11: É o Bento mesmo de ontem. Tudo bem que o Petinho é atemporal, o aniversário não, o aniversário é no dia, e foi ontem.
0: Eu vou torcer agora, para que os destaques não sejam os mesmos de ontem.
11: Mas tua estreia foi ontem ou foi hoje?
12: Não entenderam o que eu busquei.
11: O que tu buscou?
12: Vocês estão muito afoitos, calma, gente. Vamos respirar um pouco, fazer um programa mais leve.
11: Não, mas cara, tu é muito gaslighter, cara. Muito. Ele vem aqui, taca fogo no troço, bota fogo em todo mundo. Quando todo mundo começa a reclamar, ele fala, calma, gente.
12: Calma, audiência não
11: gosta de tóxico, né?
12: Calma, gente. Qual é o oferecimento, Petinho?
11: Eu já dei.
12: Mas eu não me liguei.
11: Azar é teu.
12: Mas e se a audiência não se ligou?
11: Mas é que eu já dei. O compromisso com o nosso parceiro do Agronese,
12: Agronese
11: é a citação junto do nosso Petinho. Eu já dei.
12: Mesmo repetido, certo? Valeu, não, Agronese.
9: Eu olhei aqui os aniversariantes de ontem
11: e aí?
9: Não encontrei a Tatiane.
14: Eu também tô achando que ontem...
11: Quem eram?
9: Ontem, a uma, era o Guilherme Noronha.
11: Não, tá? Aí às 18.
9: Às 18... Era o Pedro Henrique Mocelin.
12: Pô, tá certo.
14: E tá certo, tá, eu lembro.
12: Porque a gente ainda brincou,
11: então, Pedro. Certo. Então eu acho que foi de ontem ontem.
14: Tá certo.
11: Não.
14: Aí
11: não,
14: piora não, muito,
11: aí
14: é pior,
11: né? Aí piora muito, aí é
14: expulsão,
11: né?
14: Vamos
11: ver. Mas eu tô contigo, eu acho que foi... Não, acho que foi... Não, acho que não era.
9: Não, não parecia.
11: Eu me lembro dessa Tatiane Machado.
12: Tatiane Machado também.
11: Tatiane Machado deve São Miguel.
12: 80 mil.
9: Às vezes ela mandou Pertinho.
14: São Miguel.
12: Porra, eu me lembro da Tatiane Machado.
11: Tá, então assim, pra gente deixar tudo certinho, nosso Zé Carona, não deixa de crer. Editar o amarelinho pro Natan, por favor.
12: Por favor, né, Zé Carona?
11: Pra eu não me perder aqui no, também, na contabilidade.
12: Né? Não, o Vini não,
11: o Vini não levou amarelo.
14: Cara, eu sou um exemplar pra tu ver.
11: O Vini não levou amarelo.
14: Eu sou um exemplo.
11: 6h15, chama lá o Léo Oliveira, por favor, pra gente abrir os destaques com ele aqui.
0: E como é que faz quando ele volta agora? Tira o azul da tela e volta o amarelo?
11: Isso, tira o azul da tela e volta o amarelo.
0: Volta amarelo.
11: Isso aí. Muito bem. Vizinho de 96 anos processa Débora Seco e pede indenização de quase 100 mil reais.
0: Por qual motivo?
9: Exato. Ele é vizinho de baixo da Débora Seco.
11: Bah, Débora Seco passa o dia inteiro caminhando de salto agulha no, na casa dele.
13: E tu vai processar? Peraí, tu tá embaixo da Débora Seco e tu quer processar ela?
9: E aí tem um gotejamento no apartamento do rapaz.
12: Tem o quê?
9: Um gotejamento, mas
11: não
9: goteira.
11: É rapaz, cara, é um senhor de 96. É, um senhor de 96 anos.
12: Gotejamento
11: fazia tempo que eu não... Tem uma infiltração, é isso?
12: É, melhor,
9: isso,
12: né?
9: Isso, infiltração.
12: Tá. Gotejamento.
11: Tá certo.
0: Qual é o bairro que ele... É Rio de Janeiro, Leblon?
9: É Rio de Janeiro, não tem a localização.
11: Ah, mas deve ser o Leblon, Copacabana. Então tá pingando da Débora Seco no apartamento de baixo.
13: Ai, isso. A Débora Seco tá pingando embaixo do velho.
12: Eu tomaria essa água.
14: Em cima do velho, cara.
12: Que jovem.
14: Ah, não, peraí. Ah, não.
12: Mas peraí!
9: Ah, é?
12: É a água, gente!
0: Ai, me lembrei da música do Sérgio Reis.
13: Qual?
9: É que tem jogo do
13: Sérgio. Ah, nessa casa tem goteira! Pica de mim! Pica de mim!
12: Sem hipocrisia,
13: ele
12: o programa.
13: Ele falou uma frase que o cara fala no churras.
11: É.
13: Ele deu aqui de.
11: Com os brothers.
13: Eu tomaria essa água.
14: Ah, um cara nojento.
9: Mas eu não fui bagaceiro. Mas eu fui lúdico.
11: Será? Foi lúdico, foi, gostei, não, foi lúdico.
9: Tu queria economizar
14: foi,
9: água.
14: Lúdico, lúdico tu não foi, tu foi bem, não, direto,
11: foi bem direto. Olha só, vamos voltar então a focar na goteira da Débora Seco no apartamento do velho.
9: E aí a Débora Seco falou, não é culpa minha, isso aí é coisa do prédio.
11: Tá.
9: Mas aí a perícia foi ver e era realmente culpa dela.
11: Onde é que pingava?
9: A pia dela, do banheiro.
11: Tá.
9: O problema e tava pingando pro apartamento do cara.
11: Certo.
13: Pingando o teto, velho.
9: E aí...
11: Claro.
9: Ele
11: mancha
9: pede
11: o gesso, tudo.
9: 46 mil reais por danos materiais,
11: tá,
9: e 50 mil por danos morais.
13: Nem tem idade pra gastar.
11: Mas qual é o dano moral que causou a porra do pingo?
9: O estresse, né?
11: Todo. Ah, meu, tu já
12: não, meu, infiltração é um pingo, inferno, mano.
13: Não, o pingo no constante.
11: Tá, mas tudo. Não, tudo bem, tudo bem. Olha só, eu queria a atenção de vocês.
12: Claro.
11: Já aconteceu comigo de infiltrar tanto do meu apartamento para o apartamento de baixo, quanto do apartamento de cima para o meu apartamento. Já aconteceu isso comigo. Cara, eu não vi que estava pingando do meu apartamento para o apartamento de baixo, quando a vizinha bateu lá e falou, olha só, tá pingando o teu apartamento. Eu falei, cara, vou resolver.
0: Vamos arrumar.
11: Hoje é esse
12: isso
11: negócio.
12: Aí, é isso aí, bem, né?
11: Hoje esse negócio. Eu não sabia que tá. Me perdoa, eu vou arrumar o teu teto, até tá tudo certo.
12: Não tem como, saber. Tu vá na casa da vizinha eventualmente.
11: Mas agora eu vou pedir danos morais, porque o troço pingou, o vizinho não viu que
14: mas
11: tava pingando.
14: O valor não é absurdo, porque, cara, eu já vi o Casa Vogue da Débora Seco. Tá, que é um apartamento espetacular.
9: Pera aí. É, vamos presumir uma coisa. Se a Débora Seco, uma pessoa famosa, tem dinheiro...
11: Calma,
9: ela ela mora num apartamento de luxo. Então se presume que o senhor também mora num
11: apartamento de luxo.
13: Não, minha casa, minha vida.
12: A Débora Seco mora na Barra da Tijuca.
13: A pia lá é o preço de um apê.
14: Mas é isso aí, ela mora na Barra da Tijuca.
12: Na Barra da Tijuca.
14: Uma vista espetacular.
12: Apartamento 169.
14: Eu vi o casa,
11: Não, só um pouquinho. Olha só. Deixa eu te falar uma coisa. Não tem um prédio de luxo cujo apartamento seja 169.
14: Ele é um chinelão. Ele é um chinelão.
11: É um chinelo.
14: É um chinelo.
11: Um apartamento 169.
14: Ele é um chinelo.
11: É um pombal. Se tem 169.
14: É o pombal dos. Aí tu entregou que tu é um chinelão.
9: Eu tô com a 169. Pra mim, se tem elevador, é de luxo.
13: Claro. Lê meu pombal.
9: Só de não precisar ter que levar.
13: Lê meu pombal.
9: Vocês são muito chique, cara.
13: Tá, mas assim, então podemos fugir de algo importantíssimo.
9: Peraí. Vamos, a gente tá com o dia assim, ó. Tem uma frase. Tem que parar de assistir os programas que a Babi assiste.
13: O que que tu assiste? Repete pra gente.
14: Aí, olha aí, ó. Derrubou toda a água aí.
11: Calma, gente, calma.
9: Isso é outra coisa que o Mangolão do Gomes faz.
13: Não, o Gomes não avisou ele.
11: Calma, gente, olha só. Olha só, vocês estão muito excitados com a Débora Seco. Muito excitados.
13: Mas aí tá liberado. O Gomes avisou calma. Pra ele, tem que virar água.
11: Calma, gordo.
13: Tô calmo agora.
14: É que não, ele tá falando, é ele tá falando, tá...
9: Ele tá murchando.
11: Calma, o... gente.
13: Derreteu.
11: Calma.
14: Vou trazer as garrafas com
11: nós tampa, temos o encerramento deste caso ou ainda está na justiça?
9: Ainda está na justiça.
11: Ok. Tu promete pra nós que se isso acontecer, a definição, o encerramento desse caso acontecendo durante as férias do Gomes, tu traz pra gente o desfecho?
9: Trarei, com certeza.
11: Tá.
0: Semana passada, por exemplo, eu tenho certeza que a Débora Seco não estava no apartamento dela.
11: Por quê?
0: Ela estava em Fernando de Noronha.
13: Por quê?
11: Como é que tu sabe?
14: Porque ela estava passeando.
9: E tu vê que o...
11: Tava lá?
9: Tu no segue Instagram. Ah, no Instagram. A Débora Seco.
11: Tu segue a Débora Seco?
13: Ah, tu segue.
11: Alguém que não segue.
13: Eu não sei. Eu parei de seguir.
14: Ah, mas ela é uma das
11: artistas não, só mais seguidas. Para um pouquinho. Tu não segue.
13: Não, ele parou que ele não aguentava mais.
11: Parou,
13: like.
11: Então, porque... É verdade, tu seguia.
13: Seguia pra caramba.
11: Conseguia.
14: Meu like tava sempre lá.
11: Tu seguia. Eu
13: indico.
11: Tá, mas por que que tu parou de seguir?
9: Cara, não
11: pressão me traz da namorada,
9: nada.
11: Procurando
9: não
11: a paz
9: nada.
11: Interior.
9: Não me traz nada.
11: A namorada
9: é ciumenta.
13: Todas as gostosas do Instagram.
9: Sabe quem é que eu tô seguindo agora?
11: Isso é verdade.
9: Fernanda Montenegro.
11: Olha só, isso é verdade. Toda gostosa, com todo respeito, foi o que o Léo que falou. Toda gostosa no Instagram tem um like teu e do Potter.
14: Sim, teu e do Potter disparado.
9: Então, para a gente, eu
13: quero perguntar uma coisa.
9: O novo Potter do programa tá aqui do meu lado.
13: Negativo.
14: É uma fama ruim.
9: Eu não é parado.
0: Eu vou dar um desconto. Obrigado. Que tu tava de férias e com a família e tal, mas tu não viu o ensaio que ela fez semana passada?
9: Não, no... filho.
14: Tá sendo
9: Lelê,
14: muito tarado.
9: Lelê, cara, sabe o que eu tava fazendo?
13: Essa semana,
9: né? Eu tava no Havaí e fiz uma publi numa pizzaria lá, né?
13: Ah, tu conseguiu o toquinho. Parabéns. Tá,
11: parabéns, foi lindo. Mas só voltando no Lelê. Só voltando no Lelê. Lelê, tu é um homem casado,
14: por
11: Lelê.
14: Por favor.
11: O que que a tua mulher, a tua esposa, a Kátia, a nossa querida colega, pensaria neste momento, ouvindo o programa, tu perguntando pro colega se ele viu o ensaio da Débora Seco em Noronha.
9: Eu tava no Havaí, Lelê, com a minha família.
11: Pra mim.
9: Sim, é que tu me perguntou.
11: Deixa o Lelê responder, por favor. E aí,
9: não, Lelê? Já fica bravo.
0: A minha mulher, graças a Deus...
9: Não, mas não é Deus na história aqui.
0: Eu vou te posso expulsar. Responder.
11: Não,
0: eu
11: vou te expulsar.
13: Não, peraí.
0: Graças a Deus e aos orixás, portanto,
9: os orixás. Puta, botou os orixás na
13: história. Não.
0: A minha mulher,
9: quando eu boto todo mundo pra jogo.
11: Deixa o cara falar.
0: Deixa eu responder.
11: Calma, joia. Deixa o cara falar.
0: Pode repetir a pergunta?
11: Amarelo Vini Moura, deixa o cara falar.
0: Faz a pergunta de novo.
11: Tu não é o Joia Rara?
9: Não,
14: eu sou o Vini Moura.
11: Mas e quem é que faz o Joia Rara?
13: Eu
9: sou eu.
13: Esse Miguel não adianta, já tentou há dois anos tentando.
11: Olha só, deixa o cara falar.
0: O que que tu perguntou pra mim mesmo?
11: Nem lembro mais.
0: O que a minha esposa acha?
11: Isso, acharia se tu, um homem... Cala a boca! Se tu, um homem casado, está aqui numa rádio canhão como Atlântida, num programa ainda mais canhão que a rádio...
14: Só que...
11: Falando do ensaio da Débora C. Como é que ela tava no ensaio?
9: Que privilégio, Lelê!
0: Fernando de Noronha, tu acha que ela tá como?
11: Biquíni. Tá.
0: Então faz parte do trabalho
11: dela. O que a tua mulher pensa sobre isso?
0: Eu mostrei pra minha mulher.
9: Graças a Deus, orixás. O que que ela disse?
11: Só um pouquinho. Tu mostrou pra tua mulher?
0: Sim, eu falei, mas olha aqui.
13: Olha, deu um grito na minha voz.
11: Quando o cara afina a voz.
9: Quando o cara afina a voz, que ele amarelou.
11: Tá, e o que a Kátia falou?
0: Tá bem, a Débora.
11: Que? Tu falou que ela tava bem. E a Kátia falou o quê?
0: Ela é muito bonita. Ela é muito linda.
11: Ah, Lelê, tu é um privilegiado.
0: Então por isso que eu fico à vontade.
11: Que é um privilegiado. Aqui
9: e curta as mulheres no Instagram.
11: Tu é um privilegiado, Lelê. Parabéns.
0: Agora tu pode procurar.
13: Mas eu fiquei
0: tem
13: só com
0: muito mais like do garotão ali nas gostadas que meu.
14: É? É. Eu tenho certeza, vi vários.
12: Eu sigo a Giovanna Eubank, eu gosto, ela agora vai estar no teatro.
13: Para que isso aí.
14: No teatro. E o marido dela, tu segue?
12: Sigo também,
14: Bruno. Bruno.
12: Eles têm uma pousada
0: em Fernando Noronha. Se a gente pedir pros fãs desse programa buscarem no passado... Elogio os teus pro Instagram.
14: Nós já pedimos, está pedido para os fãs do programa buscarem elogios e likes do Rafinha em posts de gostosas no Instagram.
0: Eu diria mais, eu só sigo a Débora Seco porque tu me induziu a seguir.
12: Ah, culpa é minha. Vai, influenciador. É que nem o cara que... Ah, eu não saio com o cara porque o cara é putanheiro. Daí a culpa é do cara, do amigo.
13: Mas tu segue a Paula Oliveira.
12: Sigo a Paula Oliveira. Ela tá fazendo a última novela.
13: Mas ainda tô com uma pequena dúvida.
12: Quem ama cuida.
0: É que público em Fernando de Noronha, né? Geralmente ele pressupõe a utilização de roupa
12: tá
0: de banho.
12: Ah, não, eu tá com uma dúvida,
13: Ivan. Só um
14: pouquinho. Qual é a dúvida?
13: O que é o Casa Vogue, Vini? Que palhaçada é essa? É, olha, isso cara, aí passou em branco, passou batido boa,
14: por você. É um programa?
12: É um programa.
14: Mas já foi uma revista.
16: É uma revista, não sei se acabou a revista, mas tem um programa no YouTube também onde eles mostram a casa dos artistas e tal. Arquitetura, etc. Não, cara, mas então, é que prêmio. É legal, é que vocês estão sendo tigre, entendeu?
12: Não, negócio... vocês não, quem fez não.
16: É um negócio legal de se ver, cara, pra tu ter, e tu ter tá, referência
12: e como é que é o apartamento da Débora?
13: Como é que é?
12: É grande. Tá vendo saia
16: cara, também, não? Ele não é...
12: O apartamento do vizinho é molhado, dela é Débora Seco.
13: Bahia!
14: Não. Muito bem, vamos evoluir agora. Vamos evoluir. É o momento para edificar aqui no Pretinho.
12: Vamos ver.
14: Mulher dá ré em carro para fugir de assalto e atropela os suspeitos.
13: Sim, meu irmão. Olha bacana. Temos
14: o vídeo na tela.
12: Lagoa do Araçá, na zona sul do Recife. Tá. A mulher estacionou o carro dela ali para entrar em uma residência. A gente não sabe se seria para visitar ou seria a própria residência da mulher. E aí chegou... dois magrão de moto, e ela viu que os caras...
13: Dois na moto?
12: Aí é perigoso.
14: Mas, amor, desculpa. Mas eu não vi atropelamento algum aí.
12: Ela deu ré,
14: ali,
12: né?
14: Ela deu ré.
13: Não, ela atropela o cara que tava...
14: O da moto lá.
13: Ela atropelou o Petro.
12: Tanto que ele cai ali, ó. Só que
14: ela sem querer bateu no cara.
12: Tá juntando a moto ali, ela atropelou ele de ré. E aí conseguiu escapar do assalto.
14: O cara, atropelamento é outra coisa. Isso não é um atropelamento.
16: É um atropelamento.
12: Moto machuca.
16: Pode não ser um atropelamento que tu imaginava.
12: Pequena queda de moto machuca.
0: Não, isso aí não é atropelamento.
12: Aí, sabe,
0: isso aí não é atropelamento.
13: Fantasma. Que
0: vou discordar. Isso é legítima defesa.
13: Isso é abarrou.
14: Não é, cara. Não é. Ela deu ré e, infelizmente, o cara estava atrás. E aí ela bateu no cara, caiu a moto. Mas o cara tá ali vivo, tranquilo, mas não quebrou perna nem nada.
0: Infelizmente, ele estava atrás, porque se ele não estivesse atrás, a ré dela talvez não teria salvado ela.
13: Porque ele ia assaltar ela e ia roubar ela, isso eu sei, eu conheço.
14: Infelizmente, no sentido...
12: Porque o que acontece, o outro magrão que tava do lado viu que o amigo dele caiu
14: e foi
12: ele
14: ajudar.
12: Desistiu do assalto.
14: O amigo.
12: Foi ajudar ele e a mulher largou.
13: O amigo do trampo.
12: Parceiro, né?
13: Colega.
12: Comparsa. Cupincha.
13: Ela tinha que dar uma ré mais forte. Tem que dar ele pra ferrar, isso aí.
0: Mas os rapazes ali não parecem muito experientes.
14: Não parece.
16: Mas isso é o perigo também.
14: É verdade.
12: Isso é o perigo. É, eu quando...
14: Bom, tá bem, próximo destaque.
12: Se for assaltado, tem que ser experiente, cara.
13: Não, cara, já tinha.
12: O que é isso?
14: Homem se fere gravando vídeo sobre arma que tinha acabado de comprar.
13: Não sabia usar.
12: Barbaridade.
16: Esqueceu o manual.
12: Aconteceu em Lincoln, no Nebraska, nos Estados Unidos.
13: Tá. O estado?
12: Estados Unidos. Nebraska. Ele estava em sua SUV ali, recente tinha comprado a arma, uma pistola 9mm. A namorada dele estava do lado gravando um vídeo dele mostrando como utilizar a arma. E aí, enquanto ele estava manejando a arma, ele acabou disparando contra a própria perna. E aí abriu uma sangueira e tudo mais. Mas o cara tá hospitalizado, bem. Né?
14: Passa bem?
12: Sem risco de morte.
16: Isso é importante tu falar,
12: né? Mas ficou gravemente ferido.
13: Um tiro na perna dói.
14: Só uma informação. Nebraska é o estado. Estado de Nebraska, nos Estados Unidos. Outro destaque, mulher se atrasa
0: Que foi?
12: Porque a gente falou isso, né?
0: Não.
12: Aí perguntaram que estado, eu falei Nebraska.
0: Isso. Não. Falou sim, Unidos.
12: Sim. Não. Um é, falou
14: Unidos. Não, o falou
12: Nebraska. Falei Nebraska. Falou Nebraska. Fiatar... Vamos focar no programa, né? Prestar vamos... atenção.
9: Eu sei que a minha...
13: Deixar o celular e...
0: Amarelinho pra ti pra deixar de ser bobo.
13: Tá azul, né?
0: Amarelinho pra ti já tem, né?
13: Já. É azul, puta, né? Azulai, Daniel.
0: Azulai, 4 minutinhos lá fora pra pensar na vida, vai.
13: Cara, todos os programas
0: que tu fez... É o quarto programa que tu tá... Não, é o...
13: Quarto?
0: É o quarto programa que tu tá fazendo e é o terceiro que tu é expulso.
14: Quem sabe tu já não chega 4 minutos atrasado. Já paga.
13: Já paga, já entra.
0: Inacreditável.
14: Já deixa de crédito.
13: É que nem aquele tio que perde ponto no campeonato e entra com -4.
0: Mulher se atrasa e é demitida no segundo dia de trabalho.
9: Viralizou no TikTok o relato dela. O que aconteceu?
13: Eu gostei do matando.
9: No primeiro dia que ela chegou atrasada, chegou 30 minutos atrasada, porque tava no órgão de trânsito local renovando a habilitação.
0: Tá.
9: Que tava suspensa. Ela escolheu no primeiro dia de trabalho pra fazer isso.
0: Tá.
9: Aí no segundo dia ela chegou 5 minutos atrasada e quando foi bater o ponto, o chefe falou: não.
0: Pô.
9: Ah, não, de novo.
14: Mas
9: não.
14: Dois tá dias bom. Já demitiu.
9: E aí
14: já.
9: Chegou e demitiu ela.
0: Prometimento.
9: Aí ela falou que até se explicar, falar que ela acordou com cólica e tudo mais, mas o chefe nem quis ouvir a explicação dela e demitiu ela por conta do segundo dia consecutivo de atraso.
14: Mas tu que é um gestor, Alexandre, tu demitiria a pessoa no segundo dia?
0: Sim.
14: Por atraso
0: sim.
14: No segundo dia?
0: Sim.
9: Tem que ser agora, né? Eu não sei como é que é nos Estados Unidos, mas aqui tu tá no período de experiência. Então se é pra demitir, tem que ser nos primeiros 3 meses.
0: Sim, no segundo dia.
14: Mas no segundo dia tá no período de três meses.
13: Sim, mas sim. Tu demorou, assim, ó, com todo respeito. Eu lembro de uma história tua que eu ouvi no rádio. Que tu demorou um tempo pra demitir o Porã, que você atrasava na Pop Rock.
0: Sim, porque eu não tinha alguém pra substituir o Porã.
13: Ah, se tivesse no segundo dia.
14: No segundo dia. Esse é o grande ponto.
0: Isso é uma questão do gestor, né? Quando tu demitir alguém, dependendo do cargo, é importante já ter outra pessoa.
14: Exato.
13: Que nem casamento, né?
0: Às vezes a gente chama alguém antes, tipo assim, eu vou demitir o Porã daqui uns 2 meses. É. Então eu chamo alguém antes, essa pessoa já vai tomando o rumo ali.
14: É igual o Renato Portaluppi.
0: Quando chegar a hora, Porã vai. O
14: Renato Portaluppi já tá contratado pelo Grêmio, já.
0: Já tá.
14: Quando sair.
0: Já tá, Renato? É mesmo, Renato?
17: Tô contratado. Inclusive, já comprei a passagem pra chegar em Porto Alegre.
13: O que tu acha do Fetter, a gestão dele de grupo?
17: É um grande gestor.
13: Confia.
17: Ele aprende comigo.
14: Mas ele confia no grupo dele?
17: Eu aprendo com ele. Ele confia no seu grupo, bota pra jogar, dá confiança e os caras vão lá e resolvem.
0: Legal. Vi tua filha no Rio de Janeiro.
17: Ah, tu viu? Como são isso? Só um pouquinho, como assim tu viu?
0: Eu vi, ela tava na rua, caminhando, passou por mim e eu vi.
14: Tu e ela não moram no Rio?
17: Moramos no Rio de Janeiro. É que ele falou com uma voz de tigre. Viu tua filha no Rio?
0: Não.
17: Voz
0: de quê?
13: Tu quer falar de tigre?
14: Tu quer falar de tigre?
0: Voz de tigre?
17: Um tigre reconhece o outro.
13: Craque do programa, craque do programa. Renato Portaluppi.
0: Eu queria que vocês observassem a cara de gol contra do expulso lá na porta não olhando o programa.
13: Não entendendo
0: nada do que tá acontecendo. Só dizendo assim, eu queria estar lá. Então te comporta, que daí tu tá aqui.
13: Que baita frase do Renato. Como é que é, Renato?
17: Um tigre reconhece o outro.
13: Porazinha, tigre, Renato?
17: Muito tigre.
0: Muito tigre. Muito bem, foram os destaques aí, meu irmão. No Pretinho Básico, para este fim de tarde de quarta-feira. Sessão especiais pra mim.
13: Cara, a gente pode começar a perguntar pro Renato.
14: Não, quem é tigre? Pessoas,
13: quem é tigre? É tigre ou Rafinha?
17: O Rafinha é gatinho. Paga de tigre, mas é gatinho.
13: Bah, olha, isso é bom. O cara é gatinho ou tigre?
17: É gatinho.
13: Oh, muito
0: pode
13: tigre.
0: Entrar, gatinho. Entra vem aí, cá, gatinho.
14: Que
0: pode
14: entrar. E o Lelê?
13: O Lelê
17: já foi tigre. Agora ele tá sem dente.
0: E o Rafinha?
13: Rafinha?
17: O Rafinha é gatinho.
0: Gatinho.
13: E o Fetter?
17: Tigrão.
13: Porazinho.
17: Inclusive tinha um bonde do Tigrão, que o Fetter era o cara que mandava no bonde.
14: Em Canoas.
13: Canoas. Porazinho?
17: Muito tigre.
0: Ah, que coisa maravilhosa. 28 minutos para 7 foram os destaques aí, meu irmão. Do Pretinho Básico, mandar um abraço pro nosso querido amigo, bruxo, parceiro, meu compadre, meu amigo da vida inteira, Neto Fagundes.
9: Ah, Netinho.
0: Que tá no seu período de luto pela partida do seu pai, Bagre Fagundes. 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Abraço, meu compadre. Vamos dar uma girada na mesa? Bota pra nós uma aí então, Lelê.
14: Boa tarde, PBs.
9: Boa tarde.
0: Fetter, Rafinha, está exagerando nos amarelos.
14: Qual? Fetter?
9: Não entendi.
14: Fetter, Rafinha.
9: Aí depois sou eu que não boto
0: a vida. É que eu olhei pra ti e eu te coloquei no meio da frase. O Fetter...
14: Ah, peraí, lá ele.
13: É tigre, né?
9: Fala que ele não leu certo.
0: Cara, vocês não entendem português, eu acho.
14: Ah!
9: Vamos de novo.
13: Ah, tu já veio com o orixá agora?
0: Essa é, agora é português. Se o cara falar, velho, se o cara falar...
15: Ah, hoje tá difícil, obrigado.
0: Eu não sei nem o que vai desenrolar nesse meio aí, mas a única chance que eu tenho de manter o controle aqui, velho, é dando amarelo, é dando azul, é dando vermelho.
13: É verdade.
0: Porque senão vocês não respeitam, não respeitam nem respeito a mim, nem aos colegas.
15: Respeitar os 50 mais.
12: Respect.
15: Fetter está exagerando nos amarelos, Rafinha.
12: Ah, tá. Aí, ó, presta
9: atenção. Ah, eu acho que não.
13: Olha, que time do cara. Porra, mas nem a Fernanda Montenegro acerta esse time.
12: Acho que não.
15: Ontem, 4 de agosto, às 18 horas,
12: um absurdo.
15: O Léo começou a contar uma piada. O Fetter interrompeu o Léo para sacanear o distraído Rafinha. É. Olhos cor de melda.
12: Não, olhos cor de melda.
0: Pior que é agora cor de melda.
12: Não.
0: Cor de melda.
12: Isso é inveja. Isso é olho ele, olho castanho, Vini, nem se fala. Os guriqui. Máximo eu e Fetter.
0: Cara,
12: Fetter
0: tu não tem olho claro, mano. Tenho... Isso não é demérito, é genética.
12: Eu tenho olhos cor de mel. Tu não quer isso, ir no oculista comigo? Nós vamos.
0: Cara, por que que eu vou no oculista se eu tô vendo?
12: Tu tá usando óculos, cara.
0: Eu tiro e tô... O óculos é pra letrinha pequena. Eu tô te vendo, tu tem olho castanho.
12: Castanho claríssimo.
13: Ai, ele fez agora o Zorra Total, agora tu viu? Parecia o personagem do Zorra.
12: Que olhadinha foi essa?
0: Pois cara, é. na verdade, todos nós temos o olho castanho.
12: É, uns mais caros.
0: Atrás, né, da olha cor ali, do olho, ele é castanho.
12: Foca
0: ali.
12: No olho, foca nos
0: olhos. Não é a boca, é o olho. Isso.
12: É vermelho o olho.
0: Olha ali.
9: É vermelho.
0: Pelo amor de Deus, isso aí não é castanho, é o quê, cara?
12: Verdíssimo. Ainda mais nesse bronze.
13: Então não é cor de mel.
12: Rafael, quem tá precisando do oculista
9: é tão... Peraí, isso é verde, não é cor de mel.
12: Sabe o que tá aparecendo? O Matthew McConaughey.
0: Ah, tá sim. Ah, tá aparecendo. Depois que bateu o
9: avião.
0: Caiu, explodiu, caiu no mar.
9: Matthew McConaughey.
12: Caiu no coral. Caiu no coral.
13: Ele inchou no mar.
0: Lelê, se tu não conseguir ler esse e-mail, eu vou te expulsar.
12: Agora
0: dá teu jeito.
12: Tu mostrou que tu é foda.
0: Dá teu jeito.
9: Agora tu foi Alexandre Fetter.
15: Ontem às 18 horas. Vou dar o meu jeito. Ontem às 18 horas, o Léo começou a contar a piada. Isso. O Fetter interrompeu o Léo pra sacanear o distraído Rafinha.
0: Calma,
15: e depois deu amarelo para o Léo, porque ele não seguiu com a piada. Aí tu complica, né, o Justin Bieber de Chernobyl?
12: Precisar, né? Mas aí é
13: foda. Isso aí não tava no texto.
0: É, então. Ah, é óbvio que tá no texto, ele jamais faria isso.
12: Jamais, o Lelê jamais.
15: Adams, por favor, o Adams não tá aqui.
12: Mas
15: eu vou pedir pro. Eu vou pedir pro Vini mandar aqui.
12: O limitador oficial do Adams.
9: Adams, por favor, manda um. Rafinha Corno!
12: Virou bordão.
0: Muito bom, Adams. Não pode esquecer do bordão.
15: É. Abraços do Eduardo de Joinville.
12: Calma, Eduardo,
0: eu espero que tu seja.
15: Foi pra ele. O xingamento foi pra ti.
0: Eduardo, eu espero que tu seja inteligente o suficiente pra entender o que eu falei.
12: Não, ele não é.
0: Quem tá dizendo é tu.
12: Não, eu que tô dizendo. Não, pode julgar o ouvinte.
0: Só porque o cara
12: não,
0: eu não acho que tu possa chamar o ouvinte de burro.
12: Ah, ele parou pra ele. Mas aí é foda também, né?
0: Segurei. Fez de novo o que eu te pedi.
12: Alexandre.
0: De novo do novo.
12: Alexandre.
13: Eu só te pedi uma coisa, irmão.
0: Eu só te pedi uma coisa, mano.
9: Irmão, ele é teu chefe.
0: É que eu não sei te mandar. Tu só quer, eu te mando.
12: Eu já te atendo.
0: Cara,
12: só segura. Ele tá falando comigo agora.
0: Isso.
12: Dá então, mijada só em mim, não preciso dele.
0: Isso. Tá. Quando é que tu vai fazer o que eu venho te pedindo há uns 2 anos?
12: Deixa eu resolver uma outra parada dos detalhes.
0: Ah, tu é muito sabonete.
15: Meu, tá frequente isso aí, hein, cara?
0: Tá muito sabonete.
13: Porra, nego, só malhaçãozinha de tarde ali, né?
12: Nada, eu passei a tarde na rádio hoje.
13: É biquinho, é foda com biquinho. Ai, ai, ai. Como é que é o Bilegó? Bilegó, ai, ai, é, nego.
0: Tu é fodido. Ele tinha outra coisa pra fazer, né? Tá, pilates.
12: É importante.
0: No horário do trabalho não se faz pilates.
12: Já passei a tarde inteira aqui na rádio. A tarde inteira aqui na rádio. Eu não vi tu aqui de tarde, tu não tava aí. E tu eu não vi.
9: Eu tava.
12: Eu também tava. Eu tava a tarde inteira aqui.
9: E o Léo?
13: Eu não tava.
12: Acabei de apontar pro gordão aqui, cara.
13: Eu não tava,
0: né? Vini Moura, o que não consegui ler o teu material agora, não consegui botar o discurso.
9: Tu me interrompeu agora.
0: Agora tu vem. Vai.
9: Dá o teu jeito. Amarelo pra ti, tu me interrompeu, eu fui falar.
0: Então me dá o amarelo.
9: O que uma... Não, eu não tenho esse poder.
0: Eu fui interrompido, fui ameaçado com o amarelo.
9: Olha só, tá difícil aqui. O que uma privada falou pra outra?
13: O jogo é assim, ó.
9: O que uma privada falou pra outra?
0: Uma conversa privada.
9: Ah, ele vai a merda.
0: Que isso?
13: Vai! Eu seria cuidoso. caso.
12: Vamos ver.
13: É tarismo da tua parte.
12: Só porque ele acertou.
11: Quatro minutinhos, Vini. Quatro minutinhos.
12: Ah, ou não.
11: Vai tu, Rafinha, bota uma pra nós.
12: Eu vou trazer.
11: Mas a resposta.
13: Não,
11: ele foi
13: estranho. Acertou, ele ficou bravo.
11: 7, tem 8, 9, 40. 41, tu volta.
12: Vai, Rafinha. Muitas vezes a vida.
11: É o que é isso? Que merda é essa pra falar agora?
12: Calma, só ouve.
13: É o quadro novo
12: dele. Tem que tirar trilha ou não?
13: Tem que tirar trilha.
12: Ah, se tu vai me expulsar, eu não vou pedir, né? Mas não, seria melhor sem trilha.
11: Ah, essa é a metáfora.
12: Quer que eu tire a metáfora?
13: Quer que coloque uma N?
12: Não, por favor.
11: Não, não, só deixa o cara falar.
12: Deixa o cara falar. Eu trabalho com obstáculo.
11: Quer que eu tire a trilha?
12: Por gentileza, por favor, irmão.
11: Por favor, vai lá. Então fala agora.
12: Às vezes a vida é uma piscina, Lelê.
11: Às vezes a vida é uma piscina.
12: É uma piscina. Tu tem que chegar no fundo, encostar lá no fundo, voltar e respirar. Isso não é sobre afogamento. Era isso que eu queria falar.
11: Ah, mano, sério. Ah, não, mano.
13: Sabe de quem é? Alexandre, com todo o Leonardo.
11: De férias.
13: O Leonardo vai falar contigo. Sabe de quem é a culpa, Alexandre?
11: De quem?
13: Nossa.
11: Mas, minha, porque... mas é mais
13: não,
11: minha.
13: Não, tu total. É mas minha total. Mais da gente, sabe por quê? Porque eu tô aqui do lado e eu incentivei. Eu falei, vai que é legal. Que pá, a culpa é nossa. Mas assim, ó.
12: O Natan veio pro Natan.
11: Ele pede pra tirar a trilha.
13: Olha, o Natan pegou o
11: homem. Mas tu sabe que a culpa é mais minha, né? Eu fui aquele pai permissivo. Fui aquele pai permissivo que o guri fazia dia cagada e eu passava a mão na cabeça.
12: Queria uma baita expectativa.
13: Matou o Natanzinho.
11: Fecha a porta, tu tá expulso, não é pra ouvir o.
12: Porra!
11: Fecha a porta!
12: Prezados, preciso
11: que ajuda. Quer que eu vá te ajudar a fechar a porta?
13: Vai lá.
18: Fecha a porta, caralho. Aqui,
11: ó. Obrigado, Lelê.
12: Prezados,
11: tu já falou.
12: Da ajuda
11: vai
12: de vocês.
11: Tu já falou.
12: É um pedido teu, né? Pra ti o e-mail.
13: O que que é, cara?
12: Cara, avisaram o querido Fetter que ele esqueceu os seus óculos no meu carro na corrida de aplicativo feita no último sábado. Ficarei muito tranquilo depois que devolver o seu Calvin Klein estiloso esquecido no banco do meu carro. Um abraço.
11: Querido, esse cara é um querido. Eu esqueci o meu óculos, foi sábado de tarde, peguei um aplicativo sábado de tarde, peguei esse cara, bom de papo, professor e diretor de uma escola aqui, e no fim de semana uma nave, não vou lembrar do carro do cara, mas uma nave ele faz aplicativo no sábado e domingo, uma deixei meu óculos. Quando eu me liguei que eu tinha esquecido o óculos, já tinha uma mensagem no aplicativo do cara me dizendo, meu, tu esqueceu teu óculos no meu carro.
12: Ah, irado.
11: Velho, vou falar o seguinte pra esse cara aí. Pelo teu caráter, pela tua bondade, pela tua honestidade, é teu de presente esse óculos aí, velho.
12: Que coração.
11: De presente pra ti esse óculos. Você muito feliz se tu usar o óculos e curtir. Muito obrigado pela tua honestidade, pelo teu caráter. Não vou lembrar o nome do cara agora, velho, infelizmente.
12: É o caráter.
11: Exemplos, né?
12: Exemplos, né?
11: Bacana, obrigado por ter lido o e-mail, tá?
12: E o cara, eu sabia que era importante.
11: Obrigado, muito obrigado.
18: Bem mais importante
12: serviço, que aquela tua frase. Ah, aquela minha metáfora.
11: Se tivesse sido direto naquela merdáfora ali, pelo amor de Deus. Bota uma pra nós aí, então, Ivan.
18: Vamos lá.
11: Se quiser também, né?
12: Meu
11: se
12: Deus tiver do te, céu,
11: te incomodando, não precisa.
18: Eu tava procurando aqui.
11: É, né?
18: Coisa boa. Eu me emociono, rapaz.
11: Com o quê?
18: Com vocês, cara. Pô, que programa divertido, cara.
11: É, tá
12: 41, hein?
18: Vocês estão cada vez
11: melhor. Pode entrar, Vini.
18: E aí eu fui lá e comi o Vini Moura. Isso aí ninguém falou isso.
12: Foi?
18: Uma vez eu comi o Vini Moura.
12: Ah, não, não. Mas daí...
18: Ah, não, ele tava aqui dentro.
12: Mas aí...
18: Eu não vi que ele
11: tava... Eu tô ouvindo.
18: Eu não vi que ele tava aqui dentro.
12: Não. Eu sou expulso.
11: É, não, por muito menos eu fui expulso.
18: Eu
11: fui ameaçado porque eu não tava conseguindo ser. Tu já foi expulso por um azul, né?
12: Já.
11: Já foi.
18: Não
11: vem chorar com o personagem que tu falou pra
18: mim. Pede, por favor.
11: Diz, tu é meu macho, diz pra ele.
18: O quê?
11: Diz pra ele, tu é meu macho.
12: Fala. Não, mas daí aí.
18: Ah, mas aí é humilhação demais.
12: Quem, os dois, hein?
18: Ah, não, acho que o Vinícius
11: acabou de voltar.
18: O que eu vou falar? O que eu vou dizer? Eu falo.
11: É meu macho.
18: Ó, o Vini é teu macho. Não. Pô, que tu pediu, diz que ele é o macho. O Vini é teu macho.
11: Não, ele é o macho do Vini.
18: Tu é macho do Vini.
12: É, o Peter perdeu a mão, mano.
18: Olha lá, olha só, olha aqui, olha pra ele. Tu tá matando essa bolinha, me disseram no protocolo, não é isso, Rafinha? É o teu garotinho de ouro.
12: Vá, se fudeu.
18: Não, faz isso, vou contar a piada. Não, peraí. O homem. Vou contar a piada boa.
12: Se a piada for boa,
18: eu fico.
11: Isso, se for ruim,
12: boa,
11: tu sai.
12: Boa.
18: O que foi?
11: Se a piada for boa, tu fica. Se a piada for ruim, é vermelho.
12: Falou, Léo.
11: Não. Peraí. Volta pra ler a piada. Confia? Tu não confia em ti?
0: Volta a balear piada.
9: Plateia tá boa.
0: O Léo tenta sair do estúdio.
14: Isso é uma boa condição no momento da expulsão.
18: Vai. Ah, podia dar uma chance, né?
0: Vai.
18: Vamos lá. Um homem.
0: É tipo pirata. Se tu errar, tu vai caminhar na prancha. É
18: o vai. Vamos lá. O homem.
0: Cagalhão.
18: O homem. Quem é cagalhão?
14: Eu sou cagalhão.
18: Por quê?
0: Porque eu acho que.
18: Eu também tinha cagalhão dele.
0: Então tá bom.
18: Já chamei na porrada quatro vezes. Vamos brigar tu agora? Sem não, camisa?
0: Não dá, eu não posso brigar.
18: Eu também não.
0: Por quê?
18: Porque me dói as costas.
14: A piada, porra.
18: Já fiz ele rir.
14: Me dói as costas. Essa era a piada.

0: Ah, não tem termômetro colorido. Por que, que eu vou ter um termômetro colorido? Aí ele falou, não, é porque a Maria tá desconfiada que o nosso filho tá com febre amarela.
1: Ah, gostei.
2: Tá, é boa, é boa.
3: É boa piada.
2: É boa piada.
4: Não, pá, ela...
2: Tu passou de cuspido,
0: velho. Eu passei com 6.9, o cara falou, não vou tirar essa mala no que vem de novo.
4: É, não,
0: tá. Ó, grande coração. Ó.
4: O gordo me lascou. Opa. Diz o nosso ouvinte Joel de Itajaí.
0: Não sou eu, tenho outro gordo.
4: Boa tarde, pretinhos. Me fudi por causa do gordo Rafa Gomes.
0: Ai, não.
4: Estávamos em uma reunião. Tu tem que falar tudo sempre, cara. Tu não pode só ouvir a porra do programa aqui, enquanto teu colega tá falando. Tu não pode só calar a bosta na
1: tua boca. Fica quieto um pouquinho. Mas tá quente hoje um pouco na noite.
4: Deixa o teu colega falar. Tu fala o programa inteiro. Tu interrompe todo mundo.
0: Tem razão.
2: Alcança o paninho pra secar.
1: Olha pro cara quando o cara tá falando. Eu fico olhando perto,
4: tu tem que olhar pro meu
1: também.
4: Olho quando eu tô falando contigo.
1: Eu sou expulso tu por muito razão. Menos, cara. É, o critério aqui é um absurdo.
4: O paninho pra secar. Só cala a boca, tu também.
2: Pega o xixizinho com o paninho ali.
4: Estávamos em uma reunião na empresa e meu chefe estava naquela ladaia, blá, blá, blá. Aí quando falou que nossa equipe era uma família, eu larguei um. Cala a boca, merda! Uhum. Aí ficou aquele silêncio. Ele, super educado, continuou, encerrou a reunião e pediu pra eu ficar. Eu e a menina do RH. Perguntei se ele ouviu o Pretinho Básico e que isso era um bordão do programa. Ele então pediu pra eu mostrar o bordão pra ele. Peguei no YouTube, ele viu e pasmem. Ele começou a rir muito. Demos muita risada juntos e depois ele me demitiu.
2: Imagina, muito bom.
4: Agora peço que esse gordo de merda, Rafael Gomes, me ajude a pagar minhas contas. Abraço a todos, Joel de Itajaí.
2: É, aí, é. Papai Joel.
3: Tem que saber o momento do bordão, né?
0: Então, assim, ó, eu não tenho nada a ver com essa história aí. O gordo é o Gomes agora.
4: Não. Tá, ficou bem claro aqui que é o Rafael Gomes.
1: O gordo do programa é o Gomes.
0: É, o Gomes tá mais gordo que eu.
4: É. Está muito bem, aliás, obrigado. Fisicamente. É verdade. Muito bem, obrigado. Fisicamente.
2: É, mas eu vou defender o Gomes, que tem 2 metros de altura quase.
1: Tá, mas aí... Tá, mas daí o Faustão era gordo e tinha 2 metros.
4: Pô, isso é verdade.
2: Não, mas é que ele vai ser mais pesado sempre.
0: Não.
4: Quantos quilos tá pesando, Léo?
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4: Hã?
0: 102.
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0: Tudo armadinho.
1: 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Tudo.
0: Som pesado.
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3: Entre qualquer loja, vê as caixas verdes, já sabe que é Zagonel, rapaz.
4: E aí entendeu? Já sabe que tem qualidade, né? Já sabe que o troço funciona, bom. É bacana.
3: É bom, não é, Pedro?
2: Pera aí, deixa o nenenzinho aqui, vai dormir.
1: Só você, gente. Não atrapalhei ninguém, só você, gente.
3: Não, isso é verdade.
1: É
3: o fuso ainda, né?
1: É o fuso.
4: Jet lag. Quando alguém boceja no programa, tu é o primeiro a falar.
1: Claro, isso é verdade também. Mas no caso, eu não fiz nada agora.
4: É só você. Tu quer ler alguma coisa pra nós aí, Natan?
1: Ele tá com a sua cascada na mão.
4: É que tu tá com essa folha na mão, olhando pra ela, parece. Eu tô ansioso, parece que tu quer ler alguma coisa.
1: Não. É só me preparando, né, pro
4: conselho. Tá, então vamos fazer os classificados do Pretinho Básico, os classificados para os amigos do vinho JP, o vinho de mesa mais lembrado. 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Vamos vender o que aí, Natan?
1: O Maré.
4: Maré!
2: Puta que pariu, não.
4: Estamos chegando bem no Estado Islâmico.
1: Estou vendendo meu Fiat Maré 2.0, 20 válvulas, versão SX. Deus. Ano 1999.
2: Isso aí pra fazer um churrasquinho.
1: O carro tá com aproximadamente

0: de 173 mil quilômetros. É prata, tem ar-condicionado, tá funcionando.
1: Já tá no posto ali pra mostrar que gasta.
0: Vidros elétricos, direção hidráulica, farol com regulagem de altura, entre outras coisas. E antes que alguém pergunte, mas e o motor desse Maré? Pois então, meus amigos.
1: Mas e o motor desse Maré?
0: Tá bem amaciado. Foi feita uma bela revisão nele, tá tudo certo.
2: Estou mexendo. Beleza. Porque... Essa foto em cima da plataforma.
3: Não é muito convidativa,
2: depois, né? Encontra um pouco.
4: Isso, entrega. Não, não, não acredito. Volta ali. Olha ali, Rafinha.
3: Já
4: tá aqui, incharam o carro.
1: Não, é que é pra não gastar gasolina. Aí bota no guincho.
2: Mais barato chamar a plataforma.
4: Encher o tanque do guincho é mais barato.
2: E aí o melhor de tudo é que o caminhão vai levando o carro. O carro pode usar o telefone dentro do carro.
4: Isso, vai tomar um gelinho conversando.
0: Isso. Cara. Documentação, tudo em dia. Tô vendendo porque comprei um apartamento e nesse momento preciso priorizar o dinheiro pra essa nova fase. Valor, R$14.500. Se o comprador vier pelo pretinho básico, tem choro no valor.
1: Piroso!
0: O carro...
1: Eu dou nove!
0: O carro está em Criciúma, ele não aceita
1: Deixa
0: troca.
1: Deixa lá.
0: Somente venda. E-mail para contato, mareasx99nopb@gmail.com. mareasx99nopb@gmail.com. Sou o público do Gordo Léo e do Rafinha.
3: Muito bom.
1: Bom, muito
4: explica
1: bom.
4: Muita coisa.
1: Ô, Joia.
4: Esse carro era branco, né?
1: Camisetinha na frente do jogo.
4: Não, tu tá na rua, tu vê esse carro passando, foge.
2: Por quê, cara?
4: Ô, nego, isso aí é sobrevivência.
2: Quanto que estão pedindo?
1: 14.500.
4: Vai, tá calmo.
1: 14.500.
2: 14.500. Ele é um carro 99 com 170 mil quilômetros, mas o motor tá amaciado.
4: Chinindo.
2: O motor tá explodindo.
1: Não é que tá amaciado.
2: Já voltamos!
4: O sequestro é um baita carro.
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6: De volta com o Pretinho Básico. Acho que agora é pra encerrar, né? Pra gente ir pra casa, sim, ver, né, o jogo do Tricolor com o Mirassol. Arena lotada na noite de hoje,
7: né?
6: Certamente. Empurrar o Grêmio, óbvio, né, cara? Mas é que não dá boa, né?
7: Pelo menos pra lá.
6: Vamos ser honestos, né? O quê? Já passou, né?
8: Quem?
6: O Grêmio já passou.
8: Para. Vai te cagar.
7: Não tá te vacinando.
6: Eu não tô me vacinando, mas o Grêmio não passado. Uma coisa é o Inter. Uma coisa é o Inter não passar pelo Corinthians amanhã e tá tudo certo.
7: O Grêmio nunca ganhou.
6: Outra coisa é o Grêmio não passar pelo Mirassol hoje. Em casa.
8: A obrigação é do Inter, ele ganhou.
9: A gente não ganhou do Bolívar.
7: A gente não ganhou do Bolívar.
6: General Bolívar, grande abraço.
7: E o Grêmio nunca ganhou do Mirassol na história do Grêmio.
6: Então vamos ver. Vamos começar a votação aí, pode sair votando então, Léo Oliveira, meu querido.
7: Natan Nunes, Renato Nunes, Tigre, é, né? Tigre é maravilhoso.
6: Acho que não vai ter erro. Natan, vota em quem?
9: Eu voto no Rafinha.
6: Rafinha.
9: Pelo momento dele.
8: Ah, aquilo ali foi foda, isso aí tá fazendo as pessoas pensarem.
6: O quê?
8: Ah, o que eu trouxe, né? O pensamento.
9: O pensamento me pegou.
6: Tu não lembra mais.
8: Se
6: tu não lê, tu não lembra mais.
8: Eu falo agora.
6: Então fala, vamos
8: sem
6: ver.
8: Sem a trilha. Lelê, tu tava expulso.
7: Vai, não é possível.
6: Vai.
10: A música já
6: cara, de novo tu é expulso no programa. Cara, de novo tu é expulso no programa.
7: Não aprende. Oh, o Walter Kahneman,
6: do Pretinho Básico. Pode sair. Não, não vai falar mais nada. Não vai falar mais nada. Já fechei o microfone. Não vai falar mais nada. Tu tá expulso. Tá expulso, não vai falar. Faz aí. Aguenta aí que a 7-3 eu vou ali falar contigo. Guilherme Moura, bota aqui.
10: Ah, votar no Natan Nunes, né?
6: Lele, vota em quem?
11: Obrigado. É, eu ia votar no Rafinha até, cara, mas não vai dar mais, né?
6: Não, até porque ele foi expulso de novo.
11: É, então vou votar em ti, cara. Porque
6: o Natan
11: Nunes não tem como votar, menino.
6: Porque
11: o X novou no início do programa,
9: é verdade.
10: Ah, mas aí é magoaria.
9: O do Rafael Gomes.
6: O voto é meu. Tu tem o teu ponto.
11: Ok,
6: tu tem o teu ponto.
11: X novou.
6: Obrigado pelo teu voto.
7: X novou.
6: Eu voto no Natan Nunes. Primeiro porque o X novou. Cheio demais. Tá tudo certo. Achei maravilhoso. Baita jogada. E segundo porque ele tá dando show, né?
11: Não, tá dando show.
10: E tudo que vai
11: X novou.
10: Mas é que tu vai pegar uma dele e tu vai trazer pro programa também.
11: Mas eu botei nele a uma da tarde.
10: Não, tô dizendo tranquilo. Que ele vai cagar em alguma e tu vai...
11: Ah, cagou hoje.
10: E botou
9: mas só no petinho.
7: Mas ele me caguetou também e eu tô de boa com ele, cara. Porque o Renato foi muito engraçado.
6: Natan Nunes é o craque do episódio, mais uma vez.
9: Muito obrigado.
6: Na interinidade da produção do Pretinho Básico, a gente agradece demais a sua audiência, a sua preferência pelo Pretinho Básico, 1:06 PM ao vivo aqui na Atlântida. E lembrando... Onde é que tu vai, mano?
11: Então um breve vai pro jogo.
7: Tô aqui. Tô vendo?
6: Não, tu já abandonou teu posto de trabalho. Tu quer sair?
7: Não.
6: Quer sim,
11: quer sair?
6: Pro jogo já tá até fardadinho ali,
7: mano. Não.
6: Pode sair. Obrigado, pode sair. E agora eu concluo o que eu tava dizendo.
9: Mas me espera lá.
6: Você, querido ouvinte, não... Pode sair, obrigado.
10: Meteu um me espera lá pra não perder
9: a carona.
6: Você não pode esquecer que isso aqui é um programa de entretenimento.
9: Entretenimento.
6: Só isso.
11: É, você vai pegar o corte e pega o vídeo inteiro.
6: Não fica brabo comigo, eu preciso manter o controle do programa. Se eu não apresentar um cartão, eu vou bater em alguém. Entende?
10: E a gente não quer isso.
11: Tu nunca fez isso em 20 anos.
6: Nunca fiz isso em mim. Não que não tenha aqui.
11: Não tô falando da vontade. Eu tô falando de que não chegou às vias de fato.
6: Isso, nunca cheguei às vias de fato aqui no programa. Muito bom, era isso. Boa noite. Até amanhã, 1:00 PM. Estaremos de volta com o Pretinho Básico. Eu chego um pouquinho antes no Discorama pra me divertir tocando as melhores músicas da história da Atlântida. Um abraço, boa noite, tchau!
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2: 77, saudações, início de noite desta quarta-feira, 5 de agosto de 2026. Depois do Pretinho Básico, vamos nós por aqui. A trilha sonora agradável que proporcionamos para você que aí está. Através da Atlântida Floripa, chegamos em Blumenau, Criciúma, Chapecó, Joinville, em qualquer parte do planeta pelo aplicativo. Sugestões, arroba Everton Cunha Pi, tô ali no Instagram, bem como no WhatsApp 489-9188-1009. Já partimos para a primeira canção, é o que a gente quer. Tudo começa com Marisa Monte, Seu Jorge e Flor, nessa linda canção chamada Pra Melhorar.

0: ouvimos Sam Fender e Oliver Dean. Muito bem, encerramos a primeira meia hora aqui na Atlântida, o Mr. P na rede. Boa música, isso é que importa. 25 para as 8, intervalo e voltamos em seguida. Mr. P na rede, volta já. 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
3: Você sabe o que realmente aumenta o retorno de uma campanha de marketing? 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Hoje, a tecnologia permite direcionar anúncios para públicos muito mais específicos, considerando localização, interesses e comportamento de consumo. Na prática, sua campanha deixa de aparecer para quem não tem interesse no seu produto e passa a alcançar pessoas com mais chances de se tornarem clientes. Mas não basta alcançar a pessoa certa. O contexto em que a sua marca aparece também faz toda a diferença. 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
0: Sim, Mr. P na rede. Atlântida. 20 para as 8, voltamos por aqui. Agora tem Benson Bon na Atlântida, rádio das nossas vidas.

0: Encerramos a primeira hora aqui na Atlântida, intervalo 8:03. Rede volta já.
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3: A televisão aberta está prestes a viver sua maior revolução desde a digitalização do sinal. Com a TV 3.0, você não vai mais precisar ficar procurando o número do canal. A experiência será parecida com a dos streamings, mas com uma diferença. Continua sendo TV aberta e gratuita. O grande diferencial é a personalização. Cada pessoa poderá escolher o que quer assistir, ouvir e até interagir com a transmissão ao vivo. Para as marcas, começa uma nova era de oportunidades. Com a chegada da TV 3.0, será possível falar diretamente com um bairro ou até com públicos diferentes assistindo ao mesmo programa. É o alcance da TV aberta com a inteligência do digital. 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

0: Opa, muito bem, voltamos.
1: Nossa,
0: o quê?
1: Mr. P na rede.
0: É verdade, Atlântida, Rádio das Nossas Vidas, 8 e 7, tem bênção bom.

0: Mr. P na rede, volta já.
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5: Você sabe o que realmente aumenta o retorno de uma campanha de marketing? 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Hoje, a tecnologia permite direcionar anúncios para públicos muito mais específicos, considerando localização, interesses e comportamento de consumo. Na prática, sua campanha deixa de aparecer para quem não tem interesse no seu produto e passa a alcançar pessoas com mais chances de se tornarem clientes. Mas não basta alcançar a pessoa certa. 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
1: 25 para as 9, sequência final do programa de hoje. Começa com Stones.

0: Muito bem, com Heart of Glass, com Blonde, encerramos. Não, não, não, não, não. Vamos encerrar com Imunização Racial, que beleza. Jota Quest, os Garotinhos e Carlinhos Brau. E a gente volta pra cá, aqui às 10 da noite na Atlântida com o Pijama. Uma hora, a voz do Brasil, e logo em seguida nos reencontramos.
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0: Opa! Que a sequência da noite contemple as suas expectativas positivas. Encerramos aqui, Mr. P na rede. Aí está. Atlântida!
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3: E olha só a dúvida do Otávio. Doutor, gostaria de correr uma maratona, mas fico muito preocupado com o risco de mortes súbitas, como algumas que a gente viu esse ano. O que pode ser feito? Olha, é muito legal que você está envolvido com corridas. Cada vez mais gente tem esse hobby no Brasil, mas antes de fazer qualquer tipo de prova que exige um esforço físico maior, é importante que você faça uma avaliação muito criteriosa com o médico, que provavelmente vai pedir alguns exames, principalmente se você já tiver um pouco mais de idade. Os principais riscos de questões cardiovasculares para pessoas abaixo de 35 anos são as doenças genéticas ou congênitas, como a cardiomiopatia hipertrófica. E ela pode ser diagnosticada, sim, com uma avaliação criteriosa do cardiologista ou do médico do esporte. Já pessoas que têm mais de 40 anos, o maior risco é realmente a doença arterial coronariana, que pode levar eventualmente a um infarto ou a uma arritmia. Resumindo, é muito importante que antes de começar qualquer atividade física que vai exigir um esforço maior, que você busque um médico para uma avaliação correta e uma orientação adequada de que tipo de prova você pode correr, tá bom? Dúvidas? Escreve pro arroba Jairo Bauer Oficial.
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5: A televisão aberta está prestes a viver sua maior revolução desde a digitalização do sinal. Com a TV 3.0, você não vai mais precisar ficar procurando o número do canal. A experiência será parecida com a dos streamings, mas com uma diferença. Continua sendo TV aberta e gratuita. O grande diferencial é a personalização. Cada pessoa poderá escolher o que quer assistir, ouvir e até interagir com a transmissão ao vivo. Para as marcas, começa uma nova era de oportunidades. Com a chegada da TV 3.0, será possível falar diretamente com um bairro ou até com públicos diferentes assistindo ao mesmo programa. É o alcance da TV aberta com a inteligência do digital. Quer entender tudo sobre essa transformação? 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

0: está no ar a Voz do Brasil. As notícias do governo federal que movimentaram o país no dia de hoje.
1: Olá, boa noite.
2: Boa noite para você que nos acompanha em todo o país.
1: Quarta-feira, 5 de agosto de 2026.
2: Vamos ao destaque do dia.
1: Lei consolida regras para o transporte rodoviário de cargas no país.
2: E estabelece o pagamento do piso mínimo do frete a motoristas. Gabriela Noronha.
3: A lei estabelece prazo de até 30 dias úteis para o pagamento do frete. Também estão previstas punições mais duras para empresas que contratarem fretes abaixo do piso mínimo.
1: Educação.
2: Desempenho de mais de 30 milhões de estudantes brasileiros passa por avaliação.
1: Divulgados os dados do Índice de Desenvolvimento da Educação Básica. Jéssica Gonçalves.
4: O IDEB permite acompanhar o desenvolvimento da educação básica brasileira. Os dados indicam a evolução da aprendizagem e a estrutura da rede de ensino.
2: E professores podem participar do Banco de Avaliadores do Programa Nacional do Livro e do Material Didático.
1: Eles vão ajudar a escolher as obras que irão para as salas de aula da Rede Pública de Ensino. Luciana Colares de Holanda.
5: Hoje são cerca de 20 mil profissionais cadastrados e os avaliadores são capacitados para atuar na avaliação das obras.
2: Hoje, na apresentação da Voz do Brasil, Mariana Jungmann e Luciano Seixas.
1: E acompanhe a gente ao vivo, acesse Rádio